0: É Problema, Matheus e Cauã, fechando este bloco. E assim a gente fechou também o Mandei Bem de hoje. E eu vou para voltar amanhã, se Deus quiser e permitir. Uma segunda incrível e um mês de junho abençoado. Amanhã a gente se encontra aqui, mesmo bate-horário, bate-local, na melhor sintonia. Beijo grande, fique bem e até amanhã. Bye, fui!
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13: Boa semana pra você, Antena Mix, começando neste dia 1º de junho. Eu sou sua companhia, Panja Comini, nessa horinha. Quero você participar.

0: Chegando na sua programação preferida, sou Paz Jacomini pra te fazer companhia a partir de agora. Muita música da boa, novidades, o que já é sucesso, aquelas cerejinhas pra você matar saudade em mais uma edição do nosso Antena
1: Vips. Eita, mais do que rápido, a galera já veio mandar o seu oi. Oi, Wagner, boa semana pra você. Já pedindo também Júlia B, pessoa certa na hora errada, bora curtir.
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1: Antena Mix. Rafa Torres, A Vida é um Rio. Isso vai ser muito mais sucesso pra você que é ligadinho com a gente, bora?
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1: 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Ao som de Tyler Water, abrindo mais um super bloco do nosso Antena Mix, edição desta segunda. Bom mês de junho pra vocês.

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1: Antena Mi, Kate Perry, Last Friday Night. Pra quê? Pra você já matar a saudade do fim de semana que rolou, mas ó, tem boa notícia. Essa semana a gente tem feriadão, né, gente?
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8: Já de volta trazendo muito mais sucessos e as melhores músicas pra você com Jota Quest, a voz do coração.

0: Senhoras e senhores, Gilzinho!
1: Muito barulho!
0: Bumbuzinho Ferrugem faz barulho aí, Rio de Janeiro! Obrigado!
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1: Antena Mix, Justin Timberlake, Rocker Body, rolou ainda Justinho, Jonas Brothers, edição de segunda do seu Antena.
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1: Antena Mix. Vamos que vamos, nos encaminhando pro final. Tem Ivete Sangalo e tem Luan Santana pra você com 0 a 10.

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2: Vitor Clecon de Ferreiro, Intensamente. E assim eu finalizo a edição desta segunda. Desejo pra você tudo que há de melhor. Amanhã, terça, no mesmo horário, tô de volta e te espero, hein? Beijo.
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1: Hoje mais feliz que ontem, segunda-feira, 1º de junho. Tudo bem, tudo bom e o fim de semana foi divertido?

agradável. É o som da região. O nosso site é radiobragança.com.br. 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Vamos nessa que é bom a beça. Máquina do Tempo. Deu muitas gargalhadas? Aposto que essa semana você vai sorrir muito. Esse é o nosso desejo. E agora é hora de desbloquear a memória. The Cure, pra começar.

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1: Máquina do Tempo, Saideira Samuel Rosa com Santana, Santana e Samuel Rosa, um dos maiores guitarristas do planeta Terra, chamado Carlos Santana, The Bangles e The Crew in the Between Days.
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1: Máquina do Tempo, boa semana. Vale a pena ouvir de novo. Tem um destaque aqui dos Rolling Stones.
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1: Essa foi lançada em 2002. Don't Stop é um verdadeiro marco da discografia tardia dos Rolling Stones. Ela foi a principal faixa inédita do disco de compilação Fort Links, que celebrava os 40 anos da carreira da banda, provando que Mick Jagger e Keith Richards ainda sabiam fabricar um rock de arena clássico com a mesma energia dos anos 70. E vale a pena ouvir de novo.

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1: Camila, Camila, nenhum de nós. Pra onde você vai, Camila? Fica aqui na Máquina do Tempo.
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8: Para você que tá ligado, acompanhando a nossa programação, obrigado, boa semana. Agora tem o Billy Ray Cyrus.

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1: Detonautas, o retorno de Saturno. O Pet Shop Boys, a música do Elvis Presley, Always on My Mind, essa versão muito dance. E Billy Ray Cyrus.
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1: Vale a pena ouvir de novo, trazendo o destaque nacional, carta aos missionários, uns e outros.
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1: Lançada em 1989 no disco de estreia homônimo Carta aos Missionários, é o maior clássico da banda Onze Outros e uma das músicas mais politizadas, densas e emblemáticas do rock Brasil do final dos anos 80. Diferente do que o nome pode sugerir à primeira vista, a música não tem cunho religioso. A letra, escrita pelo vocalista Marcelo Rayena, é um manifesto pacifista, inspirado pelo clima tenso do final da Guerra Fria e por conflitos geopolíticos da época, como a Guerra Irã-Iraque e as tensões na Irlanda do Norte. E vale a pena ouvir de novo.

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1: Wicked Game, esse é o Chris Isaac. Música daquele filme O Homem de Família. Já viu esse filme? Do Nicolas Cage? Assista, é antigo, mas é muito bom. Bruce Springsteen com Dance in the Dark. E Carta aos Missionários, Uns e Outros. Que sequência do balacobaco, gostei. Mas acabou, vamos embora? E tá na hora de pegar o boné e dar no pé. Até amanhã, tchau.
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0: E você na 79.7, o som da região, você ouve aqui, Bragança FM. Nós temos um encontro marcado com muito amor na 79.7, você sabe disso. Vamos juntos com mais uma edição do Amor Sem Fim. 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
0: A gente começa o programa de hoje assim, com Queen, Heaven for Everyone.

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0: All Around the World, ouvimos The Ride. E assim a gente fechou este bloco. Daqui a pouquinho tem mais, não saia daí.
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0: Que delícia ter você comigo. Que alegria ter a sua companhia. E agora no Amor Sem Fim tem Cody Gang Cherish pra você.

0: Serene Amore, linda, linda essa canção com a Laura Pausini e o Renato Russo. E já já eu volto com muito, muito mais.
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0: Chegando por aqui mais músicas, claro. Vamos ouvir Judith, We Gonna Stay Together, pra você.

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0: Look and Reveal, ouvimos Kim Garcia. E assim a gente fechou o bloco. Eu vou ali rapidinho faturar, mas eu volto, tá bom? Segura aí.
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0: A música não para aqui no Amor Sem Fim. E agora tem Eros Ramazzotti pro Bella Cosa.

0: Never Tear Us Apart, ouvimos a Paloma Faith fechando a nossa primeira hora. O intervalo é rapidinho, não saia daí, temos mais 2 horas, sim senhor, sim senhora. Então, não desgruda, coração. Te espero com a nossa programação.
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0: 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Que bom ter você comigo. Estamos apresentando o Amor Sem Fim de hoje e eu quero aproveitar aqui para parabenizar os aniversariantes do dia. Para você que está completando a idade nova nesta data querida, paz, saúde, muitos anos de vida. Felicidades.
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0: E agora, chegando por aqui, Kucha, Every Time You Go Away.

0: Actions, ouvimos John Legend. E assim a gente fechou o bloco. Eu vou ali rapidinho e volto já já.
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0: Eu e você e o nosso amor.
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0: E agora tem Jason Donovan. Eu gosto dessa. Sailed with a Kiss.

0: Woman in Love, ouvimos a Barbra Streisand, fechando mais uma super sequência da nossa programação caprichada. Paradinha rápida, eu volto já já com mais amor em forma de música pra você sempre aqui.
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0: Tô de volta com você e pra você. E agora, no Amor Sem Fim, tem Lady Antebellum, Need You Now.

0: lugar no Miss New, ouvimos Milho e Vanille. E assim, matando saudades, a gente fechou mais um bloco. Eu vou ali rapidinho pra voltar já já. Segura.
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0: Eu não disse pra você que o break era rapidinho? Tô de volta com mais amor e menos drama.
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0: Agora na programação tem Bruce Dickinson, Tears of the Dragon, pra você.

0: 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Ouvimos Bonnie Tyler por aqui, fechando a hora. O break é rápido demais, não saia daí. Te espero com muito amor, sempre aqui. Amor em forma de música pra você.
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0: Estamos apresentando o Amor Sem Fim de hoje. Que bom ter você comigo. Te desejo tudo de melhor na sua vida sempre.
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0: E abrindo a última hora, sem demoras, vamos curtir agora mais músicas. Um sucesso internacional na nossa programação musical. Aumenta o volume aí. Emma Bunton, Take My Breath Away.

0: Someone Like You, Adele cantou e encantou neste bloco. E assim a gente fechou mais uma super sequência. Paradinha rápida.
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3: Eu não disse pra você que o intervalo era rapidinho?
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3: Agora, chegando por aqui, para você curtir comigo mais músicas. Vamos ouvir Commodores, Easy.

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0: Ayol, tá aí, Patti LaBelle fechando esse bloco com a participação de Michael McDonald. Eu vou rapidinho ali pra faturar, mas eu volto, tá bom? Não sai daí, te espero com o sucesso do Bryan Adams pra gente matar saudades juntos.
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4: Tô de volta, eu, você e o nosso Amor Sem Fim.
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4: E como eu prometi, agora tem Bryan Adams, Heaven, pra você.

0: ouviu Medley cantou por aqui, You've Lost That Love and Feeling, fechando este bloco. Eu vou ali rapidinho, mas eu volto já com a última sequência de hoje. Não saia daí, te espero com muito amor, sempre aqui pra você.
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6: Que delícia ter você comigo. Que alegria ter a sua companhia. E agora no Amor Sem Fim tem Cody King Cherish pra você.

0: Estranho Amor, linda, linda essa canção com a Laura Pausini e o Renato Russo. E já já eu volto com muito, muito mais.
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6: Abrindo o último bloco de hoje, chegando mais músicas para você curtir comigo. Aumenta o volume aí. Vamos curtir juntos o Rolling Stones, Angel. Abrindo o último bloco de hoje do Amor Sem Fim para você.

0: Always, tá aí a música de Atlantic Stars, fechando aqui o Almoço Sem Fim de hoje. Eu vou pra voltar amanhã, se Deus quiser e permitir, tá bom? Encontro marcado, combinado? Te espero sempre aqui com a nossa programação super apaixonada. Beijão e até amanhã. Bye, fui!
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1: Aqui na Bragança FM 79.7. Chapéu e viola, é moda que não acaba mais. A melhor companhia no seu dia a dia, o som da região. Nosso site, bragançasemcedilha.com.br. 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Vamos nessa então, o som da região. Aqui na Bragança FM. É chapéu e viola. Cadê meu chapéu? Ah, tá aqui, ó. Tá na hora de pegar o chapéu e curtir muita moda de viola.
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1: Senhoras e senhores, meninos e meninas, vovó e vovô, começou o chapéu e viola, cantando e dançando e mandando a tristeza pro Beleléu. E aí, seu Zé, Dona Maria, Dona Josefina, hora de moda boa. Alô, seu Caipira, Chitão e Chororó.
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0: certo, hein, Cristiano?
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0: Você tá vendo?
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0: Ilusão de uma Vida, João Mulato e Douradinho. É moda boa, é sertanejo raiz.
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0: Tá na hora de mais moda, lá vem o Granfino e o Caipira. Vem cá, Caipira, deixa eu falar uma coisa pra você, ó. Chega mais aqui, ó. Vai, Corinthians. Vitor e Léo.
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0: obrigado. Obrigado, de coração.
1: Carro de boi, Divino Donizete, moda boa, quer mais? Daqui um pouco tem um saco de ouro. Segura o chapéu aí que daqui a pouco tem mais moda aqui.
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1: Tá na hora de Chico Rei Paraná, moda boa, claro que aqui no Chapéu e Viola, saco de ouro.

0: vaqueiro, lá vem o vaqueiro tocando a boiada. Goiânia e Gustavo.
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0: Sérgio Reis é o que vai cantar? Sim, próxima atração de sucesso. Aqui no Chapéu e Viola, Panela Velha.

0: João Boiadeiro, Moreno e Moreninho. E vamos embora com Jesus e Nossa Senhora. Obrigado pela companhia, aquele abraço gigante e até amanhã.
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0: Simbora, gente, aí tudo bem? Chegando com o nosso Laço do Peão! Aumenta o volume e avisa todo mundo que o Chicão chegou!

0: Bora que bora, meu povo, no ar o nosso Laço do Peão, aqui ó, na Bragança FM 79.7, é o som da região, né? 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Ó, deixa eu te convidar também a você ficar por dentro de todas as novidades através do nosso site radiobragança.com.br, para você ficar sempre conectado junto com a gente, né? Aumenta o volume, entrando no ar mais uma edição do nosso Laço do Peão. Pra gente começar, tem Ícaro e Gilmar é voltável.
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2: Deus perdoa, né, Matheus e Cauã. Teve ainda Porque Eu Presto com João Neto e Frederico e Murilo Rufi. Teve Porteiro com Jads e Jadson. E ainda Voltável com Icaro e Gilmar cantando pra gente. Bora participar, viu? Bora interagir. Manda pra cá sua mensagem, tô te esperando. Intervalo bem rapidão e a gente volta já já com muito mais.
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2: Bora, turma, de volta.
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2: Maiara e Maraíza cantando pra gente 90 por 10.
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0: é o TCC de Anthony Gabriel. Simbora, cambada!
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2: Papo Alma, Marcos e Beluti. Teve ainda as Andorinhas com a Ana Castelli, Trio Parada Dura. Teve os DCC com Antony Gabriel. E ainda 90 por 10 com Maiara e Maraísa cantando pra gente. Pra você que tá trabalhando, bom trabalho. Pra você que tá descansando, tá de férias também com a família. Aproveite bem, viu? Bom descanso pra você aí. Intervalo rapidão, já já tem mais Laço do Peão.
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2: Maravilha, meu povo, de volta! Deixa eu mandar um alô especial aqui pro meu amigo Henrique, tá lá trabalhando. Alô, Henrique, bom trabalho pra você, obrigado pela audiência, tamo junto.
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2: Oba! Errado o triplo, Diego e Victor Hugo.
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2: Hoje não, Israel e Rodolfo. Teve ainda Namora Ela com Bruno e Denner e Hugo e Guilherme. Teve Meu Fake, viu? Com Bruno Rosa e Ícaro e Gilmar. E ainda Errado ou Triplo com o Diego e Victor Hugo cantando pra gente. Intervalo bem rapidão e eu volto já.
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2: Estamos de volta por aqui no seu rádio.
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2: É beijo, fumaça e mentira. Felipe Rodrigues Fernandes.

0: Padinha. Obrigado, meu irmãozinho. Deus abençoe você. Muito sucesso.
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2: Só toca quem sabe, Matheus e Cauã. Teve também a Calcinha de Renda com Panda e Gustavo Lima. Teve o Sei de Cor com Marília Mendonça. E ainda Felipe Rodrigo e Fernandes Sorocaba. Beijo, Fumaça e Mentira. Aquele blocão recheado de música boa para você que está na audiência junto com a gente. Ó, intervalinho, tá bem rapidão. Volto já.
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2: Aô, turma, de volta!
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2: Esquina, Felipe Rodrigo.

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3: Bora dar uma voltinha lá pra Goiânia?

Isaí.

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0: Muito bom dia, sejam bem-vindos ao Sertanejo Bom Demais nesta manhã. Hoje de manhã, para você, de terça-feira, dia 2 do mês de junho de 2026. A partir de agora está no ar o Sertanejo Bom Demais. E como é bom acordar logo cedinho com a verdadeira música sertaneja e saber que você está aí ouvindo a nossa programação, onde quer que você esteja, com o radinho ligado. Obrigado por deixar fazer parte da sua manhã através aqui do Sertanejo Bom Demais da Bragança FM em 79.7 na faixa extendida do rádio. A partir de agora, tenho licença para poder entrar na sua casa, no seu sítio, na sua chácara, onde quer que você esteja, com o radinho ligado. Obrigado por deixar fazer parte da sua manhã através aqui do Sertanejo Bom Demais da Bragança FM em 79.7 na faixa extendida do rádio. Até as 8 horas da manhã tem um Sertanejo Bom Demais, onde você pode ligar para cá, pedir a sua música, pedir o seu sucesso através do telefone 4034-1467, que é a linha direta aqui do Sertanejo Bom Demais esta manhã de terça-feira. É terça-feira gelada em Bragança Paulista, bom para ouvir uma boa música sertaneja e saber que você está aí ouvindo a nossa programação. É melhor ainda, onde quer que você esteja, que você tenha um excelente dia, um dia de muita paz, saúde, muitas alegrias e tudo que você planejou para o dia de hoje, acredite, vai dar certo. É o que deseja toda a equipe aqui do Sertanejo Bom Demais nesta manhã de terça-feira. É, até as 8 horas da manhã tem o Sertanejo Bom Demais e você pode ligar, participar, pedir a sua música, faça o que você bem entender. E até as 8 tem notícias, daqui a pouquinho tem a Pâmela com a previsão astral. Tem muita coisa para você nesta manhã gelada de terça-feira. E para começar, tem modão aqui no Sertanejo Bom Demais. Já mandou um abraço lá para Vera Gutierrez, que já mandou bom dia para mim aqui. Alô, Vera Gutierrez, obrigado pela companhia, obrigado pela audiência, tá ligado aqui no Sertanejo Bom Demais. Mandou um abraço para Daniel Vira, também lá no Supermercado Zemar, que já mandou bom dia para mim. A Nadilina, ligada em Atibaia, obrigado pela audiência. A Roseli, que está no Altos da Vila Aparecida, no Colinas da Mantiqueira, ouvindo a nossa programação. Obrigado pela companhia, obrigado pela audiência de todos vocês que gostam da verdadeira música sertaneja e tão ligadinho junto com a gente nesta manhã de terça-feira, gelada em Bragança Paulista. Bom para ouvir uma boa música sertaneja. Vou tocar um modão para começar a parte musical de hoje, já para esquentar a manhã de hoje. Os dois mineiros cantam Saudade de um Carreiro aqui na programação nesta manhã.
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0: olha, hora, 6 e 4.
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0: Tá aí no sertanejo bom demais, mais um modão aqui na nossa programação, os dois mineiros nesta manhã, né? Você que tá ligadinho junto com a gente, obrigado pela companhia, obrigado pela audiência, onde quer que você esteja, com o radinho ligado, obrigado por deixar eu fazer parte da sua manhã, através aqui do sertanejo bom demais nesta manhã de terça-feira. Já que eu tô falando de tempo, vou trazer aqui o tempo e a temperatura para hoje, segundo o clima, tempo. Para hoje, terça-feira, gelada em Bragança Paulista, né? Bom para ouvir uma boa música sertaneja. E você que tá ligadinho junto com a gente. Vamos falar aqui de tempo e temperatura. Deixa eu mandar um bom dia lá para nossa amiga Vera Gutierrez. Alô, Vera! Mandou bom dia para mim. Bom dia, Vera!
1: Bom dia, Márcio. Tudo bem? Tô aqui na praça hoje, viu?
0: Ela vai trabalhar aqui na Praça Raul Leme, né? Ei, nossa amiga Vera Gutierrez. Olha, são 6:09. Vamos trazer aqui o tempo e a temperatura para você ligado aqui na nossa manhã. Bom, para hoje, terça-feira, hoje que é dia 2 do mês de junho, né? Teremos a mínima de 11, que foi durante a madrugada, e a máxima chega a 20. Muitas nuvens, né? Dia todo aí, cobertura de sol, mas sem previsão de chuva para hoje. Hoje a mínima de 11, a máxima chega a 20, para você que está ligado junto com a gente. Para amanhã, quarta-feira, dia 3, teremos a mínima de 13, a máxima chega a 20. Sol com muitas nuvens durante o dia, período de céu nublado, à noite com muitas nuvens, mas também sem programação de chuva, né? E vamos trazer aqui já o feriado de Corpus Christi, que é dia 4. Na quinta-feira é feriado de Corpus Christi, né? Teremos a mínima de 12, a máxima chega a 20, com muitas nuvens o dia todo e com abertura de sol e sem previsão de chuva para quinta-feira também. Então, para você que está aí vendo a programação, né? Feriado vai ser bom aqui que estou vendo aqui, né? Até domingo, sem previsão de chuva aí para você ligado aqui na nossa programação. Quem pode emendar, emenda, né? Quem não pode, tem que trabalhar, né? Porque as contas chegam. Olha, 6:10, Milagre Tambaú, Palmeira e Biá, aqui na nossa programação.
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0: Aí, João Mineiro e Marciano, aqui no Sertanejo Bom Demais, nesta manhã. Olha, olha, são 6h19, vou fazer um intervalo, na sequência eu volto aqui no Sertanejo Bom Demais com as primeiras notícias de hoje. É, hoje que é terça-feira, daqui a pouquinho eu volto. Chega pra cá, Pâmela, com a previsão astral, e daqui a pouquinho eu volto aqui no Sertanejo Bom Demais, nesta manhã de terça-feira, gelada em Bragança Paulista.
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7: Segunda-feira, 1º de junho, comigo, Panja Comini, a previsão para o seu signo.
6: Signo de Áries.
7: O céu está forrado de aspectos positivos, sinal de que você pode esperar o início de semana perfeito sem defeitos, Áries. Seus interesses materiais devem deslanchar pela manhã e você tira a barriga da miséria se for logo atrás de dinheiro. As boas vibrações seguem ativas à tarde. E a lua muda de cenário, turbinando sua simpatia, boa lábia e criatividade. Cor verde número 3.
6: Signo de Touro.
7: Sua segunda promete produtividade e tranquilidade com foco nos compromissos e interesses materiais. Saúde protegida e boas chances de aumentar os seus ganhos. No amor, a paquera em alta, enquanto quem já tem parceiro deve aproveitar o clima de carinho e cuidado. Cor lilás número 3.
6: Signo de Gêmeos.
7: Prepara, viu? Novidades para glorificar vão marcar presença no seu início de semana. E você tem tudo para realizar suas esperanças. Só convém se guardar com mais calma e não exigir tanto de si mesmo nas primeiras horas do dia. Aproveite e recarregue as baterias. Faz apenas o que já estava planejado e tome fôlego, porque o clima vai mudar geral a partir das 2h21, quando a lua começa a brilhar em seu signo. Cor magenta, número 18 para segunda.
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7: De volta em instantes.
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0: Tá aí o Daniel cantando Consagração aqui no Sertanejo Bom Demais. Olha, olha, são 6 horas e 29 para você ligado aqui no Sertanejo Bom Demais da Bragança FM em 79.7, né, na faixa estendida do rádio. O J. Alves já está aqui na linha também para participar. Alô, J. Alves, obrigado pela audiência, obrigado pelo carinho. Lembro que daqui a pouquinho, né, às 7h30, eu vou falar aqui da agenda, né, da agenda aí para você das festas juninas que acontece em Bragança Paulista, né? Nesse final de semana, você que está aí ouvindo a nossa programação, né? As festas juninas também aí é destaque aqui no Sertanejo Bom Demais. Vamos participar com o Talves? Bom dia, meu amigo!
1: Bom dia, meu amigo Márcio Rossini. Bom dia, ouvinte da 79.7 FM Bragança Paulista. Estamos de volta ouvindo o melhor do sertanejo através da onda da FM Bragança Paulista 79.7. Meu amigo, gostaríamos de ouvir hoje Estrada da Vida com Milionário e José Rico. Toca para nós aí, abaixa a agulha que a moda é boa. Essa música vai para todos os seus ouvintes e também lá do bairro do Salto, de Extrema, Minas Gerais. Um abraço a todos os mineiros de lá. Fique com Deus e até breve, se Deus quiser, amigo. Estamos juntos, ouvindo o melhor do sertanejo.
0: Tá aí o nosso amigo Jota Alves, quem nasce em Salto, que é Saltinho. Milionário José Rico canta Estrada da Vida. Olha, olha, 6h30.

Tá aí um milionário José Rico aqui no Sertanejo Bom Demais, Estrada da Vida aqui no Sertanejo Bom Demais, hein? Olha, são 6h34, lembrando que daqui a pouquinho já vou ir com notícias policiais, já tô separando aqui notícias policiais para você ligado aqui na nossa manhã, né? E lembrando que hoje é manhã aí para você, é manhã de terça-feira, né? Terça-feira é bom para ouvir uma boa música sertaneja e saber que você está aí ouvindo a nossa programação. É melhor ainda, né? Onde quer que você esteja. Obrigado pela audiência, obrigado pelo carinho, né? E que você tenha um dia repleto de paz, saúde, muitas alegrias, né? E tudo que você planejou para o dia de hoje, acredite, vai dar certo. É o que deseja toda a equipe da Sertanejo Bom Demais nesta manhã, né? Hoje, manhã de... terça-feira já, hein? Terça-feira, né? Terça-feira, gelada em Bragança Paulista. Mas bom para ouvir uma boa música sertaneja, com certeza, né? Deixa eu mandar um abraço aqui a todo o pessoal que está ligado junto com a gente. Obrigado pela audiência, obrigado pelo carinho, né? Só que está ligado junto com a gente em outras cidades. Obrigado pela audiência, obrigado pela sintonia. Ouvindo aqui o Sertanejo Bom Demais na Bragança FM, em 79.7, na faixa estendida do rádio, né? Pessoal aí de Pedra Bela, mandar um abraço pro Milho, ligado em Pedra Bela. Obrigado pela audiência, viu, Milho? Obrigado pela companhia, ligado aqui no Sertanejo Bom Demais na Bragança FM, em 79.7. na faixa estendida do rádio. E também mandar um bom dia especial a todo o pessoal aí de Extrema, Minas Gerais, Munhoz, Toledo. Alô, moçada de Toledo, obrigado pela audiência, obrigado pelo carinho. Essa de Extrema, alô, os extremenses de Extrema, obrigado pela audiência, obrigado pelo carinho a todos vocês ouvindo aqui o Sertanejo Bom Demais na Bragança FM em 79.7 na faixa estendida do rádio. Todos vocês, né, que gostam da verdadeira música sertaneja e tão ligadinho junto com a gente. Divino Donizete canta o Rei da Cana aqui na nossa programação.

0: Tá aí o Divino e o Donizete aqui no Sertanejo Bom Demais, nesta manhã, o rei da cana, né? Olha, olha, são 6:39, vamos falar de casos de polícia aqui na nossa programação. É, vamos falar de casos de polícia. Perseguição termina em 2 presos por tráfico de drogas e procurado é capturado em Bragança Paulista, né? 2 homens foram presos na tarde de sábado, dia 30, durante a ação da Polícia Militar em Atibaia. Essa foi Atibaia, não foi em Bragança, né? Um dos detidos também era procurado pela Justiça. De acordo com o 34º Batalhão da Polícia Militar do Interior, a ocorrência teve início após a informação de que um veículo Renault estaria circulando pela cidade, impossível ligação com o roubo ocorrido anteriormente em um condomínio, o condomínio Xabala, né? O automóvel foi localizado no bairro do Alvinópolis 2, mas o motorista desobedeceu a ordem de parada e tentou fugir. Durante acompanhamento, o veículo parou na avenida, né, Walter e Crot, em momento em que 2 ocupantes desembarcaram e ocorreram em direção a um terreno baldio próximo à avenida, né? Com o apoio da equipe da Polícia Militar e da Força Tática do Helicóptero Águia e também da Guarda Civil Municipal de Atibaia, foi realizado um cerco para a realização aí, localização do suspeito. Um dos homens foi alcançado e detido, portando diversas porções de entorpecente, entre elas cocaína, maconha e uma porção da substância conhecida como ICIM, além de um aparelho celular. O condutor do veículo também foi abordado, sendo encontrado porções de cocaína, dinheiro em espécie e um telefone celular. Durante pesquisa criminal, os policiais constataram que um dos suspeitos possuía um mandato de prisão recapturado em aberto, né? Um mandato de prisão em aberto. Um terceiro indivíduo que estava no veículo conseguiu fugir por uma área de mata e não foi localizado. Um dos homens recebeu voz de prisão pelo crime de tráfico de drogas e captura de procurado. Ele foi conduzido ao Distrito Policial de Atibaia, juntamente com veículos, apareceu lá e entorpecentes, né, apreendido. Após a apreensão da ocorrência, autoridades policiais ratificaram a prisão e do suspeito, permanecendo à disposição da justiça. Então tá aí, né, um caso policial que foi pego lá em Atibaia, né? Os caras estavam lá, Atibaia, acho que passaram por uma câmara de monitoramento, né? E acabaram sendo pego pela polícia. Parabéns aí à polícia, né? A Polícia Militar aí de Atibaia, que é do 34º Batalhão da Polícia Militar do Interior, e que fez esta ação, né? Essa ação, com certeza, aí, né, tirou mais um meliante aí das ruas. Então tá aí, parabéns à polícia que trabalha, né? Olha, olha, são 6:42 aqui no Sertanejo Bom Demais, na Bragança FM, em 79.7. Eu vou pro intervalo comercial rapidinho e na sequência eu volto aqui no Sertanejo Bom Demais, da Bragança FM, nesta manhã de terça-feira. Eu volto já.
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5: 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Para você ligado aqui no Sertanejo Bom Demais, a gente vai até as 8 horas da manhã com o Sertanejo, onde você pode ligar para cá e também pedir sua música. O telefone é o 4034-1467, é a linha direta aqui do Sertanejo Bom Demais, junto com você, até as 8 horas da manhã. Depois das 8, tem a programação do Primeira Mão, comandada aí pelo Jango, com notícias e informações para você nesta manhã. Hoje, manhã, terça-feira, gelada, bom para ouvir uma boa música sertaneja e saber que você está aí do outro lado do rádio é melhor ainda, né? Onde quer que você esteja, obrigado por deixar de fazer parte da sua manhã. Olha, são 6h47, vamos dar uma passada pro Choquito. Tá aqui, bom dia, Márcio, já tô te ouvindo, tá ligado aqui, tô ligado aqui no Sertanejo Bom Demais nesta manhã e já tô te ouvindo aqui, cortando as estradas de Bragança. Alô, Choquito, obrigado pela audiência, né? Tem mais um ouvinte aqui para participar comigo ao vivo? Deixa eu ver quem é. Bom dia!
6: Bom dia! Eu quero ouvir uma música do Júlio Gema. Você poderia tocar para mim? Sou a Leni do Bairro do Menino. Eu ofereço para todos vocês da rádio.
5: Tá aí nossa amiga Leni, lá do bairro, né? Lá do bairro do Menin, tá aí ouvindo a nossa programação. Daqui a ouvir o Gino Ingeno. Vou tocar para o Gino Ingeno, então. E daqui a pouquinho eu já venho com notícia. Eu falo de um caso de polícia que aconteceu numa escola em Bragança Paulista. Ei, meu Deus do céu, né? Bragança Paulista, que teve um caso aí que vai repercutir hoje, né? Um caso aí envolvendo uma criança, infelizmente, aí, aqui em Bragança. Mas depois do intervalo, depois dessa música, eu vou falar sobre isso. Gino Gema vai cantar lá pra nossa amiga do Menin, Jeitão de Caipira. Canta, Gino, canta, Gino.

Tá aí, dirigindo aqui no Sertanejo Bom Demais, Eitão de Caipira. Olha, olha, são 6 horas e 50 minutos. Vamos com casos de polícia aqui na programação.

Vamos com casos de polícia. É um caso que chama a atenção. É um caso envolvendo uma estudante de 7 anos que morre e caso mobiliza autoridades de saúde de Bragança Paulista. Exame realizado até o momento, descartaram, né, meningite bacteriana que exige medidas de emergência na escola. Vamos contar o caso aqui que vai estar intrigando aí a prefeitura e também o Departamento de Saúde de Bragança. A morte de uma estudante de 7 anos da escola municipal, a professora Maria Rossardo Sabella, mobiliza a equipe de saúde da educação de Bragança Paulista, aluna que cursava o segundo ano do ensino fundamental, faleceu na segunda-feira, dia 1º, após permanecer internada desde o dia 27 de maio. De acordo com informações da Prefeitura de Bragança Paulista, a criança estava afastada das atividades escolares desde o dia 22 de maio. O caso passou a ser acompanhado pela Vigilância Epidemiológica Municipal a partir do primeiro comunicado, né, feito pela unidade escolar no dia 29 de maio. A investigação é realizada em conjunto com a Vigilância Epidemiológica Estadual e o Instituto Adolfo Lutz, responsável pelo exame laboratoriais que busca identificar a causa da morte. Segundo a administração municipal, o teste realizado até o momento descartaram, né, meningite bacteriana provocado por agente que exige medidas emergenciais, como bloqueio vacinal ou administração ampliada de medicamentos preventivos. Como resultado já obtido, a autoridade de saúde informaram que não há recomendação para a suspensão das aulas na escola. As atividades seguem normalmente enquanto a investigação prossegue. A prefeitura esclarece que ainda que conforme o protocolo do Ministério da Saúde, a medida preventiva com medicamentos são adotadas apenas em situação específicas, né? Quando há confirmação da doença e critérios epidemiológicos indefinidos pelo órgão competentes. Novos exames continuam sendo realizados pelo Instituto Adolfo Lúcio para determinar as causas do óbito, né? A equipe de saúde vão orientar a comunidade escolar. Como parte das ações de acompanhamento do caso, os profissionais da Secretaria Municipal de Saúde estarão na Escola Maria Rossardo Sabella nessa terça-feira, dia 2, a partir das 8 horas da manhã até o meio-dia, para orientar os pais responsáveis, professores e funcionários da unidade. O objetivo é esclarecer dúvidas da comunidade escolar e fornecer informações sobre o procedimento adotado pelas autoridades sanitárias, né? A Prefeitura também reforça a importância da vacinação em dia, destacando que a autorização, né, da carteira vacinal continua sendo uma das principais formas de prevenção contra diversas doenças. Em nota oficial, o município manifestou pesar pela morte do estudante e prestou a solidariedade às famílias, amigos e colegas e profissionais da educação. Então tá aí, né, esse caso que tá intrigando aí, né, aí a Prefeitura de Bragança, a morte dessa criança de 7 anos de idade na escola, né? E agora cabe à Prefeitura investigar aí o que que aconteceu, né? Por que que faleceu essa criança de 7 anos, né? E aí a gente vai seguir nesse caso e vamos ver se a gente consegue aí mais informações durante o dia e também durante esses dias o que foi a causa da morte dessa criança aí, né, numa escola em Bragança Paulista, né? Olha, a hora são 6 horas e 54 minutos. Deixa eu trazer para você aqui uma nota de falecimento, né? É com muito pesar que anunciamos o falecimento do Sidão, que é conhecido aqui na Santa Amélia como Sidão, né? É o Sidão Kubitschek. Ele faleceu aí no dia de ontem, né? E o seu velório vai ser hoje, a partir das 13 horas, né? Ali no Cemitério da Saudade, o velório municipal. E em seguida ele vai seguir para Pedrabela, né? Ele que tinha aí quase, não tem aqui a idade exata do que tinha o Sidão, né? Ele que inclusive era irmão do meu pai, né? Ele faleceu no dia de ontem, vai ser velado hoje a partir das 13 horas, aí no velório municipal de Bragança Paulista. E em seguida, né, o seu velório vai começar às 13 horas e depois aí do seu velado, ele vai encaminhar aí e ser encaminhado para Pedrabela, onde vai ser sepultado, né? Então tá aí nossos pesares à família do Sidão, né? Sidão que era muito conhecido aí em Bragança Paulista, ele tinha inclusive uma banca de artesanato, né? Que ele vendia os seus artesanatos aos domingos ali na feira do Lago do Taboão. A sua esposa Sônia também já faleceu há 2 meses, né? E agora o Sidão veio a falecer também no dia de ontem. E hoje vai ser velado a partir das 13 horas, aí no velório municipal de Bragança Paulista. E logo após o seu velório, ele vai ser sepultado na cidade de Pedrabela.
Então fica nossos pesares ao Sidão, né? Sidão, que era casado com a Sônia. Ele tinha ali, mexia a Sônia quando era viva, né? Ela faleceu faz uns 2 meses atrás. Ela mexia com artesanato, ela vendia aqueles tapetes, né, na feira. E acabou falecendo há 2 meses atrás. E agora o Sidão também faleceu no dia de ontem. Vai ser velado hoje, a partir das 13 horas, no Cemitério da Saudade. Fica nossos pesares da toda a família, né? Que infelizmente a vida é assim, né? A vida é um ciclo. Estamos aqui hoje. Amanhã não sabemos aonde mais estamos, né? E com certeza fica só a saudade, né? Saudade que, infelizmente, cada dia que passa aumenta ainda mais, né? Mas fica nossos pesares à família do Sidão. Olha, são 6 horas e 56. Vamos tocar aqui a música que nosso amigo pediu. Último julgamento. Léo Canhoto e Robertinho.

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Tá aí Lady Laura aqui no Sertanejo Bom Demais nesta manhã, é, modão aí do Lady Laura cantando aqui nossa programação, né? Frango com pequi. Olha, olha, são 7:07 nesta manhã, lembrando que hoje é manhã de terça-feira, dia 2 do mês de junho, né? Dia 2. Deixa eu falar pra você, né? Nessa semana teremos aí o feriado de Corpus Christi, né? Que é ponto facultativo na prefeitura. E aqui tem um comunicado aqui da Igreja da Vila Aparecida. A Igreja da Vila Aparecida está arrecadando aí, né? Está arrecadando, sabe aquele xadrez que você usa para pintura? Isso mesmo, aquele que você usa para pintura aí da sua casa. Eles estão arrecadando para poder fazer a pintura do tapete de Corpus Christi. É, a paróquia Nossa Senhora da Aparecida, Diocese de Bragança Paulista, colabora com a confecção do tapete de Corpus Christi. Dois sal, né, fino ou grosso, e tinta coral, né, xadrez, aquele xadrezinho, aquele tubinho, né, você pode estar doando aí para a igreja e poderá estar ajudando aí na confecção do tapete. A doação pode ser feita e entregue nas missas ou na secretaria paroquial até o dia 3 de junho, então até amanhã. Até amanhã, dia 3 de junho, a Igreja da Vila Aparecida está recebendo aí, né? Recebendo aí esse xadrez e também o sal, né? Pode ser sal fino ou sal grosso. E para quem não sabe onde fica a Igreja da Vila Aparecida, fica na Professor Luiz Naide, número 809, Vila Aparecida, em Bragança Paulista, né? E maiores informações pode ser obtida através do telefone 4033-2872. Repetindo, 4033-2872. E tem também o telefone celular aqui da paróquia, né? Que é o 940-41-3568. Repetindo, 940-41-3568. É o telefone da paróquia. Então, a pessoa está arrecadando lá xadrez e também sal grosso ou sal fino para fazer a confecção aí do tapete, né? Do tapete de Corpus Christi, que vai ser utilizado aí na celebração. Então, até amanhã, dia 3 de junho, o pessoal vai estar recebendo lá na paróquia da Vila Aparecida, né? Olha, são 7:09. Vamos com mais notícias policiais nesta manhã.

Vamos aqui a um caso que aconteceu em Eusébio Savaio, chama a atenção da polícia, né, para ousadia de bandidos. Imagens de câmera de segurança registraram a invasão de uma residência localizada na rua Gino Mazarola, né, em Bragança Paulista, na noite de dia 25, por volta das 22h30. De acordo com informações, um homem foi flagrado pulando o muro e o portão do imóvel, acessando a propriedade sem autorização. As imagens mostram indivíduos circulando em alguns instantes pelo local, observando a área e percorrendo parte da residência. Após permanecer no imóvel por alguns minutos, o suspeito deixou o local utilizando o mesmo caminho por onde entrou, retornando à via pública. Segundo o registro da ocorrência, não houve contato, né, do invasor dos moradores, nem foi registrada agressão e ameaça a qualquer tipo de violência. Até o momento também não foi constatado furto de objetos da residência. A pessoa entrou lá, pulou o muro, não sei o que aconteceu, não levou nada, né? E acabou saindo, né? E as imagens capturadas pelo sistema de monitoramento foram preservadas e podem ser apresentadas às autoridades para auxiliar na investigação e identificar o suspeito. Eu estou vendo as imagens aqui que estão circulando na rede social, né? Ele pula o muro, dá uma olhada ali na casa, olha ali, dá uma observada, aí pulou o muro, olhou ali dentro do muro, viu, não sei se viu que não tinha nada, o que aconteceu, ele despulou e foi embora, né? Meu Deus do céu, né? Que coisa. Isso aconteceu bem ali do lado do supermercado do Neymar, né? Ali na Eusébio Savaio, em Bragança Paulista. Meu Deus do céu, né? Vamos falar de mais notícias. E uma notícia aqui falando aqui sobre as habitações, né? A prefeitura entregou na semana passada aí 80 casas, né? Inclusive com a presença do governador aí, Tarcísio, que teve em Bragança. E famílias deixam a comunidade do Mossoró e inicia a mudança para a moradia no Bragança F3. A Prefeitura de Bragança Paulista iniciou na segunda-feira, dia 1, a operação desocupação na comunidade de Mossoró. A área ocupada, igualmente, é alvo de decisão judicial que determina a retirada das famílias e recuperação ambiental do local. A ação ocorreu após a entrega das moradias do Conjunto Habitacional Bragança F3, para onde parte dos moradores já começaram a se mudar. O andamento da operação foi apresentado durante uma coletiva de imprensa realizada no Paço Municipal e, segundo a administração municipal, o trabalho envolve, né, o apoio das mudanças das famílias contemplada e demolição gradual das estruturas e desocupadas, né? Posteriormente, recuperação ambiental da área. A comunidade de Mossoró está localizada em uma área de preservação ambiental ocupada ao longo dos anos. A situação é objeto de uma ação judicial iniciada em 2020, que determinou ao município ou à Companhia de Desenvolvimento de Habitação Urbana, CDHU, a retirada dos moradores e ocupação da área florestamento do local, né? De acordo com a prefeitura, a execução da decisão é despedida de entrega de moradias para reassinamento das famílias, né? Recolamento das famílias no local. A conclusão das unidades habitacional Bragança F3 é um processo que começou a ser colocado em prática. Né? Então tá aí, né? O pessoal tá indo lá pro local, né? Que realmente o pessoal tava necessitando da casa, né? Mas agora a prefeitura tem que fazer a parte dela, né? O pessoal muda, tem que demolir as casas lá, que senão o pessoal invade de novo, né? Porque é assim, né? O pessoal vai lá, desocupa, e outra pessoa vai lá e ocupa. Então a prefeitura tem que fazer a parte dela também. Conforme o pessoal vai mudando, eu tenho que ir demolindo as casas, que senão o pessoal volta de novo para casa e outras famílias invadem, né? Então tá aí a prefeitura divulgando essa nota. E também ontem, né? No dia de ontem, a parte da noite, a prefeitura aí por volta do dia 5, acho que começou umas 6h30, 7h, né? Teve uma reunião ali com os donos, aí o pessoal que tem ali seus estabelecimentos comerciais no Lago do Taboão, né? Sobre a questão ali do Lago do Taboão. A prefeitura está querendo fazer umas mudanças ali no Lago do Taboão, naquela área ali, principalmente domingos, né? O pessoal fazer corridas e caminhadas. E ontem foi lá feita uma reunião entre a prefeita, né? A Gi Borboleta, como é conhecida, né? E ela foi feita uma reunião na parte da noite ontem com o pessoal que tem seus estabelecimentos comerciais no Lago do Taboão. A reunião foi na parte da noite e foi ali onde que é feita ali a feira de artesanato, né? E ontem ainda não sabemos o resultado, como ficou, mas, né, a gente registra aqui também esse caso envolvendo ali os comerciantes ali do Lago do Taboão, que estão aí, né, vendo as mudanças que vão ser feitas aí no Lago do Taboão, e espero que fique uma mudança realmente que o pessoal aí
possa, né, possa aí gostar, tanto aí o pessoal que vai no Lago do Taboão para fazer suas caminhadas, suas corridas, né, como também para os comerciantes que têm seus estabelecimentos comerciais, né. Olha, olha, são 7 horas e 15 minutos nesta manhã. Daqui a pouquinho eu vou falar de mais notícias, daqui a pouquinho eu vou falar para você também, né, sobre as festas juninas, né. Nesse final de semana já tem festa junina, hein, tem várias festas juninas que já começam nesse final de semana aí. Prepare sua camisa xadrez, a sua calça rasgada e a sua botina, porque vai começar as festas juninas. Olha, olha, são 7h15, Rodrigo Matos e Praiano, canta Mala Velha.

0: Tá aí Rodrigo Matos e Praiano aqui no Sertanejo Bom Demais nesta manhã, né? Mala velha. Olha, olha, são 7:19. Deixa eu falar aqui pra você, de onde que eu mando um abraço pra Dona Maria Couto, tá lá no Recanto das Araras. Alô, Dona Maria Couto, obrigado pela audiência, né? Ela que, inclusive, disse que vai levar 3 vans esse ano, hein? 3 vans lá pra festa de Nazaré Paulista. É, Dona Maria Couto, né? E a festa da Paçoca, como conhecido, vai, já divulgou aí o evento que vai ter show, né? Então você que vai aí à festa, né? A festa do Divino Espírito Santo, a chegada da festa da Paçoca em Nazaré Paulista 2026, divulgou aí shows que vai acontecer, né? Vai ser no dia 14 de junho, né? Dia 14 de junho, que é no final de semana, outro final de semana, né? Vai acontecer o show do Otávio Augusto e Gabriel às 15 horas no recinto de exposição João Ramos Neto, né? Então você que está aí ouvindo a programação, a tradicional festa da Paçoca, a festa do Divino Espírito Santo, né? Chegada da Paçoca, né? Que eu já tive o prazer de apresentar, acho que já foi durante 2 anos, né? Eu apresentei a festa da Paçoca em Nazaré Paulista, divulgou aí, né? Que vai ter a festa da Paçoca, que tem a chegada da Paçoca, que chega em carro de boi, tudo, tudo aquela estrutura, né? Que inclusive é muito bonita, né? E vai ter um show lá no dia 14 da dupla Otávio Augusto e Gabriel, que vai começar às 15 horas no recinto de exposição João Ramos Neto, né? E você está convidado, hein? A entrada é franca, não vai pagar nada para entrar, e tem lá os carros de boi, vai ter a oportunidade de ver vários carros de boi lá em Nazaré Paulista, festa do Divino Espírito Santo e a chegada da Paçoca em Nazaré Paulista, e foi confirmada pela organização no dia 14 de junho, que vai ser um domingo, né? Vai ser um domingo, vai ter lá às 8 horas da manhã, vai ter toda a concentração, às 9 horas da manhã tem o desfile lá com os carros de boi, né? E às 15 horas da tarde teremos aí o show de Otávio Augusto e Gabriel, que vai estar se apresentando na festa da Paçoca. Eu vou para o intervalo comercial rapidinho, na sequência eu vou tocar uma música aqui do Otávio Augusto e Gabriel, eles que vão estar na festa da Paçoca. Vou para o intervalo e volto já, é rapidinho.
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6: Estamos de volta aqui no Sertanejo Bom Demais nesta manhã de terça-feira, gelada em Bragança Paulista, né? Vou tocar a música do Otávio Augusto e Gabriel, daqui a pouco eu vou falar também sobre mais um caso de polícia que aconteceu aqui em Bragança Paulista. Otávio Augusto e Gabriel que vão estar aí na festa da Paçoca, né? Que vai acontecer lá em Nazaré Paulista. Inclusive, manda um abraço a todo o pessoal do Nazaré Paulista, né? É, Nazaré Paulista também tem uma grande audiência da Bragança FM e que chega lá com um som local, né? Vou tocar Mala Amarela, do Otávio Augusto e Gabriel, um dos grandes sucessos da dupla Otávio Augusto e Gabriel, quando são 7 horas e 25 minutos.

0: Tá aí Otávio Augusto e Gabriel, que vai estar lá na festa da Paçoca, dia 14 de junho, Nazaré Paulista, às 15 horas, né? Com entrada franca. É, é da boa. Eu vou dar um pulo aí na festa esse ano, hein? Vou lá com o pessoal lá da festa. Vou lá dar uma parte passada lá na festa para dar um bom dia lá, uma boa tarde ao pessoal, né? Olha, Ana, são 7 horas e 28. Vamos falar para você aqui mais uma notícia policial nesta manhã. É, aqui além da boa música sertaneja, tem notícias para você ficar bem informado, né? E ontem quem passava pela rodovia Fernandinhas chamou a atenção um ônibus, né, que pegou fogo. Ônibus foi destruído por incêndio na manhã de ontem, segunda-feira, dia 1º, na rodovia Fernandinhas, a BR-381, entre Cambuí, apesar aí, Cambuí, Minas Gerais, né? Apesar da gravidade, as chamas, ninguém se feriu. Segundo a concessionária que administra a rodovia, o incêndio aconteceu por volta das 9h34 da manhã de ontem, no quilômetro 909, na pista de São Paulo. No momento do fogo, o veículo não transportava passageiro. O motorista percebeu o início do fumaça provocada por uma suposta pane mecânica e parou no acostamento e conseguiu sair em segurança. A equipe operacional da concessionária, né, do Corpo de Bombeiro, atuaram no local para combate ao incêndio e sinalizaram o trecho. No início da tarde, o ônibus começou a ser removido da rodovia. O acostamento permaneceu interditado aos trabalhos, né, mas o trânsito fluiu normalmente pelas faixas principais sem retenção. As causas exatas da pane serão investigadas, segundo o que foi divulgado pela reportagem, que entrou em contato com a empresa, a Max Tour, pelo esclarecimento sobre o ocorrido, mas não obteve retorno até o fechamento dessa edição. O espaço segue aberto, né? E também aberto aqui para a Bragança FM, aí da Max Tour, né? Quiser divulgar e falar alguma coisa sobre esse assunto, e está aqui em espaço aberto aí para a empresa de ônibus Max Tour. O ônibus foi destruído por um incêndio na manhã de ontem, segunda-feira, né? E na rodovia Fernandinhas, e ainda bem que só estava o motorista e ninguém se feriu, né? Ele conseguiu tirar tempo aí, né? Mas segundo informações que o próprio motorista falou, foi uma pane mecânica, né? E vamos falar de mais uma notícia também importante. É, você que está querendo viajar aí, está querendo gastar o din-din, né? É, a Petrobras reduz o preço do querosene de aviação para 14,2 após 3 meses de alta, né? Vai ficar mais em conta aí para poder viajar. A Petrobras anunciou na segunda-feira, dia 1º, a redução de 14,2 no preço do querosene de aviação, combustível utilizado por aviões, né, e helicópteros. O reajuste apresenta uma queda de 0,93% por litro aos novos valores das refinarias, variando de 5,48 para 5,69 por litro. A redução é a primeira registrada após 3 aumentos consecutivos. O preço do combustível, definido mensalmente pela Petrobras, segue o primeiro dia de cada mês. Em abril, por exemplo, o combustível acumulou um reajuste de 55%. Segundo a Associação Brasileira de Empresas Aéreas, né, a Baiar, a querosene de aviação representa cerca de 45% do custo operacional das companhias aéreas. Então, tá aí, né? Mas não, acho que não vai chegar no bolso do pessoal que usa avião, não, né? É, são 7 horas e 31. Vamos falar aqui agora das festas juninas. É, as festas juninas que estão chegando. E as festas juninas, a gente vai divulgar aqui também para você as festas que acontecem aqui nesse final de semana, né? A gente vai trazer, cada semana vai trazer as festas para você não se perder no calendário das festas juninas, né? É, nesse final de semana temos aí várias festas juninas. Vamos começar com Pedra Bela. Pedra Bela que celebra aí a festa junina lá no Asilo Madre Paulina. Nesse dia 5, 6 e 7, portanto sexta, sábado e domingo, né? Agora nesse final de semana, temos a festa lá do Asilo Madre Paulina. Lembrando que nesse também teve o sorteio do carro, hein? Você que comprou a rifa do carro, ainda pode comprar, né? A rifa custa R$10, você pode adquirir aí a rifa, né? E quem sabe ganhar um Gol 2011, ele é usado, né? Vermelho, flex, com direção hidráulica, os vidros e travas elétricas, mas totalmente revisado, né? Vai ter um show lá na cidade de Pedra Bela, no Asilo Madre Paulina, que é feito lá na parte, perto da praça principal de Pedra Bela, onde sexta-feira temos Ellen Mary cantando lá no palco, né? No sábado temos Diego Rosa e Guilherme. No domingo teremos 2 shows. Domingo à tarde teremos aí Francis Rosas, que vai estar se apresentando. E na parte da noite, né? Noite do domingo, teremos a Andressa Alves e Alexandre Consolim, que vão estar se apresentando na festa do Asilo Madre Paulina, na cidade de Pedra Bela. Também nesse final de semana teremos festa, né? Festa junina, sexta, sábado e domingo, aqui em Bragança, lá na área pastoral de Santa Clara de Assis, lá do Padre Josemildo. Alô, Padre Josemildo! Padre Josemildo, hein? Teremos festa sexta-feira, sábado e domingo, dia 5, 6 e 7, com barracas típicas e várias atrações, e também músicas ao vivo, brincadeiras para todas as idades e muito mais. Vamos celebrar com alegria, fé e tradição a nossa festa junina. Então, tem aí a missa, né? A missa na igreja, logo após a missa tem a festa junina lá na igreja de Santa Clara de Assis. Outra festa que acontece também, né, que também é tradicional aqui em Bragança, é a festa, deixa eu ver aqui qual que é essa festa aqui que vai acontecer, é a festa aqui, né, é a festa lá da igreja de São Benedito. Mandar um abraço a todo o pessoal que está ligado junto com a gente, né, na festa de São Benedito. Nesse final de semana, dia 5, 6 e 7, que é sexta, sábado e domingo, temos aí a tradicional festa de São Benedito, onde teremos a festa junina da igreja de São Benedito, e temos aqui a parte da programação, né. Na sexta-feira temos a abertura da festa às 6 horas da tarde, com a abertura das bilheterias. Lembrando que teremos a bilheteria, ela vai pagar para entrar, tá? Às 7 horas da noite temos a quadrilha, às 7h30 o projeto Harmonizando a Vida, e às 20 horas banda FP. No sábado teremos aí às 6 horas da tarde a abertura das bilheterias, às 7 horas da noite a quadrilha, e às 20 horas Eli Ameri. No domingo, dia 7, temos às 11h30 da manhã a abertura da bilheteria com a entrada franca, e a partir das 11h30 da manhã almoço, né? Vai ter almoço lá, hein? Só precisa mandar o cardápio para mim aqui, hein? A partir das 11h30 temos um almoço, a partir do meio-dia temos show do Gente da Gente, às 14h30 até às 5h30 show de prêmios, e às 18 horas abertura das bilheterias com Diego Rosa e Guilherme, que vão estar se apresentando, e às 20 horas a banda Pires. Alô, Criozinha, a banda Pires vai cantar lá no São Benedito, hein? Lembrando, você que está aí ouvindo a programação aqui, eu não tenho aqui o valor da bilheteria, né? Mas eu vou ver se eu consigo encontrar aqui o valor de quanto vai pagar para entrar na festa de São Benedito, né? A festa São Benedito que acontece aí, uma das tradicionais festas, sexta, sábado e domingo, né? Para você ligado aqui no sertanejo, bom demais. E também teremos aí a festa de Santo Antônio, né? Que vai ser aqui na Praça do Rosário. E também teremos aí para você que está aí ouvindo a nossa programação aqui no Sertanejo Bom Demais. Deixa eu ver se tem mais uma festa aqui que acontece aí para você também, né? Aqui tem a festa aqui de São Gabriel, mas aqui não vai ser neste final de semana. Então, para você ligado aqui na nossa programação, são as festas juninas que acontece nesse final de semana. Eu gosto bastante das festas juninas, né? Atrai um grande público aí as festas, e com certeza as festanças tão danadas de boa, né? Vamos tocar mais uma, não? Vamos atender o seu Brás, que tá ligado aqui na nossa programação. Alô, seu Brás, o homem tá lá firme e forte, tá lá em Bom Jesus dos Perdões, ligado aqui na nossa programação, obrigado pela audiência. Tem um ouvinte aqui também, tá dizendo aqui, como que eu faço para adquirir a rifa do carro? Deixa eu ver aqui, não passou o nome dele, mas eu vou falar, é o seguinte, né? Eu falei aqui da rifa do carro, vai ser nesse final de semana aqui, e você vai estar ligando. Eu vou passar aqui o número do telefone do Pix, para você fazer o Pix nesse telefone que eu estou falando aqui, e você vai estar aí adquirindo, né, o número da rifa, né? E você poderá estar aí adquirindo nesse telefone que eu vou passar aqui para você ligado aqui no Sertanejo Bom Demais. O telefone do Pix da rifa é o 11 9 11 45 02 29. Repetindo, o telefone da rifa é o 11, né, DDD 11 aqui de São Paulo, 9 11 45 02 29, que é o Pix lá do pessoal do Asilo Madre Paulina, né? Vai aparecer lá Asilo Madre Paulina, tal, né, de Pedra Bela, e você adquire lá o número da rifa, e aí poderá estar concorrendo a esse carro, e o sorteio vai ser nesse final de semana lá no Asilo Madre Paulina. E na hora o pessoal vai estar fazendo uma live lá, né? Uma live você poderá acompanhar pela internet. Olha a hora, são 7 horas e 37 minutos. Vamos atender lá o seu Brás, que tá ligado aqui na programação. Daqui a pouco eu vou atender o Chinho também. Alô, Chininho! Eu vi uma live do Chinho aí. O Chinho fez uma live lá do bairro do Jorge lá. Ei, Chinho! Fiquei com vontade de comer aquela porção de fígado lá, hein? Você botou uma porção de fígado lá que você tava fazendo lá, né? Inclusive, manda abraço pro Chininho e pro Jorge também lá, do bairro do Jorge, lá do Menino, né? Fiquei com vontade de comer a tal da porção lá, viu, nosso amigo? Fala aí, seu Brás, o homem tá firme e forte lá em Bom Jesus dos Perdões.
1: Ô, Márcio, bom dia, tô escuto. Manda música pra nós aqui, pra Bom Jesus dos Perdões. Sai e manda pra nós com o Zé do Céu de Tião do Pinho. Restinho de saudade. Restinho de saudade com o Zé do Céu de João do Pinho. Alô. Manda pra nós aqui pra Rogério Peronha. Eu peço para vocês um dia no programa, pra vocês aí. E vamos em frente, né? Terça-feira estamos aí. Dia 2 de junho, meio do ano já. Alô, um abraço, bom dia.
0: É, meio do ano, hein? Daqui a pouquinho já estamos aí, né? Falando das festas aí de Natal, né? Restinho de saudades, Zé do Cedro e João do Pinho, aqui no Sertanejo Bom Demais, quando são 7h38, não perca a hora.

Thaís, Zé do Cedro e João do Pinho, restinho de saudade aqui na nossa programação. É, essa quem pediu foi o seu Brás. É, seu Brás, né? É, eu falei aqui do Chinho, o Chinho tá mandando aqui, atenção, né? Começa amanhã o trido de São João Batista, começa amanhã com a missa na residência do local, né? Será a casa da Fátima, que fica atrás do bairro do Jorge, às 19h30. Então amanhã, né? Amanhã que é quarta-feira, às 19h30, começa aí o trido de São João Batista. O local será a casa da Fátima. Alô, Fátima! Vou tomar café com você amanhã, Fátima, aí, né? Às 19h30. E na terça-feira, a missa será às 9h no Recanto das Montanhas, na casa da Paula, às 19h30. Teremos missa até terça-feira, né? Às 9h. E eu no Recanto das Montanhas, e na casa da Paula será às 19h30, né, o trido. Então amanhã teremos aí o trido lá atrás do bairro do Jorge, né, lá na casa da Fátima. Aí, nosso amigo Chinho, dentro ligado aí na nossa programação. Ele pediu uma música, vou tocar aqui para ele a música que ele pediu aqui, a música Vida de Pescador. Ai, vida difícil, vida de pescador, hein, ficar o dia inteiro no rio. Ai, coisa boa. 7h43.

É, tá aí, vida de pescador. É, vida de pescador. Quem gosta de pescar é o J. Alves. É, J. Alves. Faz tempo que não pesca nada, viu, J. Alves? Faz tempo que você não tá pescando nada, viu? É, meu Deus do céu, hein? Só tá pescando sono ultimamente, né? Deixa eu falar aqui a última notícia também. São 7 horas e 47. Lembra que daqui a pouquinho tem a programação do Primeira Mão, comandado aí pelo Jango, que vai fazer mais detalhes sobre essa criança de 7 anos que faleceu, né? É, que inclusive ele descobriu aqui as causas, daqui a pouco ele vai trazer no primeira mão, de primeira mão, né? É, deixa eu falar que a Diocese de Bragança Paulista vai estar fazendo aí a consagração diocesana de São Miguel no dia 25 de julho, a partir das 14 horas, e vai ser lá no Lago do Taboão. A consagração diocesana de Bragança Paulista de São Miguel já tem data e horário e local. Dia 25 de julho de 2026, a partir das 14 horas, na Arena do Lago do Taboão, em Bragança Paulista, né? E vai ter um grande número de pessoas, né, nesse espaço. Eu não sei porque que não vão fazer no posto de monta, né? Posto de monta, acho que é um espaço bom para fazer esse tipo de coisa, né? Não sei se o lago te comporta naquela, vai ser naquela parte onde tem um redondo, um fala que é bolho, redondo lá, né? E vai ser no Lago do Taboão. Eu não sei porque que não faz no posto de monta, né? Tem coisa que a gente acha que devia ser no posto de monta, não faz no posto de monta, mas tá bem, né? Então, no dia 25 de julho, acontece a partir das 14 horas na Arena do Lago do Taboão, em Bragança Paulista, né? Essa consagração da Diocesano de Bragança Paulista e São Miguel. Inclusive, vai ter a presença de vários padres, né? Eu, alguns padres eu conheço aqui, né? Que é o padre Denis, né? Lá da Igreja de São Miguel. Tem aqui o padre Diogo Albuquerque, lá da Nacionalidade da Igreja Esperança, lá do Parque dos Estados. Tem alguns padres aqui que eu não conheço. É o Dom Sérgio Aparecido Colombo, que vai estar celebrando, né? E alguns padres que são padres cantores, né? Que são aqui, fazem parte da Diocese de Bragança Paulista e vão estar lá celebrando essa celebração de São Miguel. Legal, né? Legal. Movimentar aí, né? Movimentar aí as igrejas de Bragança Paulista, que vai ser lá no Lago do Taboão, que estão desassolhando o lago lá, hein? Estão desassolhando o Lago do Taboão lá. Inclusive com um equipamento grande lá, né? A balsa, tem lá trator, estão lá carregando as coisas lá. Mas isso, a parte desse tipo de coisa, quem vai falar é o Jango, né? Olha, olha, são 7 horas e 49 minutos aqui no Sertanejo Bom Demais, na Bragança FM, em 79.7, na faixa estendida do rádio. Deixa eu mandar um abraço rapidinho aqui pro pessoal que tá ligado junto com a gente através da Rede Mundial de Computadores. Todo dia a gente posta uma frase positiva, e a frase positiva, o pessoal vai lá e nos dá bom dia, né? E qual tem o maior prazer de saber que cada dia que passa aumenta mais a audiência do programa Sertanejo Bom Demais, né? Deixa um bom dia para a Dalina Martins Canada, aqui, bom dia. O Caio Nunes, dando bom dia. Márcio Rossini, flamenguista de Atibaia. Uma feliz terça-feira para você, amigo. Vai, Corinthians! É, Coringão ganhou de 3, hein? Ganhou de 3. Mas agora tem aquela pausa para a Copa, né? E agora não sei, né? A Ivone Cardoso Salles, né? Porque o Corinthians é ruim de largada. Depois que volta aí, é ruim de largada. O motor de arranque do Corinthians tá meio ruim, né? Mandar abraço para o Ademar Barbosa, né? Que deu um bom dia. Tá lá na Darcilândia, Sandra Mara, Adeline Pereira, Isabel Pereira, nosso amigo Crobis, ligado em Pinhalzinho, a Dona Iracia. Também mandar um bom dia lá para Nair, né? É o Jusilei também, lá da Vargem Grande, lá em Pinhãozinho. Mandar abraço na Rosa Mendes. Mandar abraço pro nosso amigo, o pessoal lá da família Destro, ligado aqui na nossa programação, o Jair Destro. Alô, Jair Destro, na Rosa Mendes, ligado aqui na programação. O Zé do Bully, ligado aqui no bairro da Planejada. Alô, Zé do Bully. Zé do Bully é vizinho lá do seu Luiz Frigi. Zé do Bully, né? Diz que eles ficam lá trocando figurinha lá, os dois lá. Eita, que coisa, né? É fazer o quê, né? Quem tem vizinho, cada vizinho que tem vontade de pegar e falar, sai, vou embora pro sítio. Brincadeira, seu Luiz, gente boa demais, né? É, deixa eu falar para você também, né, que eu tô indo embora, são 7 horas e 51. Na sequência tá vindo aí a programação do Primeira Mão, né? E hoje fica nossos pesares da família do Sidão, né? O Sidão que infelizmente faleceu na madrugada de ontem, né? E vai ser velado hoje a partir das 13 horas no velório municipal. Sidão, que era muito conhecido, né? Ele tinha uma banca de fingia que mexia com tapetes, né? A esposa dele, né? É artesão aqui em Bragança, a esposa era a Caia Sônia, que faleceu há 2 meses atrás. E ele tinha uma banca ali no Lago do Taboão, aos domingos, né? Atualmente ele não estava mais com a banca, eu já tinha parado com isso, né? Mas ele trabalhou muitos anos na banca ali, né? Ele tinha fazer aqueles tapetes artesanal, né? Artesão. E a dona Sônia faleceu há 2 meses atrás, e agora o Sidão, né? O Sidão que faleceu e nos deixou aí também no dia de ontem. Vai ser velado hoje, né? A partir das 13 horas, aí no velório municipal de Bragança Paulista, né? A partir das 13 horas.
e depois do seu velório, né? E não tem a que horário que ele vai ser sepultado lá em Pedra Bela. Inclusive, manda um abraço pro pessoal de Pedra Bela, né? Ele vai ser sepultado hoje lá na cidade de Pedra Bela. E o seu velório vai ser a partir das 13 horas em Bragança, depois vai ser levado lá para Pedra Bela, onde vai ser sepultado na cidade de Pedra Bela, o Cidão, como é conhecido ali na Santa Amélia, né? E ele morou muitos e muitos anos em Santa Amélia, né? Acho que o Cidão, desde que eu conheço por gente, ele morava em Santa Amélia. E ainda mora, né? Agora está morando com Deus, né? Voltou para casa do pai. E fica nosso legado de saudade aí do Cidão. Ei, Cidão, o Cidão é irmão do meu pai, né? O Cidão que era irmão do meu pai e acabou falecendo. Daqui a pouquinho eu vou entrar em contato com o pessoal lá do velório municipal e vou tentar saber aqui o horário que vai ser sepultado lá na cidade de Pedra Bela e trazer certinho dentro da programação do Primeira Mão aí com o Jango, tá bom? A todos vocês um forte abraço e fica aí nossos pesares à família do Cidão, né? E fica nossas condolências, né? E sabe, a vida é um sopro, né? Estamos aqui, um dia não estamos mais e fica nossos sentimentos aí à família do Cidão, né? Que infelizmente é assim, né? E até estava comentando com a minha prima, né? Meu pai, a diferença do meu pai com minha mãe foi 23 dias de falecimento, né? E minha mãe foi embora, meu pai foi embora antes, 23 dias depois foi minha mãe, né? E no caso agora do Cidão, a esposa dele faleceu há 2 meses e agora foi ele também, foi embora. E como é que pode, né? A vida é assim, né? Até uns falam que é amor, não sei, só Deus para explicar, né? Mas fica nossas. É umas coisas que nos intrigam, né? Como é que pode, né? A pessoa ser tão ligada, né? E acabar indo embora um e de um segundo para o outro acabar a família, né? Mas Deus sabe o que faz, né? Bom, estou indo embora. A direção geral foi de Maria de Lima, parte técnica, a apresentação foi minha, Márcio Rossini, que desejo a todos vocês uma excelente, uma estupenda terça-feira. Mandar abraço para a Roseli, que está no alto da Vila Aparecida, onde chegou lá de Porto Alegre, trouxe a medalha aí no peito. Eita, aqui agora é maratonista, hein? 42 quilômetros, hein? 42K, né? Como chama aí os maratonistas. Ontem trouxe aí a medalha, né? E a medalha que representa aí um grande esforço de todos os atletas, né? Porque o prazer de cada um é ter a sua medalha, ter o seu troféu, né? E saber todos os desafios, porque o mundo é assim, é um desafio, né? E ontem ela chegou de Porto Alegre, disse que ouviu a rádio lá em Porto Alegre, lá pelo aplicativo. Né? Disse que pegou lá o aplicativo, ligou o aplicativo, não ouviu lá no aplicativo o Sertanejo Bom Demais e ouviu Primeira Mão pelo aplicativo lá em Porto Alegre, lá nas margens do Rio Guaíba. Eita, que coisa, hein? São 7h54, indo embora. Direção geral foi de Maria de Lima, parte técnica e apresentação foi minha, Márcio Rossini. Eu volto amanhã, se Deus quiser, a partir das 6 da manhã, com Sertanejo Bom Demais, né? Nesta manhã, amanhã, quarta-feira, eu tô de volta. A todos vocês, um excelente dia, repete de paz, saúde e muitas alegrias. Volto amanhã, deixando a última de hoje. Peão Carreiro Zé Paulo, Porta do Mundo.

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1: Bom dia, Bragança Paulista, região Bragantina, sul de Minas, circuito da Sagra, São Paulo, Brasil e o mundo. Estamos aqui nessa terça-feira, gelada, 13 graus, temperatura, dia 2 de junho, é a primeira terça-feira desse mês. Com a direção geral da Maria de Lima, mesa de som do Márcio Rossini, até o meio-dia, música, notícias, informações, tudo isso e muito mais, você acompanha aqui no Primeira Mão. Vamos para os destaques de hoje. A CNN traz como destaque o prefeito Ricardo Nunes, de São Paulo, se defende das acusações após a investigação daquela empresa de Wi-Fi. É uma empresa que levantou 157 milhões de reais. E que tudo mais estranho que parece é que mesmo o apontamento irregular foi dado aditivos à Karina, uma empresária que mora, sabe aonde? Na Brasilândia, que é um dos bairros mais pobres de São Paulo. E agora estão querendo saber, né? Ela é muito amiga do Mário Frias, há uma ligação, segundo informações, do filme Dark Horse. Enfim, está uma confusão em São Paulo. Ricardo Nunes está realmente, até inclusive um estremecimento com o Tarcísio de Freitas, porque quem está investigando é a Polícia Civil de São Paulo e o Ministério Público de São Paulo que estão investigando. Não tem nada com Polícia Federal nessa situação. E ontem ele até dizia, mas é questão política, né? Se for política, ele não está se entendendo aí. Se há coisa errada, prefeito, infelizmente tem que apurar. O portal UOL, a Deolane é indiciada por crimes de lavagem de dinheiro, organização criminosa, após a operação que foi feita a Vênus, né? Que apurou aí que ela lavava dinheiro com o PCC, com Marcola, a influenciadora Deolane, né, Marcinho? Que coisa, não vou dizer uma coisa pra você. A Jovem Pan News traz, Irã suspende negociações com os Estados Unidos, segundo o porta-voz do Irã. Isso devido aos ataques realizados no último domingo no Líbano. E hoje, Israel e Líbano tentam aí sentar, né, para acertar e ver se para com esse, né, o chamado cessar-fogo. Que está uma coisa que desde 28 de fevereiro esses povos do Oriente Médio têm passado momentos delicados. A Folha de São Paulo, a polícia investiga a morte da turista americana que esteve aqui no Brasil, a Yield M. Lin, que foi encontrada morta num resort de luxo em São Paulo no último domingo. Ao lado da sua cama foi encontrado garrafas de vodka e tal, e a polícia está apurando, Marcinho, o que está acontecendo. Vamos para o Giro Rural com ele, Humberto Ferretti. As informações do campo para vocês que estão sintonizados aqui no som da região.
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3: Eu sou Humberto Ferretti e esse é o Giro Rural. Os últimos dias foram marcados por poucos negócios do mercado do arroz. Com a colheita da safra 25-26 encerrada, o foco do produtor está nas estratégias de venda. Alguns agricultores que precisam fazer caixa até estão mais dispostos a negociar, mas boa parte prefere dar um tempo nas vendas agora para pressionar os compradores e forçar preços maiores lá na frente. Até porque o valor médio atual de quase R$ 60,00 a saca do grão em casca, apurado pelo CPEA, é considerado baixo. O preço da carne de porco caiu nas últimas semanas. Um mês atrás, a cotação da carcaça suína especial teve um pico de quase R$ 9,00 o quilo em São Paulo, indicam dados do CPEA. Mas o valor recuou ao longo de maio para a casa de R$ 8,50. Uma queda mais na reta final do mês é normal, uma vez que depois que o brasileiro já gastou a maior parte do salário, o consumo tende a cair. Com isso, a carne de porco se tornou mais competitiva que a de frango, cujo preço subiu, o que pode puxar as vendas de carne suína para cima. A safra brasileira de sorgo, que aumentou em 2025, crescerá de novo em 2026. Aliás, ela será bem maior que a anterior. A Conab fala em um avanço de 23% para mais de 7 milhões e meio de toneladas. Consequência de um crescimento de 25% da área de cultivo para mais de 2 milhões de hectares, já que o rendimento das lavouras deve ser pouca coisa menor.
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1: São 8 horas e 12 minutos. João Fonseca já conhece, né? O Mensic. é o que está disputando as quartas de finais de Roland Garros. O horário está marcado para as 15h15 hoje de Brasília. É 15h15, 15h30, a gente não sabe o horário, porque depende dos jogos que acontecem. Hoje tem sessão da Câmara Municipal, às 14 horas. Saúde, educação, Lago do Taboão, com certeza serão temas de hoje nesta sessão, que começa às 14 horas na Câmara Municipal. Há uma polêmica grande em São Paulo também, o Instituto Conhecer e Saber. Eu estava ontem analisando essa matéria, esses fatos ontem, Marcinho, e me assustou. Essa ONG, Instituto Conhecer e Saber, faz de tudo, Marcinho. O que você imaginar? Você está com alguma dúvida onde investir dinheiro? Instituto Conhecer e Saber. Você vai pensar o que vai acontecer lá no futuro, que é bom? Eles sabem também. É uma ONG, é da Karina, que é a empresária que está sendo investigada. Ela que ganhou uma licitação de 108 milhões de reais em São Paulo para colocar pontos de Wi-Fi em vários pontos de São Paulo. E o que é mais estranho disso é que as notas que foram apresentadas pela polícia, são mostradas pela mídia, é uma coisa absurda. E além disso, ela recebeu emendas também de deputados, do Mário Frias, da Carla Zambelli, emendas de 1, 2 milhões para essa ONG. É uma ONG. Isso está gerando uma polêmica grande em São Paulo e a Polícia Civil de São Paulo e o Ministério Público estão apurando. O prefeito Ricardo Nunes saiu ontem em defesa e eu vou até colocar o áudio aqui do que ele fala a respeito dessa investigação que está sendo feita. E ele, né, tenta tirar o foco, aí ele dá uma intimidade que conhece a Karina, que é uma pessoa do bem, que é uma pessoa... Ela foi abordada ontem às 6 horas da manhã na casa dela, foi encontrada ontem, foram apreendidos celulares, computadores, tudo isso, mas o Ricardo Nunes deu uma entrevista ontem falando sobre esse caso. Vamos ouvir.
5: Eu tenho um celular, já conheci, de um evento que ela fez, se não me engano...
6: Foi lá, foi?
5: O tipo que eu fui, que eu recebi, que eu tive com ela, que foi a Expo Cristã, não
6: é? Expo Cristã.
5: Se não me engano, foi a Expo Cristã que ela organizou, mas não é uma pessoa que eu tenho contato. Já tive, mas não é uma pessoa que eu converso, que eu tenho contato, não. Mas não tenho problema nenhum de ter também. Eu estou aqui me excluindo, eu acho uma pessoa decente, uma mulher trabalhadora, uma mulher que, como qualquer uma outra, está batalhando, que conhece o Bolsonaro, né? Então está fazendo coisa. Eu tenho empresa de embalagem, eu tenho empresa de termos de eu tenho fazenda, eu tenho várias atividades. Eu sou prefeito. Qual o problema da pessoa ter várias atividades? Então, se é essa a motivação, aí eu acho grave. Aí muda o meu discurso. Se a motivação, conforme vocês estão me dizendo, é por conta do filme, então eu estou indo atrás de um contrato com a prefeitura de 2024 para do filme, aí é grave. Aí é perseguição política.
1: Aí é a opinião dele falando isso, né? Ele não tem como saber se o dinheiro foi ou não foi. Quem vai levantar isso é a polícia, né, Márcio? A polícia está investigando e saber se houve realmente. Ele pagou para o serviço do Wi-Fi, que segundo informações não foi cumprido esse contrato. Foi feito aditivos após o Tribunal de Contas do município de São Paulo ter apontado esse contrato como irregular. Ele vai ter que se explicar agora um bom tempo aí com relação a isso. E as relações dele com o Tarcísio estão estremecidas devido a isso. Nós ficamos sabendo que ontem ele tentou falar com o Tarcísio, como que a Polícia Civil de São Paulo vai para cima dele, porque quem manda na Polícia Civil de São Paulo, manda entre aspas, né, no bom sentido, é o governador de São Paulo. Essa é a verdade, não tem nada a ver com o governo federal. Tomara que seja esclarecido e espera tudo isso. Mas o que a gente vai hoje comentar aqui são duas coisas aqui que estão mexendo. Eu digo isso com todos nós aqui de Bragança Paulista, o fato da menina, uma de 7 anos de idade, que acabou ontem falecendo. Ela estudava na escola Maria Lossasso Sabella, cursava o segundo ano do ensino fundamental. Ela estava internada desde o dia 27 agora de maio e afastada da escola desde o dia 22. E veio na tarde de ontem a falecer. Eu tentei informações junto a todos os hospitais aqui de Bragança e a informação que eu tive é que realmente foi a influenza que realmente tirou a vida dessa menina de 7 anos de idade. Foi levantado, foi feito exames, foi mandado para Adolfo Lux, A prefeitura colocou uma nota de apoio à família nas redes sociais, também a prefeitura dando total apoio e suporte à família nesse momento, que não é fácil. Nós, até por ética, não procuramos e nem vamos tentar conversar com a família, com ninguém, porque é um momento muito difícil, né, Márcio? Não tem palavras para a gente falar. Mas fica um alerta, mais uma vez aí, para toda a população de Bragança, da região, quem está ouvindo a gente, aonde quer que

0: A meningite tipo C não tem essa vacina na rede. O governo não dispõe dessa vacina. É uma vacina que as famílias têm que dar um jeitinho, como se virar, e comprar essa vacina. E a meningite tipo C tem afetado realmente o Brasil. Até serve de alerta, eu digo sempre isso, né? Que a gente fica naquela situação, né, Márcio? É tipo C. A tipo B tem, a A tem. E a tipo C, essa criança acabou perdendo a vida agora também, foi no sábado. Eu espero que essa mãe e esse pai, não tenho palavras para dirigir para vocês, mas que Deus realmente abençoe. E a irmã dela, parece de 14 anos de idade, está internada também, viu, Marcinho? Com a mesma situação da influenza. Está no HUSP de Bragança Paulista, e vocês sabem que existe toda a questão de ética, nós temos um contato, temos acesso ao HUSP, mas até por precaução, nós não vamos levantar nada nesse momento. Até porque eu imagino que a comunidade escolar da Maria Lossasso Sabella estão passando lá por momentos difíceis, né, Márcio? Perdeu uma amiguinha da escola, uma aluna, é uma situação que abala todo mundo. As amiguinhas que eram da classe dela, imagino eu a amizade e o contato que ela tinha, uma criança de 7 anos de idade. Já é uma criança que tem, né, Marcinho? Bastante amizade, tem amiguinhos, amiguinhas. E é muito triste nós estarmos aqui hoje, nessa manhã de terça-feira. Até hoje, Dia Nacional de Combate à Cefaleia, que é dor de cabeça, né, Marcinho? E Dia do Pneumologista, é o médico, né, cuida do pulmão. E essas doenças agora, essa mudança de tempo radical, essa friagem, acaba realmente pegando todos nós. Então é importante, você que está ouvindo a Bragança FM, os postos de saúde estão à disposição para vacina, para que vocês possam vacinar seus filhos e você mesmo. E também a Prefeitura Municipal, se quiser fazer alguma nota de esclarecimento sobre esse caso, os microfones da Bragança FM, através da direção da rádio, da dona Maria de Lima, se coloca à disposição para nós estarmos aqui, não criando sensacionalismo, que não é a função da rádio, mas apenas dar a informação de levar a verdade. Essa é a nossa meta. Mas eu vou começar aqui, Márcio, uma coisa que realmente me mandaram agora de manhã. A escola municipal, olha só, Marcinho, olha só as fotos que eu mandei. A escola Fernando Leme, da Silva Leme, para quem não sabe, é lá na Santa Luzia, é na saída ali, para você ir para o shopping, para Itatiba, cheia de ratos. Olha as fotos que estão nas redes sociais aí. Até peço para o nosso Saulo, né, coloque nas redes sociais. Acabaram de mandar para mim essas fotos. Imagine você, uma escola municipal nessa condição. Está faltando o quê? Higiene, né, Marcinho? Vamos falar português. Alguma coisa está errada lá para ter esse número de ratos numa escola. Só aqui, pelas fotos que mandaram para mim, tem uma meia dúzia. Só aqui tem uma meia dúzia de ratos. Então eu espero, eu vou estar enviando também para a prefeitura, né, para que ela realmente possa estar tomando providências e indo até o local. Passei para a vereadora, né, ela que é do bairro, a Fabiana Alessandra, ela que mora perto, se ela puder dar uma passadinha lá, verificar, que acabaram de mandar para a gente aqui e nós vamos apurar. Nós não estamos acusando nada. É as fotos que mandaram e a fonte que eu tenho aqui é uma fonte de pessoa digna. Então, essa fica aqui a nossa menção nessa manhã, né, de terça-feira. É com notícia que a gente não gostaria de estar sempre, né, Marcinho? São notícias que a gente não gosta de a gente falar. E também vai dar um abraço para o Frei Rivando, que está aqui colocando e convidando a todos. A quinta-feira, a celebração solene de Corpus Christi. É o dia que o próprio Cristo Eucarístico sai do nosso encontro para abençoar nossas vidas, nossas famílias e nossa cidade. Então não deixe, né, não deixe a graça passar. Venha, é o seu amor infinito, se faz o pão para alimentar. Na quinta-feira haverá Santa Missa às 16 horas e depois a procissão. E ele está realmente solicitando as pessoas que queiram doar. Antigamente era feito com pó de serragem, né, Marcinho? Você lembra disso? Não. Hoje é com sal. Né, aquela tinta, aquela xadrez que falam, né?
1: Antigamente era... Lá na Vila Maria eu fazia o tapete, era com serragem, tinta.
0: A gente ia naquelas serrarias, pegar sacos e sacos de serragem, espalhar para a rua e pintar.
1: Sete da manhã e ia lá pintar a rua.
0: Era gostoso, que tempo bom, eu me recordo. Quantos anos eu participei disso? Ali mesmo, na Vila Aparecida, não vou esconder de ninguém. E esse

estão fazendo com sal, né, e o xadrez. Frei Rivandro, nós gostaríamos de fazer um convite para o senhor estar com a gente aqui falando. Vem aí a festa agora também do mês de... Final do mês de junho, 27, 28, 29, a festa junina que vai realmente trazer um momento de atrativo lá para a comunidade da Vila Aparecida. São 8h24 em Bragança Paulista. Vamos abrir a nossa programação de hoje com a música e voltamos daqui a pouquinho com a Oração da Família.

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4: São 8 horas 32 minutos. Mais uma vez, agradecer a Deus pelo dia de hoje, por essa terça-feira, nós estarmos aqui para poder comunicar com vocês, levar sempre uma mensagem de fé, de otimismo, apesar de nós enfrentarmos tantas e tantas dificuldades, coisas que machucam o nosso coração, dos fatos e acontecimentos que ocorrem no nosso cotidiano, na nossa vida, na nossa família, mas Deus está sempre presente, eu falo sempre isso, na nossa caminhada, e nós devemos a cada dia, além de agradecer, pedir para que Deus realmente possa trazer para cada um de nós a sabedoria. A gente fala sempre que o otimismo é a força que transforma dificuldades em aprendizados, acende a esperança em meio de tantas incertezas que nós encontramos na nossa vida. E sempre uma mensagem de otimismo pode despertar em você, em mim, em todos nós, a coragem, a confiança, a sabedoria para seguir em frente. Lembrando que a cada queda que nós temos é também uma nova oportunidade de você rever as suas coisas na sua vida e de você ter uma oportunidade nova de recomeçar. Eu falo sempre que a vida é um eterno aprender. E nós, a cada dia que estamos aqui cumprindo essa missão que foi dada por Ele, pelo nosso Pai Criador, é para a gente realmente agradecer e fortalecer, apesar de todas as nossas preocupações, dificuldades, por tudo aquilo que passamos. E não deixe nunca, jamais, de acreditar que você pode, que Deus está acima de tudo e tem para cada um de nós uma missão e tem para você especialmente um motivo a mais de você não perder a esperança. Nós estamos hoje aqui em luto. Nós nos colocamos aqui hoje no lugar dessa mãe que perdeu essa criança de 7 anos da nossa rede municipal, pela outra mãe da criança de 4 anos, rezar por essa irmã também de 14 anos que está internada no HUSF de Bragança, para que Deus realmente não tem palavras nessa hora para falar para uma mãe que pede uma criança de 7 anos. Isso realmente é uma coisa que machuca, né, Márcio? Que dói no fundo da alma. Eu falo e digo sempre que quando a gente vai em algum velório, quando você vê uma criança, é uma coisa que impressiona, é uma coisa que machuca e machuca muito, mas muito o nosso coração. Então eu sei que nessa manhã de hoje, todos vocês que estão acompanhando a Bragança FM, nós estamos aqui dando esse, sabe, essa não é notícia, mas essa informação desse caso, da fatalidade, os motivos, não nos compete aqui a julgar. Então procure sempre, eu digo sempre, semear e não culpar ninguém. Semeie a paz, a justiça, a esperança, sempre com fé. Faça isso tudo com amor no seu coração. Se doe ao próximo, aquelas pessoas que precisam, uma palavra amiga. E nós estamos vivendo um Brasil, um mundo complicado, de guerras, de nações, tiranias, ameaças, tudo aquilo que se pode realmente você achar que nunca ia acontecer isso. Essa questão da violência à mulher, A cada dia você acompanha cada caso, maus tratos animais. Olha que mundo nós estamos vivendo. Tem hora que você fala, mas o que eu posso fazer? Você pode melhorar. Melhore o seu entorno, o seu meio e tente transmitir isso para outras pessoas. Mesmo quando tudo parecer desabar, cabe a cada um de nós decidir. Ou ficar, né? Quieto, desistir e deixar tudo acontecer. Mas Deus quer você ativo, quer você forte, quer você resiliente, para que você possa levar sempre uma mensagem de otimismo, de fé, de esperança nas horas mais difíceis. É nessas horas que nós precisamos dessas pessoas. Nós colocamos aqui hoje também pelo tio do Márcio Rossini, o Cido, que era conhecido, né, do artesão aqui de Bragança Paulista, que era esposa da dona Sônia, que partiu recentemente. E agora ele também vai à casa do pai. A família, viu, Márcio? Que Deus abençoe vocês, dê força. Eu digo sempre que nós temos uma missão, uma hora e uma data aqui marcada para a partida. Assim como tivemos no nosso nascimento. É as duas coisas que nós sabemos da nossa vida. Que nós viemos um dia e queremos. Nós não iremos ficar aqui como semente e nem, né, para sempre. Tem algumas pessoas que acham que acontece com todo mundo, menos com você. E quando menos você espera, você está passando por aquela situação. Então que Deus possa confortar o coração de vocês, dar força, sabedoria, discernimento, entendimento. Renove a sua fé. Agradeça a Deus por essa manhã de hoje. Apesar de tudo, está difícil. Olha, eu não sei o que fazer, eu não sei como lidar com isso. E nós sabemos que não é fácil. Se fosse fácil, eu sempre digo, não seriam para a gente, né, Márcio? As coisas, quando é muito fácil demais, parece que é para os outros. Para a gente, as coisas é mais difícil, parece que o caminho é mais, sabe, turbulento. Você encontra desafios e é através desses desafios, de todas essas turbulências, é que você, através da fé, vai vencendo naquilo que você acredita, que é Deus. Que é o nosso Pai, Criador, que deu seu Filho e a sua Mãe, para que nós possamos, nessas horas, é que nós devemos parar, pensar, refletir e pedir para que Deus dê sabedoria para ir ao Espírito Santo, para que nós possamos renovar a nossa caminhada. A nossa vida é cheia de momentos. Tem hora que você está feliz, tem hora que você está triste, tem hora que você não quer saber de nada. E isso faz parte da nossa vida. Mas tente aproveitar o maior tempo possível da sua caminhada, da sua vida, de fazer o bem, de levar uma palavra de esperança, de estar acompanhando. E eu quero colocar também por uma mãe e duas crianças que estavam aí, sendo aí, passando por um momento delicado, numa cidade vizinha. E através da ONG Rendar aqui de Bragança, essa família, né, essa mãe, essas crianças foram acolhidas no final de semana e ontem voltaram para a terra natal, que é lá em Pernambuco. Obrigado, viu, Nilva? Obrigado a você e a toda a sua equipe da ONG Rendar por ter acolhido essa mãe, essas duas crianças. Estava sofrendo ameaça do companheiro. E a gente fala sempre, né? Por que é que chega a esse ponto? É muito mais fácil quando você tem uma desconfiança, alguma situação. Deixa a vida seguir. O tempo mostra. E a gente vê que tem pessoas que querem ter o domínio, quer mandar, quer, sabe, impor, agredir. Olha que nós acompanhamos aí a semana passada, né, Márcio? Situação que aconteceu na cidade de Amparo. A cidade está até hoje chocada com tudo aquilo. E a gente fica olhando para esse mundo. Que mundo nós estamos? Países destruindo outros. Por causa de urânio, por causa de coisa, por causa de espaço, por causa de território, por causa disso. E nós, o que podemos fazer? É pedir a Deus. É não perder a esperança jamais. Deus nos dá essa oportunidade de interceder. Nós somos intercessores da palavra de Deus. Jesus deixou para todos nós aí a esperança e a mudança, deu a vida por nós. Para nós renovarmos a cada dia essa esperança de viver o melhor. Então, nessa oração, nessa terça-feira, que cada um de vocês possam fazer uma reflexão, uma análise da vida de vocês, e vocês mesmos conversando, O que é que está errado comigo, o que está certo, o que eu posso ser melhor, aonde eu devo agir, que eu tenho certeza que Deus vai mostrar o caminho para vocês. Deus coloca para a gente tudo aquilo que a gente precisa, Márcio. A gente pode não acreditar, fala, não, mas olha, nada, ultimamente as coisas estão difíceis, eu não consigo realmente, sabe? Sonhe, não tenha medo, viva sem limites e leve a fé dentro do seu peito, do seu coração, transmita isso, apesar que muitas pessoas às vezes falam, não quero saber, não adianta, já estou cansado de pedir, né, Marcinho? Eu não aguento mais. A fé, faça dela um farol que guia a nossa vida, uma luz que dá conforto, esperança nesses momentos mais difíceis. Ela fortaleça a nossa capacidade de superação e nos lembra que Deus sempre reserva as melhores coisas para nós. Inspire-se com toda a sua fé, com toda a sua esperança de dias melhores, de momentos de felicidades na vida de cada um. Todos nós merecemos e queremos ser felizes. A oração da família com o Padre Zezinho.

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1: São 9:03, ao giro de informações e notícias aqui da primeira mão dessa terça-feira. Hoje tem sessão de Câmara e é com prazer que eu recebo aqui o vereador Kiki Brau. Kiki, bom dia, obrigado por nos receber. E eu gostaria que você comentasse com a gente a respeito dessa sessão extraordinária que aconteceu na última sexta-feira, onde gerou uma polêmica tremenda aí com relação ao aumento do reajuste para os comissionados. Bom dia, Kiki.
2: Bom dia, Jango. Um prazer estar conversando com você e os ouvintes da Rádio Bragança FM. E o que aconteceu com relação ao reajuste foi o seguinte. O Edmir, né, uma pessoa desonesta, ele publicou, né, nas redes da prefeitura, né, o governo Edmir publicou o que seria o reajuste, né? Então ele publicou lá que quem ganha, todo mundo receberia 5% de aumento, quem ganha até R$3.000 teria um reajuste maior, né, que seria de 5 até 10% em cima dos 5. Falou esse tipo de coisa. Beleza. Sim. Aí, de repente, quando vem a lei, o que que todo mundo descobre? Que era mentira do Edmir e da sua equipe que seria um aumento de acima de 5% apenas para quem ganha menos de R$3.000. Porque estavam lá diversos comissionados, alguns com salário de R$10.000, recebendo um reajuste de 13%.
1: Nossa.
2: Então isso foi de uma desonestidade muito grande e trouxe muita revolta e confusão. Então, se o Edmir tinha interesse em dar esse aumento aí para os seus cargos de confiança, ele deveria ter sido honesto, não é uma coisa que é difícil ele conseguir ser, ele deveria ter sido honesto e passado a informação completa. Mas a omissão dessa parte da lei, talvez para não criar nenhum atrito, ficar num ambiente confortável, que ele gosta de sempre estar numa zona de conforto, que é a rádio dele, a 102 FM, ele criou esse imbróglio.
1: Esse impasse.
2: Um desconforto muito grande, porque a gente passou a semana recebendo mensagem de servidores. Por exemplo, tem gente que ganha R$3.100. Tem gente que ganha R$3.100, ficou com 5%, e o chefe dele que ganha 9, 10, estava ganhando 13%. Então, isso gerou muita revolta. Além disso, ele também omitiu o fato de que ele estava embutindo ali um terço de férias para ele, para vice e para os seus secretários.
1: Nossa.
2: Tanto os secretários quanto os adjuntos. Algo que ele não poderia fazer. Por quê? Porque prefeito não pode mexer no seu próprio subsídio.
1: Verdade.
2: Né? Quem mexe no subsídio de prefeito, vice e tal, são os vereadores. Então, se o Tião que tinha que fazer essa lei, não o Edmir. Então, além de ele dá essa pedalada aí de omitir essa informação, essas duas informações, a lei ainda era inconstitucional, muito provavelmente inconstitucional. Daí a gente apontou esse erro, né? A gente apontou esse erro, o vereador Cláudio Coxinha solicitou parecer jurídico da Câmara, que também endossou esse trecho, e a prefeitura acabou retirando esse trecho da lei. Mas a polêmica foi isso. Agora, o que causou toda a discussão, etc. e tal, é que a prefeitura, quando ela fez a matéria mentirosa, ela colocou ali os vereadores que tinham auxiliado na construção dessa história, né?
1: Nossa.
2: Citou os vereadores da base como sendo corresponsáveis pela norma que estava na Câmara. Só que esses vereadores disseram ali no dia que eles só construíram o que estava escrito na matéria. O que não estava escrito na matéria, ou seja, o que havia sido omitido, eles não fizeram parte.
1: Nossa.
2: Só que se eles têm que ficar revoltados com alguém, é com a própria prefeitura, né?
1: Com certeza.
2: Porque a matéria tratava do quê? A matéria tratava
1: do aumento.
2: A matéria era o anúncio da lei. Só que o que existia na matéria era diferente do que existia na lei. Isso foi o motivo da confusão que teve lá.
1: Para resumir a história, esperava-se um aumento de 5% para todos. E na virada da história apareceu esse jabuti, vamos dizer assim, no projeto, que dava essa autonomia ao prefeito de dar aumento acima de 5% para os demais cargos. É isso, comissão?
2: Na verdade, a princípio eles falaram que teria 5%, acima de 5%, apenas quem ganha menos de R$3.000.
1: Tá, entendi.
2: E daí a gente foi ver, tinha lá quem ganhava 10 mil reais recebendo 13%. Isso aí que o funcionalismo ficou louco.
1: Com certeza.
2: E também tinha os guardas municipais, por exemplo, que recebem 2.990 e pouco, que não estavam na lista dos que ganham menos de 3 mil. Até onde eu sei, 2.999 é menos de 3 mil.
1: Com certeza.
2: A prefeitura não sabe disso ainda. O Edmir e a equipe dele não sabem disso. Daí eles falaram o quê? Eles estão fazendo
1: um estudo.
2: Um estudo para melhorar a situação dos guardas no plano de carreira e tal. Mas isso não consta na matéria, isso também gerou confusão.
1: É triste, né? A gente fica realmente essas faltas, essa desunião, eu digo, esses jabutis, essas coisas que vão por baixo, a hora que você vai ver a realidade, tem muitas pessoas que não conhecem isso e não sabem quando um vereador levanta ou tem, eu digo, essa vontade, eu digo, de estudar um projeto e de estar discutindo e colocando ao conhecimento da população, que é a responsabilidade de vocês, né?
2: Lógico que por falar em estudar me assusta, né? O novo comando da Secretaria de Assuntos Jurídicos ter mandado uma norma em regime de urgência que era inconstitucional, né?
1: Isso.
2: É assustador, tipo, se até hoje eu não vi nenhum secretário de Assuntos Jurídicos do Grupo Chedid que conseguiu sair ileso disso, né? De inconstitucionalidade. Parece que trabalham sempre em busca do que é ilegal, nunca em busca do que é melhor e mais seguro do ponto de vista jurídico, né?
1: Com certeza. Hoje a sessão está tranquila? Hoje tem alguma pauta, alguma coisa diferente?
2: Hoje está tranquilo, Thiago.
1: E você está fazendo aí, o que até havia uma matéria sua, quero dar os parabéns, a sua preocupação com relação às obras do Lago do Taboão, né?
2: O Lago, que está acontecendo é o seguinte, eles estão fazendo lá um projeto de desassoreamento. Qualquer intervenção no Lago é muito perigosa, né? Isso aí não, né? É verdade.
1: Sim.
2: O secretário de obras da prefeitura, vamos sempre lembrar, é o cara que não conseguiu fazer uma ponte, então é uma pessoa cuja técnica é totalmente questionável. O secretário de meio ambiente é o mesmo que permitiu que a Secretaria de Serviços fizesse intervenções na APP numa área da própria prefeitura, que a única preocupação dele é destruir a ONG Faixa da Ajuda, né? Só
1: verdade.
2: É a única coisa que ele tem feito. Então, são pessoas de capacidade, não conseguiu fazer a licitação, né? O Tribunal de Contas barrou a licitação, são pessoas, então, tecnicamente frágeis. Então, a gente tem que tomar esse cuidado. Além disso, a autorização dada pela Secretaria do Meio Ambiente para a Secretaria de Obras, digamos assim, que está executando serviço, é que precisa tirar o lodo, deixar o lodo secar, e quando ele estiver seco, precisa transportar. A secretaria não está obedecendo esse trecho. Está levando embora o lodo.
1: Ai, ai, ai.
2: A gente tem, né, no governo Amauri, a gente sabe que o lago foi contaminado, né? Teve uma
1: Sim.
2: mortandade gigantesca de peixes. E então, tipo, ao que tudo indica, eles não têm análise daquele solo. Então é possível que o Edmir esteja, inclusive, disseminando doença na cidade, né? A irresponsabilidade dele é tanta que ele pode estar fazendo isso. Porque até que se prove o contrário, até que ele demonstre que ele fez análise daquele solo e que aquele lodo que ele está levando para o posto de monta é um lodo limpo, né? Ou seja, não está
1: contaminado.
2: Não está contaminado com metais pesados, sei lá o quê. É perigoso, né? Até uma questão sanitária, né? Mas fica aí mais uma pro currículo do Edmir, né? Tipo,
1: é muito triste, né, Kiki? Já estão acompanhando e passando, né?
2: Disseminando doença pra cidade. É assustador a incapacidade técnica dele. Eu fico chocado. Eu não gostaria de ter que falar essas coisas que eu falo.
1: Eu sei, né?
2: Mas
1: eu sei.
2: É difícil.
1: Kiki, obrigado. Boa sessão. Qualquer coisa está à disposição. Viu? Um abraço.
2: Valeu.
1: São 9h13, conversei com o Kiki Brau, falando aí a respeito do lago e também da sessão de hoje, está tranquila, né? Então, vocês que estão sintonizados na Maragança FM, acompanhem aqui. Vamos aqui, mais uma vez, o Ricardo Nunes, agora de manhã, acabou mencionando, bem rapidinho a entrevista dele, ele fala aí a respeito dessa questão que envolve o filme Dark Horse, a ONG, conhecer Brasil, conhecer e saber. Vamos ouvir um trecho que ele deu agora de manhã.
3: Se a motivação, conforme vocês estão me dizendo, é por conta do filme, Então tô indo atrás de um contrato com a prefeitura de 2024 para do filme. Aí é grave. Aí é perseguição política. Qual o problema? Aí, gente, vamos ser realistas aqui. Se a questão é política, se eventualmente a questão é política, eu acho que é um erro grave. Eu acho que é um desrespeito à democracia. Se a questão é política, se por acaso for a questão política. Se estão fazendo isso por conta do filme, aí eu acho grave. Aí eu acho que precisa ter um outro tipo de apuração.
1: Então tá aí o Ricardo Nunes, né? O que realmente é estranho, é muito estranho, é que o Tarcísio e o que é o atual governador e o Ricardo Nunes são aliados. Um apoiou o outro, agora o Ricardo vai apoiar a reeleição do Tarcísio de Freitas, e ele fala essa questão que envolve o filme, sendo que a investigação é feita pela Polícia Civil, comandada pelo Tarcísio. Quer dizer, está um clima realmente entre o governo do estado e o prefeito de São Paulo, numa situação delicada para vocês sintonizados aqui na Bragança FM. Agora de manhã, Marcinho, está acontecendo uma operação lá em Santa Catarina. Sabe o que está acontecendo lá ou não? É um dos envolvidos da Receita Federal e está sendo considerado como lobista, né? Nessa situação que envolve aí desvios. De comerciantes, empresários lá, para não pagar imposto. Nós estamos levantando essa matéria aí para estar divulgando agora de manhã. A Polícia Federal está lá em Santa Catarina fazendo todo esse levantamento, e nós iremos trazer durante a programação mais informação dessa operação da Polícia Federal. São 9 horas e 15 minutos. Foi o giro de informações e notícias para vocês ligados aqui no Som da Região.
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8: É, são 9h26, você ligado aqui no som da região Bragança FM, todas as informações e notícias. Ó, o que a gente quer aqui é mencionar que a entrevista que eu estive agora há pouco com o vereador Kiki Brau fica à disposição do prefeito Edmir Chedid, né, para ele ter resposta ou qualquer situação que ele queira se manifestar. A Bragança FM é uma rádio imparcial, ela ouve todas as partes, está aqui o espaço aberto à Secretaria de Comunicação, ao prefeito, se quiser realmente fazer, né, algum comentário ou alguma entrevista a respeito dessa entrevista feita agora há pouco com o Kiki Brau. E a gente está aqui com o espaço aberto, uma determinação da direção da rádio, da dona Maria de Lima, para que realmente não haja nenhuma situação dizendo que a rádio está envolvida nisso ou naquilo por opiniões. Nós temos nossas opiniões, mas elas são reservadas. E os nossos convidados que participam são responsáveis por aquilo que realmente comentam e falam. Deixar bem claro que o espaço da Bragança FM, a toda o setor de comunicação da prefeitura, se sentir realmente, né, queira fazer o dedo de resposta, está aberto aqui a Bragança FM. São 9h27 em Bragança Paulista. Eu vou ainda hoje conversar com o Jefferson, ele que é o presidente do asilo aqui do Jardim Público, onde iniciam agora. Os Marcinhos Marcinho está preparando a calça, preparando aqui o que mais você falou hoje, Marcinho? A botina, né? A botina. A pinga para quentão, mas você não toma, você não bebe, Marcinho? Porque você está querendo quentão? Eu não estou entendendo essa, viu, Marcinho? Você tem umas horas que você fala para mim que você não. Agora você bem fala de quentão, pinga, que negócio é esse, Marcinho?
9: Eu gosto de chá do padre.
8: Ah, chá do padre, bom.
9: Então... Chá do padre é a mesma coisa que vai no quentão, só que não vai pinga.
8: Ah, não vai pinga?
9: É verdade.
8: É vinho? Será que é vinho, Marcinho?
9: Não vai álcool.
8: Ah, não vai álcool?
9: Não tem álcool. Era um chá feito com gengibre, né?
8: Tá.
9: Fica forte, que nem o quentão, mas não vai álcool.
8: Olha que legal, Marcinho. É bom saber disso, né?
9: Padre.
8: São 9h28. 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Se você realmente vai presentear agora, né, Marcinho? 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Também lembrando vocês que nós teremos aqui em Bragança Paulista, no dia 4, né? Nessa quinta-feira, nós teremos aí o dia 4, nessa quinta-feira, a partir da meio-dia, né? Vai ter aqui no local, dentro da rodoviária, aqui no terminal de Bragança Paulista, uma comida paraense. Você já viu falar, Marcinho? Já comeu ou não? Peixe tucupi, né? Tem aqui o vatapá, olha só, e também o tacacá. Então, você que está na sintonia da Bragança FM, está convidado para participar, leve sua família, é na local, é rodoviária aqui de Bragança Paulista, é o Jefferson, meu grande amigo, está na sintonia aqui, que vai estar fazendo um convite a vocês todos para estarem conhecendo, né, essa comida típica lá do norte e nordeste, né?
9: Mas... inclusive tem até Calypso que canta essa música, eu vou tomar um tacacá.
8: Você tem razão, você tá por dentro, mas você sabe tudo, né? 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Eu estou na linha com o presidente do asilo, aqui do Jardim Público, do Lar, né, dos Idosos, o Jefferson, que vai nos saudar com bom dia e falar aí dos preparativos, a festança começa esse final de semana. Bom dia, Jefferson, tudo bem?
10: Bom dia, Jango, bom dia a todos os ouvintes, é um prazer imenso estar aqui com vocês, viu, Jango?
8: E aí, tudo pronto? Festa aí começa sexta-feira e vai até o outro final de semana?
10: Isso, começa dia 12, né, Jango? Começa no Dia dos Namorados, onde a gente tem uma programação esse ano, assim, bastante intensa, voltada ao Dia dos Namorados, né?
8: Eu queria que você falasse um pouquinho de tudo que vai acontecer aí, para os nossos ouvintes que realmente têm um carinho muito grande pelo Lar dos Idosos aqui do Jardim Público, desse evento que é realizado a cada ano, com inovações. Eu queria que você falasse um pouquinho do que vocês estão preparando para esses dias.
10: Maravilha, Jango. A gente esse ano temos um espaço, né, que a gente tratava esse espaço Kids, e hoje não é mais espaço Kids, é o palco 2, onde esse ano é totalmente coberto, né, a estrutura, com praticamente quase 400 lugares para as pessoas sentarem, né, com tranquilidade nesse espaço. E temos a programação do Dia dos Namorados, além dos shows, né, que vão ter shows com o Fábio Miranda, o Michael Matt e o Rock Tílico nesse dia, teremos um espaço totalmente instagramável, com mesas decoradas, com sorteios, né, jantares sendo sorteados nessa noite, cestas, né, que tão, tudo envolvendo a temática do Dia dos Namorados para o dia 12. Para o dia 13... temos a outra novidade, que é o almoço. Nós temos uma feijoada.
8: Opa!
10: Vai começar ao meio-dia, né? Com o grupo Zé da Gente, né? E vai até às 15h30 essa feijoada. Também nesse espaço coberto, com total atenção a todo o público que vier. À noite, como é o dia do Jogo do Brasil, teremos diversas situações que a gente se programou. Primeiro, um espaço voltado para o público assistir o jogo.
8: Vai,
10: né?
8: ter um telão.
10: Isso, um painel de LED enorme, né? Um espaço maravilhoso. E quem vier para trocar figurinha até as 20 horas e com a camiseta do Brasil, não vai nem pagar a entrada.
8: Olha,
10: né,
8: só.
10: Entrada totalmente gratuita até as 20 horas. Se vier com figurinha para trocar, né, que a gente vai ter um espaço para troca de figurinha, e tiver com a camiseta do Brasil. E também, jogo do dia 13, shopping dobro. Então, durante o jogo, comprou um shopping e vai ganhar outro, que é para incentivar as pessoas a virem assistir o jogo aqui com a gente.
8: É um brinde.
10: Aí começa. Desculpa, Jango.
8: É um brinde, né? E compra um, leva dois.
10: Isso. E aí temos o show dos sábados, que é um forró maravilhoso, que é o Arroxo Bom, mais a apresentação do Diego Rosa e Guilherme. No mínimo, Jango, todas as noites tem no mínimo duas apresentações, e depois secundárias no meio, né? Apresentações de dança, apresentações de escolas, né, que vão complementando as quadrilhas, complementando a noite. Encerrando o domingo do primeiro final de semana, aí temos o primeiro festival, né, que a gente está criando aqui, o Festival Canta Bragança, onde teve muitos inscritos, e vai acontecer das 16 às 20, também no palco 2, o Festival Canta Bragança, com várias pessoas que se inscreveram, que é a semifinal, né? Temos a semifinal no primeiro domingo e depois a finalíssima no segundo domingo.
8: Correto.
10: Os shows com o TJ. Temos o Festival Rock Anglo e o Lucas Zan e Rafael também tocando no domingo. E aí, domingo, como todo mundo já sabe, a gente tem aquela programação voltada para criançada, com personagens, com várias apresentações, dinâmica. Os pais podem vir com tranquilidade, que todos brinquedos infláveis, todo gratuito, não terá cobrança nenhuma dos pais, né?
8: Olha que coisa boa.
10: A partir do momento que a pessoa acessa a festa, ele não se preocupa com a criançada brincar, deixa a criançada brincar lá no nosso espaço Kids, que não terá nenhuma cobrança extra. É totalmente gratuito esse espaço. E aí a gente fecha o nosso primeiro final de semana, né? Que a entrada esse ano é R$10 aqui na portaria, mas se a pessoa acessar o nosso site, o festajuninadoasilo.com.br, ele vai conseguir comprar 3 ingressos de uma vez por R$20 ou 6 ingressos por R$30.
8: Opa, é um pacote.
10: Então, R$5.
8: É um pacote, né?
10: Isso, e ele também daí tem entrada diferenciada, viu, Jango?
8: Que coisa boa.
10: Todos os ouvintes que comprarem antecipado, ele pode acessar pela José Tomazini número 100, onde é uma entrada rápida, sem fila, e ele já faz o acesso através da leitura do QR Code, que ele já comprou o ingresso antecipado, também é uma facilidade enorme para todo o público que virá.
8: Que coisa boa. A gente está com o espaço aberto aqui, viu, Jefferson, para vocês. A gente tem um carinho muito grande pelo trabalho que vocês realizam. A você, ao Elinor, a toda a diretoria, os voluntários que vão trabalhar nesses dias aí. E nós estamos aqui para estar divulgando esse evento e depois nós estaremos aqui cobrando você no bom sentido para você vir prestar conta do como é que foi realmente esse evento. A gente vai conversar semana que vem, falar da segunda semana, e nós estamos com o espaço aberto aqui, tá bom, Jefferson?
10: Maravilha, Jango, pra gente é uma honra imensa estar aqui falando com você, com todos os ouvintes, né? É importante sempre ressaltar, a entidade ela é da sociedade, a entidade é de Bragança, é de todos daqui da cidade, e quanto mais o público pra gente continuar tocando as nossas obras assistenciais, que quase 80 idosos dependem que a gente consiga continuar captando, tendo esses recursos para continuar a nossa obra.
8: Não, com certeza, é uma missão, a gente fala sempre, né? Tem esse lado que vocês fazem, que poucas pessoas conhecem, pessoas só conhecem o asilo, às vezes, em período de festas, mas não sabem o trabalho do dia a dia, a rotina que é, né, Jefferson?
10: Justamente, já deixando o convite a todos que, independentemente da festa, uma visita para conhecer a nossa instituição, a gente está de portas abertas e com certeza será muito bem recebido.
8: Tá bom, um abraço para você, um bom dia, obrigado pela atenção, viu, Jefferson?
10: Obrigado, viu, Jango? Obrigado novamente a todos, viu? Muito obrigado por sempre esse carinho que você tem com a gente, por sempre essa abertura aqui com a nossa instituição. Jango, muito obrigado, viu?
8: Um abraço. 9h37, conversei com o Jefferson, que é o presidente do LAR aqui. A gente fala o LAR, agora é LAR, né, Marcinho? É o LAR. É daqui do Jardim Público, essa festa bonita que vai estar acontecendo, né, Marcinho?
9: Verdade. Ele não falou aí, não citou aí na entrevista que você fez com ele, mas lá também tem um bazar. Um bazar que é permanente lá. E aí tem umas coisas legais no bazar, hein? Tem tapato, tem roupa, tem eletrodomésticos legais e toda a renda em prol lá do asilo, né? O LAR São Vicente de Paula, aquele Jardim Público. E eu falei aqui do chá do padre, o Chininho lá, que é o Chininho.
8: Como o Chininho, bom dia, você
9: passou,
8: é meu amigo.
9: Ele me passou aqui, né? E vai ter a festa também na Dominique, que vai estar divulgando em breve, breve. Ele passou aqui os ingredientes que vai no chá do padre.
8: Então, conta aí, Marcinho. Quero saber.
9: O Chininho, que é um excelente cozinheiro, agora tá pelo YouTube.
8: Rei do chá.
9: Diz que vai leite condensado, creme de leite, amendoim, paçoquinha e açúcar.
8: Aí bom demais, Marcinho. Aí bom mesmo, hein?
9: É bom, hein?
8: Chá do padre esse?
9: Esse é o padre.
8: Chá do padre. Pode tomar essas coisas, pode?
9: Não sei porque, né? Acho que não sei porque
8: o nome
9: de chá do padre, né? Criar o nome de chá do padre. É porque não vai álcool, não. Acho que o padre pode beber, né?
8: É verdade. O padre só pode tomar aquele golinho de vinho da... da consagração, né, Márcio? É isso? São 9h38, você ligado aqui no Primeira Mão. 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Produtos da Embramil. 9h41, vamos ao sucesso musical. Voltamos daqui a pouco com mais informações. Vamos com o Calypso, já que falar que vai ter essa comida típica aí na rodoviária, né, mano? Vamos nessa? Vai pro Gilson.

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0: 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São 10 horas em Bragança Paulista, você ligado aqui no Primeira Mão. Aqui você acompanha tudo o que acontece em Bragança, região Bragantina, e você continua sintonizado. Nosso telefone é o 4034-1467, você pode estar ligando aqui. 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São 10:01, vamos à entrevista do dia. Eu vou conversar com o doutor Marcos Túlio, que está na linha com a gente. Vamos falar um pouquinho sobre esses casos que envolvem aí em todo o nosso Brasil, se vai ser afetado ou não, parece que mais um novo tarifaço. Eu vou tudo isso e muito mais. Vamos à entrevista do dia.
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0: Bom dia, doutor Marcos Túlio, prazer tê-lo aqui no Primeira Mão. Tudo bem? Bom dia.
2: Bom dia, Jango, tudo bem?
0: Bem, você, prazer recebê-lo aqui, tudo bem?
2: Ah, obrigado, um abraço para os ouvintes, um abraço aí para o Márcio, tudo de bom para você também. Diga, meu irmão,
0: Como é que vai? Eu quero perguntar para você, você é homem que sabe tudo, né? Essa questão que o Brasil agora está prevendo um tarifaço dos Estados Unidos, de outros países, e calcula, né, que o dano será menor do que em 25. Porém, essa questão agora é que envolve aí principalmente esse enquadramento, né, dessas facções criminosas, tanto o Comando Vermelho como também o PCC. Como é que você analisa esse quadro nesse momento no nosso país?
2: Bom, vamos lá. A questão é puramente política, obviamente, né? Há um tempo atrás, o nosso presidente Lula esteve lá e isso foi pauta para ele debater com o Trump. A questão da declaração de grupos terroristas, que seriam o PCC e o Comando Vermelho. Isso não bem para o governo. E ele até fez declarações, algumas declarações até emotivas, né? Isso não soa bem diante do que está acontecendo no Brasil. A pauta das eleições, nós temos três pautas muito importantes. Você sabe disso: educação, saúde e segurança. A pauta que vai dominar as próximas eleições será de segurança. Sim. Nós temos toda essa questão de violência e a corrupção, que não é pouca no Brasil. Nós temos três núcleos bastante interessantes aí a serem investigados, que é INSS, Correios e o Master.
0: Sim.
2: Né? É. Então, essa questão da declaração de grupo terrorista por parte do americano não agradou ao Lula. Ele diz, e o governo dele diz, que vai influenciar na soberania do Brasil. Não vai influenciar, porque a soberania você tem que olhar por dois aspectos. Primeiro, a soberania, que ela é para fora, internacional. Então ela tem que passar para todos os estados, que quem manda aqui no território nacional é o Brasil. É o Estado brasileiro, a República Federativa do Brasil, com as suas leis, seu território, etc. E a outra coisa é a soberania interna, que essa que o Lula e o governo têm que começar a tomar conta. Por quê? Porque nós não temos uma tranquilidade nos grandes centros, por exemplo, de andar com o celular na mão, carteira, carro, e por aí vai. A violência tomou conta. A ida de Flávio Bolsonaro agora, nessa semana que passou, no encontro com o Trump na Casa Branca, no Salão Oval, isso não fez bem para o Lula. Veja que a questão do Master, aquela questão do financiamento do Master para o filme, né? Black Horse e tal, pegou mal para o Flávio Bolsonaro, não há dúvida disso. Mas ele não tem, pelo menos aparentemente, até agora, pode ser que isso mude de figura, mas não existe uma ilegalidade. Existe uma imoralidade, são coisas diferentes, que no final das contas arranha, prejudica a imagem do candidato, tendo em vista que o Vorkara é uma chaga. Mas o Flávio conseguiu ir até os Estados Unidos e fazer uma reunião com o presidente americano. E não só isso, ele conseguiu acertar com o presidente americano uma coisa que o nosso presidente não conseguiu, que foi a declaração de grupos terroristas, sendo o PCC e o Comando Vermelho. Isso vai ser tratado de uma forma diferente internacionalmente. E no caso do PCC, por exemplo, já está na Europa, já está nos Estados Unidos, já está na Ásia. Então isso fez muito bem para a imagem. Se o caso Borcaro fez mal para a imagem do Flávio, e ameniza um pouco. Veja que as pesquisas fizeram com que o Flávio diminuísse um pouco, mas que nas pesquisas mostraram que ele diminuiu, não migram para o Lula. Eles até migram para o Caiado, migram para o Zema. E o Lula tem um problema grave nas eleições. Ele disputa uma eleição com ninguém da esquerda para ajudá-lo em matéria de captação de votos, voto que ele não tem, né? Voto que provavelmente ele não teria. Ele não tem. Por contrário, tem candidatos muito fortes, que é o Flávio, o Zema e o Caiado, que captam voto tranquilamente. Se um desses for para a segunda turno, existirá uma facilidade muito grande de combater o Lula e esses candidatos vencerem. Claro que está tudo ainda emaranhado, nós estamos período pré-eleitoral, mas isso pode acontecer. Agora, o Trump resolveu agir e anuncia um novo tarifaço, um pouco menor, mas é lógico que isso causa um problema para o Brasil. Diante da questão mais delicada que nós estamos tratando, veja que tudo isso é dado de informações que elas não estão descoladas uma das outras. Nós temos a tal da PEC, né, do projeto aí da quebra da escala 6x1.
0: Sim.
2: O que vai causar uma menor produtividade, maior custo ao empresariado, ao empreendedor. Como é que nós vamos ter isso? Agora um aumento de tarifas nessa mesma ocasião por parte dos americanos. Então isso chama muita atenção. É uma coisa que o governo brasileiro terá de dar um jeito, trabalhar bem, ser habilidoso, mas são coisas que vão acontecer até outubro, né? Questões internacionais e questões internas também vão ocorrer, porque tudo isso faz parte da corrida eleitoral, como fez parte a corrida eleitoral também lá na Colômbia.
0: Sim,
2: né? Nós tivemos dois candidatos, um de extrema direita, o outro de direita, mas de extrema direita, o que significa que mais um parceiro do governo brasileiro, que era o atual presidente da Colômbia, está de fora e a direita vai ganhar lá de qualquer maneira. É esse o medo que tem no Brasil, porque provavelmente o governo Lula vai ter muita dificuldade. Não estou dizendo que ele não vai ganhar, eu estou dizendo que se ele ganhar, será em cima de muita dificuldade. E os americanos estão de olho, evidentemente, em toda a parte do mundo, mas principalmente nessas duas eleições que vão acontecer esse ano. Essa que está acontecendo na Colômbia e essa em outubro que vai acontecer no Brasil. É isso, meu caro.
0: Túlio, uma coisa também que é uma preocupação muito grande é o seguinte: tem muitas pessoas que até perguntaram quando saiu isso. Os Estados Unidos pode vir e invadir lá o Morro do Alemão, vir lá invadir o Rio de Janeiro, onde é maior concentração do PCC, do Comando Vermelho, vir aqui para São Paulo e algumas favelas. Isso é uma coisa que realmente é um sonho, né? Não tem como, né?
2: Sim. Exatamente. Porque aquilo que o governo propaga e algumas pessoas propagam, às vezes de má fé e às vezes porque não tem conhecimento, isso é exatamente a soberania nacional. Você não pode ter forças internacionais que entrem aqui sem autorização nenhuma do Brasil e pratiquem algum ato desse tipo, né, de polícia. Esse seria um ato de polícia.
0: Sim.
2: Não, isso não vai acontecer. O que vai acontecer são medidas externas, a não ser que o governo brasileiro, em parceria com o americano, numa ação, né, combinada, juntasse esforços e praticasse algum ato de polícia nesse sentido, de investigação, etc.
0: Uhum.
2: Mas se o governo brasileiro disser não vai entrar, não vai entrar e acabou.
0: Uhum.
2: Pura e simplesmente. É um devaneio muito grande dizer que, se eles declaram. Agora veja, se o Trump declara que o PCC e o Comando Vermelho são grupos terroristas, dá a ele o direito de entrar no Brasil, no território nacional, e praticar ato de polícia aqui? Claro que não.
0: É
2: toda uma combinação, um acordo em os dois estados, e aí sim, engendrar uma medida, etc, etc. Mas sem autorização do governo brasileiro, isso não vai acontecer nunca.
0: Com certeza.
2: Então, essa questão de dizer, olha, fere a soberania do Brasil, não é verdade.
0: Uhum. O que realmente a gente percebe e nota, né, o senhor que é advogado, que é professor de direito constitucional, o senhor sabe melhor que qualquer um. Essa questão que envolve tudo é a questão principalmente do dinheiro que sai do Brasil e vai para esses países, para esses paraísos, né? E principalmente que passa também pelos Estados Unidos, né, doutor?
2: Bom, vamos lá. Quando nós falamos de Comando Vermelho e quando nós falamos de PCC, nós temos que entender que não é só o tráfico de drogas que eles lucram. O tráfico de drogas é um lucro, uma porcentagem X que eles têm, certo? Eles são um grande sistema hoje em que eles empreendem, eles montam empresas, eles... escolas, hospitais, é uma grande organização, mas isso é financiado pelo crime. Isso que tem contatos com empresas e até estados internacionais, dependendo do que eles querem fazer, veja que, né? Então eles cresceram demais. A questão do tráfico de drogas é só uma parcela do que eles hoje empreendem. Eles têm empreendimentos em construtoras, uma série de situações, né? É verdade.
0: É um país que não tem território.
2: Eu não sei se... para você entender isso, você ter uma noção, eu não sei quem assistiu essa última saga do 007, do último... do Daniel Craig, né? Que ele começa desde o primeiro filme, acho que são 5, e ele começa desde o primeiro filme, e desde o primeiro filme é uma organização criminosa internacional, né? E ele vai aumentando as escalas, vamos dizer assim, subindo os degraus, e ele chega numa coisa monstruosa. É mais ou menos o que está acontecendo com a questão do PCC e do Comando Vermelho. Então os Estados Unidos estão de olho, porque eles estão influenciando autoridades. Eles pagam vestibular, faculdade, concurso público, eles... poderes da União, nos três, executivo, legislativo e no judiciário. Então é evidente que o Trump, numa situação dessa, está preocupado porque está chegando lá.
0: Isso.
2: Né? Mas ele está de olho algum... Tá, mas isso não é nenhuma novidade. A pauta dele, quando ele era candidato, ele disse que faria isso, não é?
0: Isso.
2: Agora, as pessoas gostam ou não, é uma outra coisa, mas ele está fazendo. Está fazendo aquilo que os Estados Unidos tinham assim, uma certa frequência de fazer no passado, deixou de fazer durante um belo tempo, e agora volta com o Trump fazendo isso. O governo brasileiro vai ter que ser bastante habilidoso para tentar reverter essa imagem. O Vorkaro, a proximidade do Vorkaro ao Flávio não abalou conforme eles achavam que ia abalar. É claro que abalou, mas não daquela forma. Ele está muito próximo e provavelmente nem foge do segundo turno, o que continua sendo uma ameaça para o Lula.
0: Até as eleições
2: nós vamos ver muita coisa.
0: Até pela polarização hoje de nomes, né? Por falta de nomes, né, doutor? Tem esse lado, né? Até pela falta de uma chamada terceira via, que nunca consegue se consolidar, mesmo somando Caiado e Zema. Enfim, a polarização está entre Lula e Flávio, né? A verdade é essa, né?
2: Sim, está entre Lula e Flávio, mas Caiado e Zema aparecem como candidatos fortes, não são candidatos ruins. O Flávio tem problemas porque, como candidato, e você já foi prefeito duas vezes, já foi candidato várias vezes, essa história do candidato ter que ficar dando explicações o tempo todo, isso enfraquece muito a imagem dele.
0: Com certeza.
2: É lógico, mais uma vez, eu quero dizer que provavelmente até o momento não parece nada ilegal, mas o que parece para o candidato é uma situação de imoralidade que arranha a sua imagem. E politicamente isso é ruim. Que qual o problema? Isso não tira ele do segundo turno. Pode ser que pessoas saiam de votar nele, deixa de votar nele, vote no Zema ou vote no Caiado. É possível que isso aconteça. O que causa problemas para o PT, para o governo PT, para o Lula. As ambições de querer o segundo, mais um mandato, seria o quarto de Lula, e o sexto do PT, está ameaçado porque a direita colocou candidatos. A esquerda não tem candidatos à altura para captar votos onde Lula não capta. Esse é o grande problema. O Flávio continua sendo ainda o grande adversário de Lula. Isso numa questão pessoal, Mas não dá para você dizer que Zema e Caiado não estejam no páreo. O problema do PT não é a pessoalidade. O problema do PT hoje, do governo de Lula, é a direita, que capta votos. Por exemplo, quem vota no Zema está optando em não votar no Flávio e nem no Caiado. E assim é o Caiado.
0: É.
2: Ou se for para segundo turno, a possibilidade dele ganhar é muito grande, assim como o Zema, assim como o Caiado. Mas até lá,
0: muita água.
2: Coisa vai acontecer. Muita coisa vai acontecer.
0: Tá bom. Doutor, um abraço para o senhor. Obrigado pela participação. E o espaço está sempre aberto aqui para a gente conversar, levar a população de Bragança, região, ao pessoal que nos acompanha pelas redes sociais, todas essas informações também para cada um tirar a sua conclusão. Fica aí para cada um analisar, que é o direito, que é a chamada democracia que nós temos, né, doutor?
2: Exatamente. E nós também estamos pegando fogo aí em Bragança, né?
0: É.
2: Que agora já começam a aparecer os pré-candidatos, que na verdade essa pré-candidatura seria quase uma candidatura. É? Simplesmente a lei eleitoral proíbe que o cara diga que seja candidato, mas ele é candidato e pronto.
0: É.
2: Então nós tivemos agora o Zé, nós temos o Sandro, um imbróglio aí do Sandro com o
0: Coronel Américo.
2: PL, porque dificilmente ele vai dar legenda para dois.
0: Na mesma cidade, né?
2: E isso vai ter que ser resolvido aí. Tem o Juninho Boi, enfim, nós estamos caminhando também e a Bragança e região vai ter que começar a escolher, prestar atenção nos candidatos, que nós não podemos ficar sem a eleição de um candidato da região, senão vai ficar muito ruim para nós.
0: Com certeza.
2: Olha que Bragança é um centro, é grande e tem uma base política muito boa. Vamos ver.
0: Vamos aguardar.
2: Ouvinte, tudo de bom.
0: Um abraço, doutor. São 10h17, conversei com o doutor Marcos Túlio, comentando vários assuntos do país, do mundo e também das eleições municipais. São 10h17, um sucesso musical, voltamos aqui no Primeira Mão. Pediram aqui a música, né? Deixa eu mandar um abraço especial ao pessoal que está ouvindo aqui, Marcinho. A Mara e o Zé Neto estão lá na Julieta Cristina. Bom dia para vocês, obrigado pelo carinho, viu? Também a Terezinha Mourão, dona Margarida Reis, o Ademir lá da Padaria da Vila, todo o pessoal da Vila curtindo aqui a nossa programação. Um abraço para vocês, obrigado pelo carinho e pela audiência também. A dona, minha amiga Josi Gimenez e o Zé Antônio, que pediram essa música, hein? É isso? Da Marisa.

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0: É, são 10h30, você é sintonizado aqui no som da região Bragança FM. Você aqui acompanha tudo o que acontece em Bragança, região Bragantina, sul de Minas e São Paulo, Brasil e no mundo, né? E também o que está acontecendo nesse momento em todas as nossas páginas e redes sociais aqui da Bragança FM do mundo, que os aeroportos de São Paulo têm pane em comunicação. Com isso, os voos de Brasília e de Belo Horizonte, com destino a Congonhas, previsto para amanhã de hoje, tiveram atraso, sem previsão de saída, viu, Marcinho? Está todo mundo parado lá no aeroporto, né? Os passageiros de voos com destino aos aeroportos de São Paulo foram informados que as viagens estavam suspensas temporariamente por conta de uma possível queda de frequência no centro de aproximação do espaço aéreo do aeroporto de Congonhas nessa manhã. Os relatos feitos pelos dois voos atrasados e sem previsão de decolagem, pelo menos, né, é a queda de frequência. Um deles é o voo LA-3039, que deveria ter saído de Confins, Minas Gerais, às 9h30, com destino a Congonhas, mas ainda não decolou. Os passageiros do voo foram informados que houve essa queda de frequência. Em Brasília, outro voo que deveria sair para São Paulo também foi atrasado e não há previsão de decolagem. Os passageiros receberam informação de que estavam sem conexão de rádio com todos os aeroportos, né? Aí fica difícil, né, Marcinho? Como é que vai voar sem conexão, né? Não tem como, né? Não sabe como é que está o tempo, como é que está o espaço, se tem avião aproximando, chegando na pista. Tem toda essa situação que envolve aí essa questão do espaço aéreo. O João Fonseca joga hoje, encara o tcheco, para seguir no conto de fadas de Roland Garros, lá na França. O duelo entre João Fonseca e Jakub Mensik, nesta terça-feira, não antes das 15h15. Porque lá tem essa questão de tempo, de quadra, tudo isso, aquilo, se levantando, enfim. O tenista brasileiro de 19 anos terá pela frente o adversário top 20 em um duelo das semifinais do Aberto da França. A partida será a única no período noturno na principal quadra do torneio. O vencedor do confronto terá pela frente quem se classificar do duelo entre Rafael Jodar e Alexander Zverev. Então tá aí esse jogo de tênis hoje, que vai chamar a atenção. E o menino aí, 19 anos, João Fonseca, que consiga realmente chegar a essa final. Ele está tendo aí total apoio, o menino que realmente tem uma força incrível, né, Marcinho? A gente viu quando jogou contra o Djokovic e também contra esse último jogo, o Casper Ruud. Ele tem uma força no braço, tem uma determinação. E eu falo sempre, né? Quando você quer buscar objetivos e força, lógico que existe aquela questão da sorte, né, Marcinho? Mas tem que ter competência, tem que ter treino e qualidade, não é isso?
1: Com certeza, tá aí, parabéns a ele. Fazia tempo que o Brasil não tinha ninguém no tênis aí, né? Exato. Parabéns a ele, que seja. Faça um bom aí, um boa final, chega nas finais e quem sabe levantar aí a taça de novo.
0: Levantar o troféu de Roland Garros. E fora os bilhões de dólares, né?
1: Deixa eu falar aqui, Jogo. No dia 14 vai ter a festa da Paçoca lá na cidade de Nazaré Paulista.
0: Paçoca Nazaré.
1: E foi anunciado o show. Vai ter o show do Otávio Augusto e Gabriel.
0: Opa!
1: Aquele que canta a música da Mala Amarela e tal. Opa. E vai estar se apresentando gratuitamente lá na praça lá onde que é feita lá a chegada da Paçoca, né?
0: Sim.
1: E vai ser o show do
0: Otávio Augusto, né?
1: Isso, o espaço lá vai ser um espaço lá que é aberto ao público. E a festa da Paçoca, que tem a chegada da Paçoca logo de manhã, né? E depois na parte da tarde, às 15 horas, tem o show de Otávio Augusto e Gabriel.
0: Coisa boa. Então tá aí, festa aí que não para esse mês de junho. As festas juninas que agitam não só a cidade, como também a região Bragantina. Aniversário de Atibaia, 361 anos, né, Marcinho? Em breve nós teremos essa programação. Estamos aguardando aí o contato do Ney Tavares, que é o homem da imprensa de lá, mas que não fala com a gente. Ô, Ney, bom dia pra você, Atibaia. Quem conheceu o Ney, fala pro Ney ligar aqui pra Bragança FM, que o Jango, o pessoal quer falar com ele. Ney Tavares, ele que passou aqui muitos anos, um grande comunicador, que passou pela Bragança FM, tem uma história marcada também aqui nas ondas da 79.7, na época 1310 Bragança AM, né, Márcio? Tem todo esse tempo aí. 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Para você também que está enfeitando as ruas aí, preparando aí a Copa do Mundo, a estreia do Brasil, você pode ir lá tirar uma foto da rua aí decorada, mandar aqui para a nossa Bragança FM no zap 4034-1467. Nós iremos colocar nas redes sociais. E a população, o pessoal que curtir, vai escolher qual a melhor decoração e vai ganhar um prêmio da Mafus. É, a loja da Mafus aqui de Bragança vai estar dando um prêmio aí, Marcinho. É, você vai decorar a sua rua, Marcinho? Não? Eu arrumo tinta para você, Marcinho.
1: Já foi essa fase.
0: Já passou, Marcinho?
1: Já, já.
0: Ah, será?
1: Já, já.
0: É, fica bonito. Eu tô vendo os vizinhos ali na Vila Aparecida, na Santa Bárbara e outras ruas, estão enfeitando. Cabaneira.
1: Em casa não fica muito difícil, não, porque a rua tá cheia de mato, né?
0: Sabe? Ah, é.
1: O negócio amarelo lá já fica.
0: Não, você pode aproveitar, né, Marcinho, agora para Corpus Christi, né? Cortar o matinho seco, sim, e fazer, te pintar ele, né? E jogar no tapete também, né? Uma boa, sim, ideia. Sim.
1: Inclusive, você que falou aí dos Corpus Christi, né? No próximo dia 3, até vai até amanhã, dia 3, né? O pessoal que quiser ajudar lá a igreja da Vila Aparecida, né? Do ano aí. Sim. Tanto açúcar não, sal grosso ou sal fino, grosso, né? É. Pode estar ajudando lá a igreja e também aquele pós-xadrez, né? Para atingir lá o sal.
0: É, né? vamos participar. Eu quero essa conversa amanhã com o Frei Rivando sobre isso, né? O gabinete de Mário Frias, deputado, pagou 154 mil à empresa citada em investigação no contrato de Wi-Fi da Prefeitura de São Paulo. É, inclusive, hoje está sendo destaque também o gabinete do deputado federal Mário Frias, do PL, destinou pelo menos 154 mil da cota parlamentar para a Complexes Soluções Integradas Limitada, empresa citada pela investigação da Polícia Civil sobre suspeitas de irregularidades em contratos entre o Instituto Conhecer Brasil. O ICB é presidido pela empresária Karina Gama, sócia da produtora Go Up, responsável pelo filme Dark Horse, que fala da vida, da história e trajetória do ex-presidente Jair Bolsonaro. E a polícia está apurando, levantando dados do portal de transparência da Câmara dos Deputados, mostram que a Complexes recebeu esse valor de Frias em setembro de 24 até abril agora de 26. Entre abril de 23 e agosto, a G-Trends recebeu 115 milhões. O negócio é uma festa, né, Marcinho? A gente não fala em 100, 200, 500 reais, né? É 100, 200 milhões, né? É uma festa, né? Depois vai apurar, não sabe explicar, não sabe dizer, não sei de nada, é tudo legal, tudo moral. Eu vou dizer uma coisa pra você, não dá, viu, Marcinho? Não dá pra engolir, tem certas coisas que me engana que eu gosto. E o que é pior, tem muitas pessoas que acreditam na inocência. Ah, não fez nada. Ah, não, essa é coisa política. Isso aí é coisa não sei o que lá. É uma coisa. Olha, são umas coisas, né, Marcinho? Que, olha, você consegue engolir isso, Marcinho? Hã? Por falar disso aí, a influenciadora norte-americana Ayudi Lin, conhecida nas redes sociais como Jerry Gogtin, encontrada morta aos 40 anos em um hotel de luxo em São Paulo no último domingo, já havia enfrentado rumores sobre a própria morte, como revelou há um ano atrás. Que história é essa? Vamos saber aqui. Em entrevista publicada pela revista Avenue, em março de 25, a influencer contou que decidiu passar 51 dias longe da internet, após passar por um desgaste emocional provocado pela exposição online e pela pressão do mercado de arte contemporânea. Durante o período, os seguidores passaram a especular se ela estaria morta. Após as especulações, o Wilde reapareceu durante a Semana de Arte em Miami para uma palestra. E Wilde ficou famosa pelo perfil Jerry Gogzin, página conhecida por ironizar os bastidores do mercado de arte e criticar galerias e colecionadores milionários e influenciadores do setor. Com quase 150 mil seguidores, ela se tornou uma figura popular no circuito artístico por publicar memes e críticas sobre elitismo, especulação financeira, relações de poder com o universo da arte contemporânea. Na mesma entrevista, a influência afirmou que o ambiente artístico havia deixado de ser divertido e passado a ser dominado por interesses financeiros e jogos de status. Então, está aí a polícia apurando, né, que isso realmente é o que aconteceu. Ela tem várias e várias publicações delas nas redes sociais foi encontrada morta num resort de luxo no último domingo em São Paulo. Ao lado dela havia, inclusive, viu, Marcinho, garrafas de vodkas e tal, tudo isso, né? Pode ser aquelas vodkas com etanol, está sendo apurado agora. Isso quem vai dizer é a polícia, não somos nós. São 10h39, ainda hoje vamos falar. Bragantino, né, tá, vai descansar agora uns dias, tranquilo, sossegadinho. Né? A seleção pegou o voo ontem, tá, chegou no United States of America hoje, está lá. Né? É o United States of America, né? Não é isso? Estados Unidos da América. É. E é USA também, se você quiser, viu, Marcinho? Então, eu chegar lá, estão lá preparando, o Ancelotti conversando, Neymar dando autógrafo, é aquela festa de sempre, tomara quando a bola rolar, o Brasil realmente consiga. Mas a bola rola hoje, né? Por isso que o mundo é redondo, né? Porque a bola não para de rolar. Hoje tem tênis, hoje em Roland Garros. São 10h40, um sucesso musical, mas sim, voltamos daqui a pouquinho para você ligado aqui no Primeira Mão.

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0: são 10h51, terça-feira. Agora começou a esquentar um pouquinho, né, Marcinho? Já melhorou um pouquinho. Já deu pra aquecer. Não dá pra tirar a blusa ainda, mas já deu uma aquecidinha. Quem tá na rua, no sol, já tirou uma blusa, pelo menos, né? Com esse frio, sai com duas blusas. 10h52, o primeiro a mão, daqui a pouco tem o nosso jornal, depois tem o Bragança FM no ar, depois à tarde tem a Tarde Sertaneja, tem a Ave Maria, depois tem o Gol de Placa. O Gol de Placa vai ficar só na seleção agora, no tênis e outros esportes, já que o Red Bull Bragantino agora tira uma pausa aí, a gente vai conversar daqui a pouco com o Luiz Henrique, para o descanso, haverá novidades ou não, como é que fica. O Isidro Pita foi convocado para a seleção paraguaia, né? Você viu, rapaz? É, saiu o Paraguai com Bobaria.
1: Só que eu ouvi uma informação no esporte falando que ele foi a primeira vez que o time do Red Bull Bragantino, o Red Bull sim, né? Na época do Bragantino, que foi chamado um jogador da seleção, mas que o Gil Baiano foi chamado uma vez também, não é?
0: O Gil foi.
1: Ah, não, pra, o Mauro Silva. O Mauro Silva foi.
0: Já estava lá fora do Brasil.
1: Ah,
0: é, tá mais. Tava em outro naipe, meu amigo. Começou aqui, mas foi lá.
1: Será que na época ele não estava aqui no Bragantino?
0: Não, o Mauro Silva não.
1: Ele foi lá na Coruña, né?
0: É, quando ele foi vendido, né? Aí que a Espanha, para que ele realmente foi convocado. É, para ser o Dunga, né? Era o Dunga o técnico do Brasil. O 90.
2: Parreira.
0: Carlos Alberto Parreira, é isso mesmo.
1: Você tinha uma camisa dele lá na Cardoso, lá do.
0: Tem. Sabe que, olha, eu vou contar uma coisa aqui muito em off. Eu era, na época, colunista de um jornal aqui de Bragança, que acabou, né, não existindo mais depois de um período. E eu escrevia coluna sobre esportes, bastidores do esporte, chamava coluna. E eu, na época, fiz uma crítica quando o Parreira chegou aqui no Bragantino, né? Achava ele. Aí, cara, quando eu fui, que eu trabalhava na emissora aqui também, eu fui conhecer pessoalmente, ter a primeira entrevista com ele. Que simpatia, cara. Eu arrependo até hoje. Uma das coisas que eu arrependo foi.
1: E ele gostava de jogar tênis.
0: É. Uma das coisas que eu arrependo, gosta, né? Assim, eu reconheço os meus defeitos, meus erros, eu assumo, né? E eu até falei, Felipe Parreira, você me perdoe. Ah, é você, aquele colunista que falou? Eu falei, foi o seu mesmo. Eu tinha coluna no jornal lá e eu acabei colocando. Ele falou, é por causa desse tecido militar, que negócio todo. Sei lá, enfim, eu acabei colocando isso bem na minha. É as coisas de jornalista, né? O Luiz Henrique sabe quem faz. Tem a hora que você faz uma matéria, publica, depois você vê que não é aquilo que você queria, ou você não tem conhecimento muito da matéria, tem tudo isso. Mas, enfim, depois eu fiz uma amizade com o Parreira. Que pessoa maravilhosa que é o Carlos Alberto Parreira. Como também o Cilinho, convivi com ele, a pessoa, olha, não tem, cara, olha, o cara mais mala de você trabalhar com ele, é assim, nosso, da imprensa, era com o Luxemburgo. Esse cara, vou dizer com você, uma vez eu, num jogo Bragantino e Goiás, Bragantino perdendo 1-0, eu fui perguntar para ele, né, como é que ele viu o primeiro tempo, falou, vive sentado no banco. Pelo jeito foi, mas pelo resultado que está aí, 1-0 pro Goiás, eu acredito. Aí eu tenho a resposta, né? Eu tenho a resposta, Marcinho, aqui comigo é isso. São 10h54, você realmente quer fazer um bom investimento? 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São 10h56. Vamos avançar no sucesso. Faturamos e voltamos com o esporte. Vamos falar da seleção brasileira, do Red Bull, do tênis, tudo isso e muito mais com o Luiz Henrique.

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3: 11 horas, 3 minutos. Para você que está aí em Brasília, para você que está em Minas, em Confins, já está liberado espaço aéreo em São Paulo. Pode pegar os aviões, tenham todos uma boa viagem e retorne, chegue aqui no aeroporto de Congonhas, de São Paulo, ou em Cumbica, né? A questão da transmissão já foi restabelecida, segundo aí toda a mídia nacional que está acompanhando. Nós estamos aqui atentos a isso, para você sintonizado aqui no Primeira Mão. Lembrando vocês aqui, quem mandou um recado, só achar o recado aqui de onde está aqui, mas já falo daqui a pouquinho. Vamos, são 11h04, vamos aqui ao Momento Esportivo, vamos bater um papo com o Luiz Henrique para falar aí a respeito do Red Bull, do João Fonseca, é o cara do Brasil. Tudo isso e muito mais, a seleção já está no United States of America, está lá, viu, Marcinho? Marcinho queria ir junto, mas não teve para ele, nem na bagagem deu para ele, né, Marcinho? 11h04. Luiz Henrique, bom dia, que bom tê-lo aqui nessa terça-feira fria, mas estamos aqui, né? Tudo bem?
4: Bom dia, Jango, bom dia para quem se liga aqui no programa Primeira Mão. Terça-feira, dia 2 de junho, segundo dia do mês, então aí a gente já está se encaminhando para metade do ano e muito perto da Copa do Mundo. Estamos a 9 dias da abertura da Copa do Mundo, 9 dias aí que vai acontecer o primeiro jogo do Campeonato Mundial. Então a gente vai se aproximando de um momento especial do ano, porque a Copa, por se tratar de algo que acontece de 4 em 4 anos, sempre que começa é algo especial. O primeiro jogo da Copa do Mundo acontece aí na próxima quinta-feira, dia 11 de junho, às 16 horas. É uma partida entre México e África do Sul, no Estádio Azteca. Uma curiosidade que essa partida já inclusive abriu uma Copa do Mundo mais de 2010, quando foi na África do Sul. Então, os dois times voltam a se encontrar depois de 16 anos, principalmente porque a África do Sul volta a disputar uma Copa do Mundo depois aí de 16 anos. Assim como a seleção do Paraguai. E a seleção do Paraguai, inclusive, tem uma presença muito especial, que é o atacante Isidro Pita, convocado aí, atacante do Red Bull Bragantino. Foi anunciado ontem, o Gustavo Alfaro definiu a lista aí dos seus convocados finais que vão representar o país nos Estados Unidos. E aí o Pita está no meio, ele que participou de quase todo o ciclo da Copa, quase todo o ciclo das eliminatórias da Copa. E aí agora ele foi agraciado com essa convocação e vai representar o Red Bull Bragantino. O Bragantino que nunca teve um jogador em Copas do Mundo, já teve aí representando em seleção brasileira, como é o caso do Gil Baiano, também o Alberto Félix, o Silvio também já foi convocado na época de Bragantino para a seleção brasileira, mas também o próprio Léo Ortiz, mais recentemente, mas em Copas do Mundo nunca teve, como o Jango trouxe. O Mauro Silva foi jogou no Red Bull Bragantino, no Bragantino na época, mas quando ele foi convocado, ele já pertencia ao Deportivo La Coruña. Então, uma convocação muito importante, não só para o Red Bull Bragantino, mas também para a Bragança Paulista, porque agora a gente está no mapa mundial. Não que já não estivesse antes, mas agora a gente está cada vez mais em evidência, e o Isidro Pita faz parte disso, realmente muito, muito importante essa convocação dele. Ele que tem aí 5 jogos nas últimas eliminatórias, não teve nenhum gol, mas foi peça importante. Ele que participou de todo o ciclo, inclusive já jogou contra o Brasil. Então, aí o Isidro Pita estará com a seleção paraguaia, assim como outros jogadores do futebol brasileiro, né? Como na própria seleção paraguaia, o Gustavo Gomes, ele está aí, ele foi convocado, é capitão da seleção paraguaia. Também o Maurício, que recentemente foi convocado. Isso levanta até um questionamento. Ele recém se naturalizou paraguaio, já foi logo convocado para uma Copa do Mundo, já foi logo convocado. E, por exemplo, alguns jogadores como o Ángel Romero, que é um grande jogador da seleção paraguaia. Claro que, em termos de futebol jogado, não acho que o Romero esteja muito longe do Maurício. E, assim, a seleção paraguaia voltando a disputar uma Copa do Mundo de 16 anos, nesse período, o Romero passou pelos piores momentos da seleção. ele acabou ficando de fora e isso gera uma série de questionamentos em relação à meritocracia. Mas o Maurício acabou sendo convocado. E aí agora a gente aguarda o Mundial. Inclusive o Mundial de 2026, a Copa do Mundo de 2026, ela bateu um recorde em número de jogadores do Campeonato Brasileiro convocados. 32 jogadores foram convocados, superando aí os 27 da Copa de 74. Então bem importante essa Copa do Mundo para o futebol brasileiro e mostra o quanto os investimentos do futebol brasileiro estão tendo retorno. E a gente vê isso muito nessa Copa do Mundo de 2026, com jogadores aí, 7 do Flamengo convocados, 7 jogadores do Palmeiras convocados.
3: E os países aqui, principalmente os países aqui sul-americanos, né? Paraguai, argentino.
4: Na Argentina, inclusive, teve só um jogador convocado, o Flaco Lopes, mas que ainda assim joga no melhor elenco no segundo melhor elenco do país. Teve o GI também, que ele não foi convocado, mas ele está junto com o grupo. Mas algumas seleções, como é o caso do Paraguai, tem 4 jogadores do Campeonato Brasileiro. Isso aí, 5, na verdade, né? Sim. Os 3 do Palmeiras, Sousa, Maurício Gomes, o Bobadilha de São Paulo e o Pita do Bragantino. Então, fora outros jogadores, o Júnior Alonso, que é jogador do Grêmio, dentre outros que estão espalhados.
3: Vou fazer uma pergunta para você, eu sei que é expert. Bobadilha ou Bobadilha?
4: Bom, é que a gente acaba... no espanhol... os dois L's têm som de LH.
3: É, Bobadilha, né?
4: Mas em alguns países eles falam os dois L's com som de X. Por exemplo, na Argentina, em espanhol se escreve calle, mas eles falam cachê. Então fica essa dúvida, eu acho que vai de cada pronúncia. A gente tem um portunhol.
3: Um portunhol misturado com.
4: Um portunhol, a gente tenta enganar com o espanhol, né? Com o castelhano, aí a gente acaba falando Bobadilha.
3: Não é igual o Ancelotti. O Ancelotti mistura italiano, ele mistura o espanhol, o portunhol, ele faz uma salada.
4: É um cara, né? Brasileiro no meio, né? É um cara vivido, né, Jango? Um técnico que comandou times aí na Inglaterra, na Espanha, na França. Na Itália, lógico que por ele ser italiano, inegavelmente ele treinaria um time da Itália.
3: Jogou no Milan, né?
4: Ele jogou no Milan, fez parte ali do time campeão da Liga dos Campeões de 92, que ficou conhecido aí pelo Milan dos holandeses, o Gullit, o Van Basten e também o Rijkaard. Mas aí ele era o capitão do time. Eu não vi jogar, mas pelos números.
3: Acha no YouTube.
4: Faz de 92 é um pouco difícil, mas realmente é um timaço pelos números, pelas conquistas. E aí depois ele acabou se aposentando logo depois dessa conquista da Liga dos Campeões e começou aí a sua vida como técnico. Primeiro como auxiliar técnico, inclusive, do Arrigo Sacchi na Copa de 94. Na Itália, Copa que a Itália perdeu para o Brasil, no Rose Bowl Stadium, nos Estados Unidos. Então isso aí pode ser um
3: bom sinal, né?
4: É um bom sinal para o Brasil, porque afinal, o Brasil naquela Copa ele chegava ao seu maior jejum, que era de 24 anos, a gente está chegando a 24 anos de jejum nesse ano. Foi nos Estados Unidos, então aí a expectativa para o Brasil é a melhor possível. O Brasil que inclusive já voou ontem para os Estados Unidos, teve aquele famoso arco de água que toda seleção passa pelo avião, e aí eles já embarcaram para os Estados Unidos, porque dia 6 já tem um compromisso em Nova York contra a seleção do Egito, aí o último antes da Copa do Mundo, porque dia 13 o Brasil estreia contra a seleção de Marrocos.
3: Agora vou ver se o menino está esperto, né? O Japão convocou essa seleção ontem, você viu ou não? Cada nome que eu vou dizer, olha, 26, né? A lista dos 26 jogadores é com o goleiro Suzuki, Hayakawa, Osako, além dos defensores Nagatomo, Tomiyasu e Itakura. Olha os nomes. Esse time aí, você conhece alguns jogadores, alguns destaques do futebol
4: internacional? Conheço o Takehiro Tomiyasu, ele que já jogou pelo Arsenal, foi um grande lateral direito que passou pelo Arsenal. Então, alguns jogadores, tem o Honda, inclusive, que já está aposentado, mas ele passou pelo futebol brasileiro, teve passagem pelo Botafogo. Também tem na seleção japonesa tem o Minamino, que já jogou pelo Liverpool, pelo RB Salzburg, hoje atua pelo Mônaco. Então, a seleção, o Japão, apesar de não ter uma seleção muito competitiva, tem jogadores espalhados pelo mundo. Tem o Mitoma, que foi um dos grandes destaques do time do Brighton. Então, espalhados pelo mundo, tem muitos talentos japoneses. E o Japão está passando por uma espécie de renovação, porque a antiga geração, que foi muito bem, A maioria dos jogadores já não...
3: A sensação deles, a segunda informações, é o Ito Suzuki, é uma das revelações desse ano, e também o Junya Ito, que são dois jogadores aí que estão em destaque aí do futebol japonês. Então saiu ontem a convocação da seleção japonesa, aí mais uma das 48 que vai disputar a Copa do Mundo. Ô Irã, vai tranquilo para a Copa do Mundo?
4: Não saíram mais informações sobre a participação ou não do Irã, então, ao que tudo indica, vai estar disputando o torneio mundial. E apesar aí das adversidades políticas enfrentadas entre Irã e o país sede da Copa do Mundo, ao que tudo indica, vai participar normalmente. Até porque, se não fosse participar, estamos aí há 9 dias da abertura do evento, já teria saído alguns comunicados em relação à IAWO, reajuste de calendário. Então, ao que tudo indica, vamos ter aí a seleção do Irã na Copa.
3: Então, vamos lá. Eu vou aqui, vamos aproveitar esse bate-papo gostoso aqui. O grupo A da Copa do Mundo, nós temos aí na quinta-feira, dia 11, a abertura. O México e África do Sul, e depois teremos Coreia do Sul e Tchequia. Né? São as 4 seleções desse grupo. Nesse grupo, cada grupo passa 2 clubes. Eu vejo aí, na minha avaliação aqui, eu que conheço um pouquinho futebol, né? México... E eu acho que África do Sul e Coreia vão brigar para a segunda vaga, é a minha opinião. Acho que a Tchequia não está num bom momento, até porque depois de muitos anos que ela está realmente voltando, né? A antiga Tchecoslováquia. E, então eu vejo esse problema. E na sua opinião, Zé, o que você vê?
4: Bom, nesse grupo A, acho que o favorito para passar em primeiro lugar é o México. Isso aí é indiscutível. Mas eu acho que corre muito por fora a Coreia do Sul e a República Tcheca. A República Tcheca tem bons jogadores, fizeram boas campanhas, por exemplo, em Eurocopas recentes. Tem o Patrick Schick, que é um grande artilheiro, já teve passagens aí pelo time do Milan, também atualmente joga no Bayer Leverkusen. Então, acho que a disputa do segundo lugar fica entre Coreia e República Tcheca. Coreia, os jogadores destaque da Coreia, eles já não vivem mais o seu auge, como é o caso do Heung-min Son, que recentemente deixou o Tottenham. Hoje disputa o futebol norte-americano, que não é tão competitivo assim, mas tem o Kim Min-jae, que é um dos grandes nomes da zaga do time do Bayern de Munique. E nessa Copa do Mundo tem uma pequena mudança, né, Jango? Porque como aumentou o número de seleções, também vai aumentar o número de times classificados. Mas depende tudo muito do desempenho. Do desempenho. Então, se não me engano, aí vão ser os 4 melhores, os 4 melhores terceiros colocados que vão avançar. Porque são 48 seleções. Antigamente eram 32, passavam 16. Então, como agora
3: dobrou de 28, vai de 48 vai para 24, né?
4: São 48, passam
3: 24 e depois tem aquela repescagem chamada, né?
4: Tem a fase de oitavas. Tem a fase de oitavas de final.
3: Série B, no grupo B. No grupo B tem o Canadá, Bósnia, Catar e Suíça. Essa é uma baba, será? A Suíça, eu acho que vai nessa aí. E eu acho que a Bósnia tem chance também, não tem?
4: Bom, acho que Suíça e Canadá passam. A Bósnia, ela passou, apesar de a Bósnia ter se classificado para a Copa do Mundo depois de eliminar a Itália. Então, não é qualquer seleção, a seleção bósnia, mas na última Copa do Mundo teve um desempenho decepcionante, que foi aqui no Brasil. Ficou em último num grupo com Argentina, Nigéria. Então, eu acho que luta para passar com o Canadá. Suíça passa em primeiro lugar, sem grandes dificuldades, mas acho que fica muito entre Canadá e Bósnia.
3: No, o grupo C deixa para o último. Vamos para o grupo D. Estados Unidos, Paraguai, Austrália e temos aí também a Turquia. Esse grupo é um grupo bem equilibrado, hein? Olha, Estados Unidos, Paraguai, Austrália e Turquia. A Austrália sempre costuma surpreender. Os Estados Unidos é uma incógnita. Paraguai está meia boca, como a gente fala, né? E tem aí o time da Turquia, que também já foi surpresa em Copa do Mundo. É um grupo meio bem bolado, né?
4: É o que eu poderia chamar de grupo da morte, Jango, porque eu acho que são seleções muito equilibradas entre si, apesar que eu acho que Estados Unidos e Turquia têm uma ligeira vantagem sobre Paraguai e Austrália. Visto aí que os Estados Unidos, primeiro, país sede, tem a força de casa, mas tem muitos jogadores bons espalhados pelo mundo, como é o caso do Giovanni Reina, filho, inclusive, de jogador da seleção estadunidense. Tem o Christian Pulisic, que nos Estados Unidos é considerado o LeBron James do futebol. O que, apesar de, lógico, ele não ser o destaque no time do Milan, ele ainda assim é um dos grandes jogadores, ele é muito habilidoso. Então, acho que fica muito entre Estados Unidos e Turquia. E a Turquia que está com uma geração muito boa. Depois de 22 anos sem disputar uma Copa do Mundo.
3: Volta agora.
4: Tem agora o Arda Güler, que é um dos grandes nomes do Real Madrid, uma das grandes promessas do futebol mundial. Também tem o Kenan Yildiz, que joga na Juventus, é o camisa 10 do time, um jogador muito habilidoso. Dentre outros jogadores, então, eu acho que a geração turca, apesar de ser muito nova, acho que tem tudo para se classificar diretamente para a próxima fase na Copa do Mundo.
3: O grupo E, esse aqui tá difícil, hein? Grupo E, Alemanha, Curaçao, Costa Marfim e Equador. A Alemanha, sem dúvida nenhuma, vai, independente de qualquer. Agora, Curaçao, Costa Marfim e Equador. Acho que o Equador tem possibilidade, acho que Equador e Alemanha, né, nesse grupo, né?
4: Bom, eu não superestimo mais a Alemanha em grupos, visto que aí na Copa de 2018 tinha um grupo com...
3: Pode parar, hein?
4: Não, calma aí, Jorge, mas ó, 2018 tinha um grupo com Suécia, Coreia do Sul e México. O único adversário mais difícil era o México. E a Alemanha conseguiu cair na fase de grupos. Na última Copa do Mundo tinha um grupo com Espanha, Japão e Costa Rica. A Alemanha caiu. Esse era um pouco mais difícil. Vamos dar uma colher de chá para a Alemanha. Mas se não se classificar nesse grupo também é para fechar o futebol do país. Porque pega a seleção de Curaçao, que não é muito forte. Também tem a seleção da Costa do Marfim, que apesar de ter bons jogadores, que inclusive figuram em grandes times da Europa, não é a melhor. Acho que a seleção do Equador tem uma vantagem aí. E tem tudo para passar em segundo lugar.
3: Alemanha e Equador.
4: Alemanha e Equador.
3: Grupo F. Holanda, Japão, Suécia e Tunísia. Esse grupo é bem bolado também. A Holanda, né, sempre tem o seu destaque nas Copas do Mundo. O Japão sempre veio como surpresa. A Suécia, né, que também é a seleção tradicional pela história dela. E a Tunísia, que na última Copa até que foi bem, né?
4: A Tunísia acho que entra para ser aquele time para conseguir os três pontos fáceis. Não é a seleção menos competitiva desse grupo. Então acho que a disputa aí para as primeiras posições fica muito entre Holanda e Suécia. A Suécia que inclusive passou pela Polônia na repescagem. Tem um bom time, tem o Alexander Isak, que é o centroavante que joga no Liverpool. Tem o Kulusevski, que joga no Tottenham. Jogadores muito habilidosos, muito bons. Tem o Elanga também, que joga no futebol inglês. Então acho que o time da Suécia tem uma certa vantagem. Acho que disputa pelo menos a segunda vaga do grupo. Tem a
3: Holanda e Suécia.
4: Lugar, é Holanda e Suécia.
3: Grupo G. Bélgica, Egito,

0: Bélgica, porque, como você destacou, Jango, a Bélgica foi bem na Copa de 2018, mas aquela geração belga não é mais a mesma que vai para a Copa do Mundo de 2026. Alguns jogadores já estão até um pouco mais veteranos, já não tem o mesmo desempenho de anos anteriores. Então, acho que ainda vai ter dificuldade a seleção da Bélgica, mas passa em primeiro lugar. Com dificuldades, mas passa em primeiro lugar.
1: No grupo H, nós temos a Espanha, Cabo Verde, Arábia Saudita e Uruguai. Aí eu vejo a Espanha, tranquilo, e vejo também a seleção uruguaia. Apesar de tudo, a seleção uruguaia, até pela força, pela determinação, eu vejo a Arábia e Cabo Verde aí realmente que vão participar.
0: Bom, a Arábia eu vejo até com um olhar curioso para essa Copa, porque é a primeira Copa desde aí do fortalecimento do futebol na Arábia Saudita. Porque se a gente for fazer um resgate histórico, Jango, na Copa de 2000, o Cristiano Ronaldo ele vai para a Copa de 2022 ainda como jogador do Manchester United. Depois disso, ele tem uma briga com o técnico da... o técnico do Manchester United e vai para a Arábia Saudita. Isso aí eu vejo com a contratação do Cristiano Ronaldo pelo Al Nassr foi ali o pontapé inicial. Claro que já tinha atração de alguns jogadores, mas começou a atrair cada vez mais jogadores, e isso querendo ou não fortalece o futebol do país. Então vai ser bem interessante de ver a Arábia Saudita, principalmente por se tratar da primeira Copa do Mundo daí depois da revolução futebolística que aconteceu no país. Então acho que disputa a segunda vaga do grupo com o Uruguai. A Espanha é a seleção favorita desse grupo para passar em primeiro lugar, atual campeã da Eurocopa. Tem uma geração, assim, espetacular, Pedri, Lamine Yamal, Pau Cubarsí, esses jogadores que jogam no Barcelona. Fora, não tem jogadores do Real Madrid, primeira vez que isso acontece em muito tempo.
1: Inédito.
0: Então aí o time da Espanha vem muito preparado para essa Copa do Mundo. Tem dois dos melhores goleiros do futebol mundial, o David Raya, que joga no time do Arsenal, o melhor goleiro dessa última temporada. Então aí eu vejo, e o Juan Garcia, que é jogador do Barcelona também, foi um dos grandes jogadores do Barcelona nessa temporada. Então a Espanha tem tudo para passar na primeira fase, inclusive disputar o título.
1: Grupo I, França, Senegal, Iraque e Noruega. Eu vejo a França aí tranquila, sem problema nenhum. A segunda vaga fica entre Noruega e Senegal.
0: Senegal, acho que passa pela mesma questão que a Bélgica. Os jogadores que foram destaque na última Copa do Mundo já não estão mais naquela mesma fase. O Sadio Mané, que é o grande nome da seleção senegalesa, ele já não vive mais o seu auge, já está com uma idade um pouco mais avançada. Então eu vejo a Noruega como um pouco mais favorita que Senegal, visto que aí tem o Haaland, que é o grande nome do ataque do Manchester City, é um dos grandes jogadores do futebol mundial. Também tem o Odegaard, que é uma peça fundamental no time do Arsenal, e também tem o Sørloth, que joga no Atlético de Madrid. Sim. Então, e principalmente a Noruega, que volta a disputar uma Copa do Mundo depois de muito tempo. Então acho que a Noruega é a favorita aí, pelo menos para a segunda vaga do grupo, visto que aí tem a França no grupo, e a França é inclusive uma das favoritas também para a Copa do Mundo.
1: Grupo J, grupo do Jango, tem Argentina, Argélia, Áustria e Jordânia. Aí acho que a Argentina, né, passa, e eu vejo aí a Áustria, né, que vai brigar para a segunda vaga. Acho que não vejo a Argélia nem a Jordânia como possibilidade, é minha opinião, né?
0: A Argélia tem alguns jogadores também veteranos, como é o caso do Mahrez, que jogou no Manchester City, agora joga no futebol árabe. Também a Áustria também não tem grandes jogadores assim, mas tem algumas peças interessantes, como o Niklas Sivald, que é um grande meio-campista que joga no RB Leipzig. Também tem o Baumgartner, que figura também no futebol alemão entre os grandes times. Então acho que a segunda vaga desse grupo fica para a Áustria. A Argentina, favorita do grupo, chega como atual campeã. Então,
1: chega com moral, né?
0: Chega com moral. O técnico Lionel Scaloni faz um bom trabalho. Apesar de que eu acho que a Argentina não fez uma preparação muito boa para essa Copa do Mundo. Claro, foi aí nas eliminatórias a líder, isolada, com uma campanha muito boa. Mas nos últimos amistosos pegou seleções um pouco mais fracas. Eu não acho que chega tão preparado assim para o Mundial, mas ainda assim tem um pequeno fator que desbalanceia, um tal de Lionel Messi, que é a diferença que desequilibra qualquer seleção, e bota pequeno nisso.
1: Grupo K, Portugal, da Cristiano Ronaldo, o Congo, Uzbequistão, e Colômbia. Aí eu vejo Portugal e Colômbia, eu não vejo o Congo nem o Uzbequistão aí numa boa, né?
0: Acho que palpite fácil, apesar de o Uzbequistão ter um jogador que está em evidência no cenário europeu, que é o Kuzanov, jogador do Manchester City. Eu não vejo como, ele é zagueiro.

0: não uma banda de um homem só não faz um grande espetáculo. Então, acho que Portugal e Colômbia têm aí um certo favoritismo no grupo.
1: No grupo L, Inglaterra, Croácia, Gana e Panamá. Aí eu vejo a Inglaterra e a Croácia. A Gana fica aí, sempre teve boas participações na Copa do Mundo, mas pode ser surpresa ou não, mas fica aí evidente que a Inglaterra e a Croácia têm um favoritismo, né, gente?
0: Com certeza, visto que aí a Croácia, principalmente a Croácia, vem aí de duas Copas do Mundo alcançando as semifinais. 2018, inclusive, sendo finalista. 2022 caiu para a Argentina, campeã daquela edição.
1: Sim.
0: Então, a Croácia é a mesma questão da Bélgica. É uma seleção envelhecida. Os craques daquela seleção, por exemplo, o Modric já está com 40 anos. 40 anos, mas jogando muita bola. Mas eu não acho que ele tenha pique para uma Copa do Mundo. E principalmente porque aí nas últimas Copas do Mundo, a Croácia acabou passando muitas vezes em pênaltis, isso querendo ou não desgasta fisicamente. E perdeu alguns
1: Foi o
0: jogadores.
1: Modric, né?
0: Então, o que eu disse, o Modric ele joga muita bola, mas
1: 40 anos.
0: está com 40 anos. Eu acho que para uma Copa do Mundo, não sei se vai ter o mesmo pique que teve na última. Mas o
1: É o
0: futebol, ele
1: cara que desequilibra.
0: é. É um cara,
1: Quem
0: mas é um
1: toca a
0: cara que é
1: bola,
0: um cara que
1: faça.
0: desequilibra, ele organiza o meio
1: Ele
0: campo
1: põe a
0: da
1: bola onde quer, essa é
0: ele
1: a verdade.
0: organiza o meio campo da
1: Você
0: Croácia,
1: sabe,
0: então.
1: eu vendo ele jogar, né, as partidas que eu assisto, ele me lembra muito o Zico, sabia ou não? Pelo modo toque da bola dele, pelos lançamentos, pelo cobrança de falta. Ele tem uma habilidade incrível.
0: Só tem uma diferença.
1: Não.
0: O Modric já conseguiu ser finalista de Copa do
1: Sim,
0: Mundo
1: sim.
0: diferente do Zico.
1: Não, mas eu tô falando assim, tipo de.
0: Ah, sim, com certeza.
1: Agora vamos para o grupo C, estamos por último aqui, que é o grupo do Brasil. Brasil, Marrocos, Haiti e Escócia. Acho que o Brasil e Marrocos são os favoritos, né? Haiti e Escócia não tem história dentro do futebol mundial, mas enfim, tudo pode acontecer. Mas acho que o Brasil e Marrocos são os favoritos aí.
0: E eu acho até que o cruzamento dos jogos ele foi muito generoso com o Brasil, que vai ter o adversário mais difícil logo de cara. Então,
1: Já sai ali, né?
0: já tem um teste de fogo logo no começo para os jogadores
1: Respirar
0: ficarem
1: depois.
0: espertos. Sabe quando o médico assopra a cara do recém-nascido para testar o reflexo? É mais ou menos isso que vai ser para o Brasil na Copa do Mundo.
1: Sim.
0: É uma comparação um pouco porca, mas eu acho que deu para entender a minha linha de raciocínio. Que o Brasil vai enfrentar a seleção de Marrocos, atual campeã da Copa Africana de Nações. Então, com uma geração muito boa, Yassine Bono, goleiro, pegador de pênalti, experiente.
1: Bom,
0: Tem
1: né?
0: o Hakimi, que joga no PSG, um dos melhores laterais direito do futebol europeu. Tem aí também o Brahim Dias, que é um jogador, é o famoso operário da bola. Não é o titular do time no Real Madrid, mas quando entra, acaba produzindo muito bem. Então, o time do Brasil vai ter um desafio muito grande logo na estreia, mas não deve ter grandes
1: Deve
0: dificuldades
1: passar para a segunda
0: para
1: fase.
0: passar aí por Haiti e Escócia. Vai ter um jogo difícil contra a Escócia. A Escócia
1: Sim.
0: eu vejo que está sendo muito subestimada. Tem inclusive um dos grandes nomes do Napoli, que é o McTominay. Então, a seleção da Escócia passou aí pela seleção da Dinamarca, que é uma seleção também muito boa. Então, acho que o Brasil vai ter facilidade nesse grupo, é um grupo bem acessível, mas vai encarar um jogo bem difícil contra Marrocos
1: A estreia.
0: e um jogo um pouco menos difícil contra a Escócia, mas que o Brasil ainda assim vai ter trabalho.
1: Brasil, né? Tem o Brasil, Marcinho. Cadê o Brasil aí? 11h29, vamos aqui, esse bate-papo esportivo com o Luiz Henrique, todos os dias a página esportiva do Pé na Mão. Achou a vinhetinha? Então põe aí. Boa sorte, Brasil. Já está nos Estados Unidos, já está em solo americano. Começa os preparativos e traga o caneco. Vamos lá do Red Bull Bragantino. O Zé do Pita ontem comemorou, foi convocado, já deve ter ido, né? Pegado o voo, já está lá chegando em território americano. Ele que foi realmente, merecia essa convocação por tudo que ele tem apresentado no Red Bull Bragantino, principalmente nos últimos jogos, né? Ele tem sido o diferencial, né?
0: Merecia artilheiro do time na temporada, 9 gols, inclusive gols muito decisivos, como na Copa Sul-Americana, quando o time venceu o Blooming por 4-2, não, pelo placar de 3-2, com ele fazendo gol nos acréscimos, fazendo jogos muito bons, principalmente contra times grandes, por exemplo, contra o Flamengo. O Pita fez um golaço contra o Flamengo. E até coerência com relação à convocação, porque ele fez parte de grande parte do ciclo da seleção paraguaia. Acabou no ano passado não sendo convocado por questões de desempenho do Red Bull Bragantino, que querendo ou não apagava um pouco ele. Eu sinto que no ano passado com o Fernando Seabra ele também perdeu um pouco de espaço. Agora com o Wagner Mancini ele retoma a confiança, ele retoma o bom desempenho, sendo decisivo até na Copa Sul-Americana, então mais que merecido. No mês de abril até o meio do mês ele foi o jogador no futebol mundial com mais gols, superando aí até Haaland e Mbappé. Então, uma convocação muito bem merecida do atacante paraguaio do Red Bull Bragantino, e que aí vai ser o único que vai ter o trabalho no, nesse período, né? Porque o time do Bragantino não vai ter jogos, vai, é, vai receber aí 20 dias de folga, se representa no dia 22 de junho, uma segunda-feira. Então, vai, é, nesse período vai estar realizando...
1: Há um brasileiro lá, que é o Maurício do Palmeiras, que está...
0: É, é o que eu chamo de recém-paraguaio.
1: É, recém-paraguaio.
0: Ele é o recém-paraguaio. Esse
1: é o cavalo paraguaio.
0: É, o recém-paraguaio, porque se convocou, ele se naturalizou o paraguaio aí no mês de abril, já foi convocado para a data FIFA logo em abril. Então, final de março, na verdade, foi aquela Copa, aquela última data FIFA. Então, se junta a outros jogadores do futebol brasileiro, como a gente já destacou aqui, Júnior Alonso, Damião Bobadilha, Gustavo Gomes, Ramon Sousa.
1: Angel Romero.
0: O Romero não foi convocado.
1: Não foi?
0: É, então, até estava destacando, Jango,
1: o Gaston foi?
0: A tristeza do Romero, porque ele, falando português correto, ele comeu pão que o diabo amassou na seleção paraguaia.
1: Sim.
0: E aí, quando a seleção paraguaia finalmente volta a uma Copa do Mundo depois de 16 anos, ele fica de fora. Então, gera assim, um certo questionamento até por idolatria. Então, é estranho o Angel Romero não ter sido convocado.
1: Bom, e o do Red Bull Bragantino, agora descansa, a pausa aí de uns dias, depois volta com tudo aí, já pensando no retorno da Sul-Americana, nesse mata-mata, nesse playoff, e depois Campeonato Brasileiro. Mas tem 52 dias para isso.
0: Tem 52 dias para isso, e até, inclusive, nesse período surgem as famosas especulações do mercado. Ontem a Itatiaia divulgou que o Bragantino estaria interessado no Igor Gomes. Ele, que está em fim de contrato com o Atlético Mineiro nesse ano, poderia assinar um pré-contrato com o Red Bull Bragantino para o ano que vem, mas o Massa Bruta pode aí também desbancar uma quantidade de dinheiro para contar com o jogador do Atlético já agora. Ele perdeu um pouco de espaço com o Eduardo Domingues e pode aí pintar no Red Bull Bragantino, dependendo aí das negociações.
1: Bom, então tá aí o Luiz Henrique, volta logo mais à tarde sertaneja hoje, com mais informações e notícias. Hoje tem Câmara Municipal, tem assunto bastante, e vamos aguardar até a tarde. Tá bom, Luiz Henrique?
0: Valeu, Jango, um abraço.
1: São 11h32, você ligado aqui no Som da Região. Esse bate-papo esportivo dá um resumo hoje dos grupos da Copa do Mundo, né? Uma ideia daquilo que a gente pensa, a gente que está aqui nesse meio, convive com isso, com esportes, fazendo uma análise aí, falando também do Red Bull. Vamos faturar, Marcinho, é isso? Faturamos e voltamos daqui a pouco, depois de uma música com vagas de emprego. Você quer trabalhar? Hoje tem muitas novidades, hein?
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0: É, são 11h46, vocês ligados aqui no Primeira Mão, de segunda a sábado, com música e notícias, informações, lembrando vocês, quinta-feira é ponto facultativo, estaremos aqui no Primeira Mão. 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A Belly, a Belly Casa, está oferecendo, a gente vai falar depois dos prêmios. Temos aí prêmios da Dominica, da Rejoaria Santo Antônio e também da Mafusa Copa do Mundo, desculpa, e também da Bijuterias. Então está aí esse pessoal que estarão premiando vocês. Então vocês ouvintes que participam da programação da Bragança FM terão essa oportunidade. E da Mafus é um prêmio para a Copa do Mundo. O Marcinho disse que vai pegar hoje, vai comprar tinta, vai decorar a rua, chamar todos os vizinhos para ganhar o prêmio, Marcinho, é isso?
1: Opa, e se viu, agora já tem até a data dos caldos da USP, né?
0: Ah, já saiu. É agosto, né?
1: É, vai ser em agosto.
0: Aí dá tempo, né, Marcinho? Vamos curtir as festas juninas primeiro, né, Marcinho? Aí começa do Rosário de Semana, lá do padre da... Padre Sidney, lá da São Francisco, também apelar final de semana. Ô Padre Sidney, convite, vem aqui bater um papo, vamos conversar aqui a Bragança FM, vai estar falando um pouquinho do trabalho do senhor frente à comunidade. É, a gente sempre conversa com o Laércio, né, que é o nosso parceiro da Padaria Cardoso, e sempre fala, e aí que o espaço está aberto, a comissão de festa, o pessoal queira vir aqui bater um papo e conversar, né, Marcinho? Aqui é democrático, não é isso?
1: Inclusive na Igreja Benedito vai ter festa no final de semana, também. Festa junina, vai ter almoço no domingo.
0: Domingo, então. Pessoal do São Benedito, tá aberto o espaço, só vim aqui.
1: Esqueci o nome do padre lá. É padre novo, né? Já teve aqui no seu programa, esqueci o nome dele, não.
0: Aonde você fala?
1: São Benedito.
0: São Benedito não é o... Ele é meu amigo, eu esqueci.
1: Você que é Leandro?
0: Humberto, não. Humberto. Não, Frei... Eu conheci.
1: Então vai ter almoço lá domingo.
0: Vai ter domingo almoço lá no São Benedito. Lá tem entrada, vai ser cobrança, sim, né, Marcinho? Vai estar na festa, né?
1: Na festa, sim. Na parte da noite, mas na hora do almoço não vai ter cobrança de entrada. Vai ser somente o pessoal que diz que o convite é para almoçar, mas vai ter cobrança de entrada. Só na hora da festa, que é para 16 horas da tarde, vai ter cobrança de ingresso. Acho que é R$5, se não me engano.
0: R$5. É para ajudar, né, Marcinho? Isso que é o mais importante, né? A gente está aqui na Bragança FM, está sempre levando informação para vocês, e vocês têm aqui tudo o que acontece em Bragança, região Bragantina. Estamos aguardando o pessoal de Atibaia, fala da festa, também de Joanópolis, Piracaia, todos os locais aí tem festa, festa da Paçoca, Nazaré, tudo isso e muito mais. 11h49, você levantou hoje meio torto, problema de coluna, olha... 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Vagas de emprego, Marcinho. Vamos trabalhar, Marcinho? Vamos.
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0: Todos os dias, aqui na Primeira Mão, nós anunciamos oportunidades para vocês que querem ingressar no mercado de trabalho. a Padrão, que é uma empresa de cosméticos aqui de Bragança Paulista, situada ali na rua Coronel Teófilo Leme, em frente à Rajoaria Santo Antônio, está precisando de vendedor e estoquista. Se você tiver essa habilidade, tiver vontade de entrar no mercado de trabalho, dê uma passadinha na Padrão, e você vai estar realmente participando, de uma entrevista, de um bate-papo, e vai ter oportunidade de trabalhar na Padrão, que é artigos de perfumaria em geral, situado aqui no centro de Bragança Paulista. O Grupo Expert Consultoria, IRH, está contratando preparador de máquinas, estagiário de marketing e auxiliar de produção, que é a questão da usinagem. Os interessados poderão mandar no grupo expert, select.com.br. Então, você que está interessado, tem assistência médica, tem assistência odontológica, convênio farmácia, cesta básica, refeição local, vale transporte. Ou então envie para o Zap 11 98796 0173. 98796 0173 é o Grupo Expert, situado aqui na Pires Pimentel, abrindo essas oportunidades e vagas de emprego para vocês que realmente estão em busca no mercado de trabalho. Também o Grupo Fernão Dias, que não é do prefeito, mas é uma empresa tradicional de Bragança. O Grupo Fernão Dias, especializados em produtos siderúrgicos, está com vaga aberta para atuação em sua filial aqui em Bragança Paulista, para vaga imediata, auxiliar de escritório. A contratação é para período integral, ou seja, 44 horas semanais, e o salário compatível com a função. Os interessados têm que ter conhecimento em Excel, o candidato deve possuir disponibilidade, facilidade, dinamismo e vontade de trabalhar, Marcinho, que é o principal. Manda no Zap 11 988 18 6000. Vou repetir, 9 88 18 6000. É fácil, Marcinho? Manda o currículo lá, você poderá estar participando dessa grande empresa que está abrindo aqui filial em Bragança Paulista. O Supermercados União abre oportunidade de vagas de emprego para açougueiro, padeiro, repositor e operador de caixa. Se você estiver interessado, passe em uma das lojas do Supermercados União, espalhados pela cidade de Bragança Paulista. Deixa o seu currículo lá, que o RH vai chamar você para aquela famosa entrevista, aquele famoso bate-papo, Marcinho? Então, você que está interessado em trabalhar, as oportunidades dos Supermercados União. Quem é mais vaga, Marcinho? A Santa Casa de Misericórdia de Bragança Paulista está abrindo vaga para fono. Você que é fonoaudiólogo, tem essa oportunidade que a Santa Casa oferece, Você tem que ter todo, lógico, curso, qualificação, formação. Se tiver pós-graduação, melhor ainda. Você manda para o e-mail currículo@santacasabraganca.com.br. Então, currículo@santacasabraganca.com.br. Ou então, vai na Santa Casa, ali na rua Barão de Juquiri, deixa lá o pessoal do RH e você vai estar realmente sendo marcado uma entrevista, aquele bate-papo e a oportunidade para você. Então, vocês estão sintonizados aqui na Bragança FM, você que é formado nessa área de fono, tem esta oportunidade também. Além disso, tem vagas também, Marcinho, aqui do Mercadão de Bragança Paulista e a Lojas Expresso. Eles estão contratando repositor, operador de caixa, açougueiro e padeiro. Se você possui essas habilidades, comparecer na Avenida Américo Fontana 96, na Vila Bianca, é atrás da Igreja São Benedito, onde ela tem almoço domingo lá, ali atrás. Procura a Neira a partir das 13 horas, lá o Mercadão, sempre perto de você, família Petrusso, abrindo vagas de emprego e oportunidades de emprego. O estacionamento aqui de Bragança contrata manobrista. Você tem que ter no mínimo carteira de habilitação, conhecer, saber dirigir direitinho. Salário é de R$ 1.950, ali dos benefícios, cesta básica, seguro de vida. E você manda para o Zap 11 96842-6996. Vou repetir, DDD é 11 96842-6996. Você vai lá e já manda o currículo, já vai estar realmente, eles estão precisando urgente para você que seja manobrista aí, para na hora que sai um carro, entra outro, vem outro, tira o carro. Você conhece bem o que nós estamos falando aqui, você que já trabalhou nessa área, tem experiência. A Credimais de Bragança está selecionando estagiários, Marcinho. Para você que é jovem, estagiário, está interessado em trabalhar, das 7 às 14, das 8 às 15, ou você escolhe das 9 às 16. A bolsa estágio é R$ 700, tem o vale transporte de R$ 15. Os interessados mandem no e-mail, no Zap, 11 96163-5454. Vou repetir, 96163-5454. São as vagas de emprego aí para você, estagiário, que está buscando oportunidade no mercado de trabalho. Também temos vagas do Comercial Esperança aqui em Bragança Paulista. Está abrindo vagas aí para vocês que queiram trabalhar. É uma empresa grande aqui de Bragança, né? Perto ali do Red Bull Bragantino. Tem vagas aí que você não pode perder. Você quer trabalhar? Eles estão dando essa oportunidade para vocês que nunca ingressaram no mercado de trabalho também. O primeiro emprego, como o pessoal diz na gíria, né, Marcinho? É a primeira oportunidade que todo mundo precisa. Estamos precisando de açougueiro, padeiro, repositor, operador de caixa. Compareça lá pessoalmente e leve o seu currículo lá e vai ser marcado aquela entrevista. Aqui tem o local que todo mundo quer trabalhar, inclusive o Marcinho. É a Quintas da Baronesa. Vagas para cozinheiro, ajudante de cozinha, ajudante de garçom, auxiliar de cozinha, auxiliar de conservação e limpeza, assistente de eventos, controlador de acesso, garçom, operador de máquina para o campo de golfe. Professor de educação física e recepcionista. Os interessados podem mandar o currículo para currículo@quintasdabaronesa.com.br. Manda o seu currículo lá, lá haverá o contato deles com vocês, você vai passar por uma entrevista, aquele bate-papo e poderá trabalhar aí num grande loteamento que é o principal de Bragança. Dizem que é o mais famoso e mais rico, né, Marcinho? São 11h57, vamos embora, Marcinho. O Ted já está aí com o Derli para a apresentação do nosso jornal, depois tem o Bragança FM no ar e a programação segue aqui da Bragança FM. A direção geral foi da Maria de Lima, mesmo som do Márcio Rossini. A todos vocês, uma boa tarde, fiquem com Deus. Voltamos amanhã, quarta-feira, dia de feira. Tchau, tchau.

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4: Ah, estou chegando, são 12 horas e 11 minutos, dia 2 de junho, senhor Saulo, 2026, direção-geral de rádio de Maria de Lima, técnica do Deli, lá nas redes sociais, o Saulo Lima, deve ser parente também do patrão. Nós estamos chegando com muita alegria, com muita informação para você, viu? Para dele. Nós estamos chegando e eu tenho uma informação. Não é fofo, isso aqui é fato venéreo, como diz o Paulinho Gogó. Nós estamos vendo, senhor Saulo. Inclusive, me parece que foi nas redes sociais da Bragança FM uma informação que é muito importante. Que, se for verdade, é uma vergonha. Ratos e camundongos numa escola. Lá na escola municipal Fernando Leme, no bairro Santa Luzia. Era só o que me faltava. Foi você que mandou? Era só o que faltava. O pessoal da secretaria aí de educação, verifica aí se é verdade ou não. Porque quem está reclamando não é nem os alunos, é os pais dos alunos que estão reclamando. Rato, uma hora ou outra aparece. Aqui de vez em quando aparece uns ratos também. É. Principalmente os pés de rato. Mas assim, é uma coisa que não pode. Principalmente nessa época do frio, os camundongos dele, as ratazanas. É. O rato que tá aqui parece um coelho? Deixa eu ver aqui. Não, também não. Ah, não é tão grande dele. Ô, louco. Agora, não, é ratinho. Agora, os caras estavam usando de isca banana? É impressão minha. Ou seja, tá, a pergunta é o seguinte: como pode na escola? É, agora, como pode a escola, né, também colocar isso aqui, né? Vamos pegar um rato hoje? Não é a casa da gente, né, gente? É. Não é a casa da gente. Eu fico pensando justamente nessa questão, pela saúde das crianças que ali estão. É, aí teve duas crianças que morreram, né? Claro, que não tem nada a ver com o fato. Mas a gente sabe que criança é mais sensível às doenças. E também, eu sei que as pessoas estão... Até a prefeitura emitiu uma nota, eu acho válida a nota que a prefeitura emitiu, falando que são casos que a criança não era meningite... É, a prefeitura se explicou lá, mas eu acho, senhor Derli Medeiros e senhor Saulo de Lima, que a questão das escolas tem que chegar e fazer uma reunião geral. Sabe, os pais, a gente vai fechar a escola hoje porque aconteceu um caso aqui, a gente precisa entender o que está acontecendo. E eu sei que tem muitos pais que não tem nem com quem deixa as crianças, isso é. Ou faz uma atividade fora da escola e outra coisa. Como é que chama esse negócio? É dedetização. Será que as escolas aqui em Bragança têm feito isso? Porque eu me recordo, no tempo que eu estudava no EMABA, nós já ficamos sem aula para isso. Ó, não venha para a escola que hoje vai ter detetização. Inclusive, a maioria dos lugares, às vezes até, ó, vamos fechar mais cedo, ou vai acontecer isso. Então, eu acho que a gente espera que não apareça mais ratos por aí, né? Que não apareça nenhum problema mais nessa questão de aparecer, né, esses bichos aí que são terríveis para a saúde, né? Então, só para a gente trazer a informação completa para você que está ligado aqui na nossa programação, no nosso jornal, pais e responsáveis por alunos da Escola Municipal Fernando Leme, no bairro Santa Luzia, encaminharam imagens que mostram suposta presença de ratos. Não é suposta, é uma presença mesmo, nas dependências da unidade escolar. A situação tem gerado entre as famílias, principalmente pelos riscos à saúde das crianças que frequentam o local diariamente. Segundo os relatos recebidos, os animais estariam circulando em áreas de escola, levantando questionamentos sobre as condições de higiene e controle de pragas na unidade. O responsável teme que a situação possa favorecer a transmissão e comprometer a segurança sanitária dos alunos e funcionários. Diante das denúncias, os pais cobram uma resposta rápida dos órgãos responsáveis e a adoção de medidas de limpeza, desratização e fiscalização para garantir um ambiente seguro para toda a comunidade escolar. O espaço permanece aberto para a manifestação da Prefeitura e da Secretaria Municipal de Educação. Sobre o caso, aqui fica aberto para que a Secretaria fale aqui, né? Agora, o que a gente fica preocupado é com as crianças, né? Acho que, porque para as crianças, quando vem esse tipo de situação, eu não me lembro, na minha época de escola, eu ter visto rato na escola. Não, de verdade, eu não, nunca vi falar. Oi? Não, aqui tem bastante. Não, mas assim, inclusive eu vi também esse negócio dos ratos aqui. O cara tá tirando barato da cidade, né? Eu não sei quem é, mas o cara... mas uma vez ele fez uma figurinha minha, rapaz, que eu tenho guardado até hoje. Qualquer dia eu vou soltar essa figurinha aqui pra você ver, Saulo, né? Não, essa é antiga, rapaz, né? Você já viu aquele meme de um cara, tipo assim, ó? Tipo,
5: sim.
4: É, aí o de baixo ele aponta que sim. Eles fizeram isso comigo e o da Atena. Eles colocaram o da Atena em cima. Desse jeito, os caras são malucos, cara. Cada doideira. Aliás, cadê o da Atena, hein? O da Atena sumiu, né?
5: Depois da verdade.
4: Agora, só um detalhe, né? A gente tá falando das questões dos ratos aí na cidade. Hoje tem sessão da Câmara Municipal, né? Oi? O quê? Não. Porque porque eu tenho certeza que eles vão falar desse assunto. Porque, inclusive, sabe onde eu encontrei o Kiki Brau, cara? Na festa lá do festival lá japonês. Tava lá o Kiki Brau passeando, comendo um yakisoba. O senhor é da turma do yakisoba, temaki. Você gosta de comida japonesa? Sua namorada gosta também? Então, você... É porque, assim... Não, é caro. A minha mulher gosta. Só que a minha mulher, ela, além dela, eu vou sofrer nesse dia dos namorados. Porque assim, o seguinte, a minha mulher, ela é cara, gente. Minha mulher é mulher cara. Ela gosta, além de comida japonesa, você levar ela pra churrascaria, ela vai comer também, normal. Mas ela gosta.

0: Deixa eu ver aqui os destaques, seleção chegando, né? O senhor gostou do terno deles, Deni? É terno? Olha um arco-íris lá, ó. Eita, nós.
1: Vocês climatizaram eles?
0: Oi?
1: Jogaram fogo de bombeiro.
0: Jogou água? Olha lá o Antilote lá, ó. Chegando, Brasil. Brasil e Egito, sábado, 17 horas. Não, é verdade. Não, é pelo, eu acho que na última Copa os caras foram desleixados, né? Um fonão de ouvido, bermuda lá embaixo, aquela caixa de som. O Antilote foi no barbeiro antes lá, ó. Terno italiano. Né? Né? Terno italiano, tá o Antilote. Né? Aí a seleção brasileira pronto para a Copa do Mundo. Vamos lá com os destaques. Incêndio em condomínio de Bragança deixa duas pessoas gravemente feridas e mobiliza bombeiros. Quadrilha que aplicou golpe em idosa é presa horas após crime em Bragança. O coronel Teófilo Leme estão em busca de uma bicicleta furtada após a residência ser alvo de duas invasões em momentos distintos. Vou falar pra você, viu, cara. O cidadão, o cidadão subindo para resgatar a bike. Olha, vou falar para você, como diz o amigo meu, é N-O-I-A, viu? Olha, vou falar para você, escreveu no papel para entender, né, Sol? Olha, o cara para fazer isso, cidadão levantar 4 horas da manhã para roubar uma bicicleta. É, tem gente que já anda de bicicleta 4 horas da manhã. Entendeu? É, aí o seu Madruga. Vou falar pra você. Aí, não, daqui a pouco eu vou falar desse caso. Depois tem mais de 1.500 alunos participam do encontro de bandas marciais em Bragança. Ah, isso aí é que eles tomaram banho? Batizando avião. Ô, louco, hein? Não tem. O que que adianta fazer isso, gente? Né? Aí tem entre os destaques também aqui, ó. Rua Gino Mazola. Vídeo mostra um homem pulando o muro e o portão do imóvel para acessar a propriedade sem autorização. Tá certo. Prefeitura inicia a desocupação da comunidade de Mossoró após entrega de moradias do Bragança F3. Petrobras reduz preço do combustível de aviões e helicópteros. Ninguém anda quase. Vou fazer o quê? Então tá certo, são 12h24. Vídeo mais visto de hino nacional mostra Ana Castela cantando e mostrando como se canta hino nacional. Essa eu não vi da Ana, eu vi do Zezé que você postou lá.
1: Foi ano passado.
0: Mas ela cantou certinho, né? Ah, foi na escola. Por isso que o Pedro Rigoni é apaixonado pela Ana Castela, né? Eu vou falar pra você, viu? Pedro Rigoni nunca me enganou também. São 12h24. Destaques girados. Vamos pro intervalo. E vou falar pra você, Dermin. Não. 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Eu falei, o programa mais macho da rádio, vocês querem anunciar, pô? Tá bom, vamos lá. São 12h25. Vamos pro intervalo. Ô, Gugu, fica na sua aí também. Você, o Toninho. Toninho tá almoçando já, Toninho? 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Começou a fazer? 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Tá certo. São 12h26, não posso falar muito que eu também comecei. Vamos lá. 12h26, vou pro intervalo. Volto já.
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6: É o nosso jornal de volta, de volta. Estamos de volta na programação da Bragança FM. Vou falar para você, viu? Cada detalhe. Eu vou mandar aqui pro Fábio Fernandes, o amigo Bomba. Fábio Bomba, ele é amigo do nosso querido Coquinha. Coquinha tá sumido, Coquinha. O seguinte, segundo, eu tenho uma informação que surgiu do grupo lá do Bragantino. Pro ouvinte ligado da Bragança FM. Segundo o Natan, não sei como vai fazer isso. O Gabriel Magalhães, que foi revelado pelo Boa Vista lá de Extrema, estará semana que vem lá visitando o pessoal de Extrema. Semana que vem? É, não sei como ele vai fazer. E a informação dele. Eu não sei. É, ele falou isso. Você tá viajando, viu? Ô Natan, o cara foi pra Copa, cara. Eu não sei, o que tá acontecendo com o pessoal de Extrema aí?
7: Ele tá no...
6: O cara tá viajando, o cara foi pros Estados Unidos. Vou falar pra você. A Tânia tá falando, Ted, tudo bem? Você não manda mais abraço pra nós. Tô mandando, Tânia. O Miguelito tá ouvindo o programa. Eita, Miguelito. O José Alves também está com a gente. Obrigado, Zé. Está curtindo a nossa programação. Deixa eu ver. O Valdir também está com a gente. Está aqui curtindo a programação. Obrigado, Valdir. O Eliezer também está com a gente. O Fábio Romano. Teddy, tudo bem? Estamos te assistindo aqui no Vale do Paraíba. Manda um abraço para o meu amigo Elias. Tá bom. Tandy, eu queria que você falasse a escalação do Egito aí na rádio. Sai fora, rapaz. Começando pelo craque, o Jalim. Sai fora. São 12h32. O nosso amigo Elan tá também curtindo. Eita, Elan, viu? Vou falar pra você, só tá o pó da rabiola também isso aí, viu? Deixa eu ver aqui, ó. O Anderson também tá com a gente. Obrigado, Anderson. Obrigado pelo carinho da audiência. O Pocahontas, Ted, aqui é o Pocahontas do Fraternidade. Eita, Pocahontas. Você acha que o Pocahontas é aquele que tem as tranças, o Dele Medeiros? Tá certo. Gosta de um pajé. Deixa eu ver aqui, ó. A Flaviana, Ted, tudo bem? Estou te ouvindo aqui em Mairiporã. Manda um abraço pro Tibúrcio. Ele gosta de você, obrigado. O Samuel Hermínio também tá com a gente. O Marcos Grubet também tá com a gente. Obrigado vocês pelo carinho da audiência. O Celso Ricardo de Lima mandou uma foto dele. Meu Deus, tava só o caramelo, Celso, também, hein? Meu Deus do céu. Incêndio em residência deixa casal gravemente ferido em condomínio. Essa notícia é importante, viu? Ó, esse incêndio registrado na madrugada desta segunda, por volta da 1h30, mobilizou equipes do Corpo de Bombeiros e da Polícia Militar em uma residência na região do bairro Santa Helena. Duas pessoas ficaram gravemente feridas. Segundo o boletim de ocorrência, os bombeiros já atuavam no combate às chamas quando os policiais chegaram ao local, o foco principal do incêndio foi identificado na sala da residência, atingindo um sofá posicionado próximo a uma lareira. Durante a vistoria inicial, também foi encontrado um recipiente contendo líquido inflamável nas proximidades. O imóvel sofreu grandes danos estruturais em decorrência de fogo. No momento em que o incidente ocorreu, duas crianças pequenas que estavam na residência foram retiradas em segurança por uma moradora antes da propagação das chamas. As menores não sofreram ferimentos, foram entregues posteriormente à mãe. De acordo com informações prestadas, a polícia, o morador teria utilizado álcool para acender a lareira quando ocorreu uma explosão que atingiu seu rosto e suas roupas. Ele relatou que tentou apagar as chamas e posteriormente percebeu que o sofá já estava incendiado. Apesar das tentativas de controlar o incêndio, o fogo se espalhou rapidamente pelo imóvel. A mulher foi socorrida e encaminhada ao hospital em estado grave, permanecendo internada. Entubada e com queimaduras em aproximadamente 41% do corpo, o homem também sofreu queimaduras graves e foi levado em atendimento médico com previsão de transferência para a unidade especializada. Durante a perícia realizada no imóvel, policiais localizaram 3 armas de fogo e munições em diferentes cômodos da residência. O armamento foi apreendido para averiguação de irregularidade de posse e documentação apresentada. O policial requisitou exames periciais no local e abriu investigação para esclarecer a circunstância do incidente. Meu Deus do céu, viu? Olha, que susto, né? E esperamos que se recuperem, porque é um negócio absurdo. E uma quadrilha? Eita! Que aplica golpe em idosos, hein? Falar pra você, viu? Que fase. Temos aqui essa ação rápida da Guarda Civil Municipal de Bragança, com apoio de monitoramento das forças de segurança de Jundiaí, resultou na prisão de 3 suspeitos que faziam golpe praticado contra uma idosa na manhã da última segunda-feira. A ocorrência foi registrada por volta das 10h26 na rua Coronel João Leme, aliás, Coronel Leme, na região central da cidade. Inicialmente, as equipes foram acionadas após informações de que uma mulher havia sido abordada por um casal que subtraiu sua bolsa contendo documentos pertences pessoais, aparelhos celulares e uma quantia significativa em dinheiro. Enquanto equipes da GCM realizavam diligências e coletavam informações com testemunhas, o Centro de Controle Operacional e o Setor de Monitoramento iniciaram trabalho de inteligência para identificar o veículo utilizado pelos suspeitos. Testemunhas relataram que os autores deixaram o local acompanhado de uma terceira pessoa em um veículo Volkswagen Terra Azul. Com base nas imagens captadas pelas câmeras de monitoramento, foi possível identificar a placa do automóvel e constatar que ele havia deixado Bragança pela rodovia Fernão Dias. Paralelamente, e o rastreamento de um dos celulares levados da vítima apontou a localização do veículo já na cidade de Jundiaí. As informações foram imediatamente compartilhadas com a Polícia Militar e a Guarda Civil Municipal. As equipes de Jundiaí conseguiram localizar e abordar o automóvel encontrado, encontrando os 3 suspeitos e recuperando todos os bens subtraídos da vítima, incluindo aproximadamente 5 mil em dinheiro. Os envolvidos foram presos em flagrante e encaminhados à delegacia para as providências da polícia judiciária. A vítima foi levada até Jundiaí para realizar o reconhecimento dos suspeitos e recuperar os seus pertences. A ocorrência destacou a eficiência da integração entre o sistema de monitoramento, a Guarda Civil Municipal e as forças de segurança da região. Agora são 12h38, 12h38. Ontem, né, o Kik Brown falou na programação da Bragança FM, tem novidades, informações que são importantes. Vamos ouvir o vereador aqui da cidade de Bragança Paulista.
8: Bom, o que mais aí na última sexta-feira, último dia útil do mês de maio, a gente teve aí a segunda e a terceira sessões extraordinárias da Câmara de Bragança Paulista para votar a questão do reajuste salarial aí para funcionários públicos, mas também teve a questão envolvendo os cargos comissionados. Você até trouxe uma matéria durante o seu discurso na tribuna, queria que você falasse um pouco sobre o que causou tanta confusão nessa votação.
9: A confusão ela girou em torno de uma matéria inescrupulosa da Secretaria de Comunicação da Prefeitura, que informou a nossa população, e principalmente os servidores, né, que são os maiores interessados, acerca do tema. E nessa matéria, que é uma matéria mentirosa, a Secretaria de Comunicação omitiu, digamos assim, algumas informações que, talvez aos olhos dela, fossem um pouco espinhosas, e essa omissão trouxe muito problema, porque a matéria dizia que todo funcionalismo receberia 5% de aumento e que quem recebe menos de R$3.000 teria um reajuste que iria de 5 até 10% em cima dos 5, ou de 6 a 10 em cima dos 5 já ofertados. Perfeito. Só que, depois dessa matéria, quando finalmente a prefeitura liberou a tabela através da lei, os funcionários perceberam que os cargos comissionados ali, pessoas que ganham R$10.000, R$9.000 e outros que ganham bem mais do que R$3.000, estariam sendo agraciados com 8% além dos 5%. Isso causou um alvoroço, porque daí a pessoa fala assim, pô, eu ganhei 3.100, vou ficar só com 5. O comissionado aqui do prefeito, o cargo de confiança do prefeito, muitas vezes um cabo eleitoral, está ganhando 13%. É injusto isso, porque falo, não era só 5, entendeu? Isso causou muito alvoroço. A prefeitura também não divulgou que o prefeito e sua vice-prefeita e os secretários municipais estariam recebendo também 1/3 de férias. Eles também omitiram essa informação, porque talvez eles julgaram que fosse uma informação espinhosa. Mas, quando o assunto prefeitura municipal, comunicação oficial, não pode ter mentira, não pode ter omissão. A informação ela precisa ser transparente, ela precisa ser verdadeira, ela precisa trazer todos os fatos. E esse não trazer todos os fatos trouxe um alvoroço gigantesco, porque a gente passou a semana recebendo mensagem de servidor querendo entender o que estava acontecendo, né? Então, e a Câmara acabou tendo uma discussão muito grande por conta disso, porque, ao meu ver, é muito difícil fazer parte da base do prefeito, né? Porque a partir do momento que você faz parte da base do prefeito, você acaba convivendo com esse tipo de demagogia, com esse tipo de hipocrisia, com esse tipo de desonestidade, a qual você indiretamente acaba fazendo parte, mesmo não querendo, porque os vereadores acusaram a prefeitura, né, de ter colocado o nome deles na matéria, né, na matéria que falava só que a matéria que não informava que os comissionados teriam aumento, que não informava a questão ilegal do 1/3 do prefeito, que eles até retiraram depois que eu anunciei, eu fiz um vídeo ao próprio departamento de jurídico da Câmara apontou a inconstitucionalidade desse trecho. Aí eles alegaram que a prefeitura eles não participaram disso, eles participaram só da outra parte. Mas a matéria noticiava o quê? O que seria a lei. E a lei era diferente da matéria. Então eles ficaram incomodados com essa confusão. Ao meu ver, o que eles deveriam ter feito, que seria correto da parte dos vereadores que se sentiram ofendidos com relação a isso, eles deveriam ter subido na tribuna e colocado ali a sua indignação com o comportamento do prefeito municipal e da vice-prefeita que estava tomando conta, e não de quem foi lá e narrou a verdade, que a verdade é essa. Houve aí um ato de extrema desonestidade por parte do prefeito, da vice-prefeita e principalmente da Secretaria de Comunicação, que a Secretaria de Comunicação, eles são funcionários, né? Eles fazem o que o chefe manda, de fazer isso. Agora, eu retiro o termo desonesto do Edmir? Retiro. Desde que a Secretaria de Comunicação faça uma nota dizendo que cometeu um equívoco, que esse equívoco trouxe uma certa confusão, ou que ele exonere essas pessoas, né? Mas a partir do momento que ele não tomar nenhuma dessas atitudes, ele sinaliza, ele assina a concordância irrestrita com esse absurdo que foi essa desinformação propagada por um órgão público. Acho que assim, órgão público não pode desinformar. Ninguém pode desinformar, né? A desinformação, por mais que ela esteja em voga no Brasil, infelizmente, dos anos para cá, a desinformação passou a tomar conta do nosso dia a dia. O órgão público não pode fazer isso, de jeito nenhum.
8: E assim, você, a eleição foi em primeiro e segundo turno, aprovada por unanimidade, mas ela pode ser questionada ainda alguns aspectos do geral, do que foi aprovado?
9: Eu acho que a lei ela tinha uma ilegalidade, que era o fato de um terço de férias para o prefeito. O prefeito tem direito a receber um terço de férias? Tem. É um direito trabalhista, ele trabalha, trabalhando bem ou mal, ele trabalha. Porém, prefeito municipal não pode legislar sobre o seu próprio salário. E um terço, por mais que seja um direito trabalhista, ele compõe a base salarial, ele compõe os benefícios que o prefeito recebe em função do seu cargo. Então, a partir do momento que a prefeitura desfez essa irregularidade, retirou essa ilegalidade da norma, a norma deixa de ser inconstitucional. Então, eu acho que hoje a gente não tem problema jurídico nenhum ali. A Constituição, por exemplo, ela diz o seguinte, que quando a gente tem o reajuste anual, o dissídio, chamado dissídio, que é o que a gente teve na semana passada, esse dissídio ele precisa ser igual para todo mundo. Quando o prefeito cria alíquotas diferenciadas, ele, de certa forma, desobedece esse dispositivo da Constituição. Porém, milagrosamente, aí eu elogio a secretária de Assuntos Jurídicos dessa vez, nesse aspecto, milagrosamente, pela primeira vez, ou uma das primeiras vezes, a prefeitura fez a lei em capítulos, tá? Ela capitulou a lei. Então, no primeiro capítulo, ela fala do reajuste de 5% para todo mundo. Então, ela fez aquilo que a Constituição determina. Ela está dando reajuste igual para todos os servidores de 5%. Aí depois ela vai em outro capítulo eles aportam essa diferenciação aí, que aí entram os comissionados e as pessoas que recebem menos de R$3.000. E sobre esse tema, é importante lembrar que a Secretaria de Comunicação também não disse que os guardas municipais, acho que de terceira categoria, que chama, que são os, eu não sei exatamente a nomenclatura, eles recebem 2.990 e alguma coisa. Ou seja, eles não recebem R$3.000 e eles não entraram nessa conta. A prefeitura também falhou em não avisar ninguém disso, né? Porque se recebe menos de 3, tinha que ter uma alíquota diferenciada. Não tinham. Daí eles alegaram o quê? Alegaram que vai ter um plano de carreira dos guardas que está em vias de ser aprovado, coisa e tal, mas nós não vimos cor disso ainda. Então, a prefeitura precisa melhorar bastante na sua comunicação, né? Não é de hoje, eu estou lá há bastante tempo, desde que o Jesus assumiu a prefeitura, que infelizmente a Secretaria de Comunicação é um antro de mentira e desinformação. Isso já aconteceu várias vezes. Então precisa melhorar muito o trabalho da Secretaria de Comunicação, porque assim, mentira é uma coisa que não dá pra aceitar.
6: Tá certo, são 12h47, tá aí o Kik Brown falando a respeito de assuntos relacionados à nossa cidade. O Brasil já embarcou pra Copa do Mundo. Os jogadores da seleção brasileira vão enfrentar sábado o Egito e vamos ver como é que vai ser a recuperação do Neymar. O Ancelotti está falando com uma convicção que ele vai arrebentar na Copa. Assim espero. São 12h47. Vamos para o intervalo, voltamos já.
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4: Nosso jornal de volta. São 12h50. O irmão do Celso, que cara, tá curioso pra saber que foto que é que o Celso mandou. Ele andando de caiaque. Andando de caiaque. Que fase do Celso Ricardo, viu? Ô Celso, manda foto lá pra ele, rapaz, pra ele dar uma olhada. O senhor tava só o pó da rabiola. Não, mas tem uma aqui que tá pior dele. Vou mandar uma. É, eu vou mostrar uma pra você. Não, tem um aqui que é sensacional, ó. Quer ver, ó? Vou mostrar pra você essa aqui, ó. Essa aqui ele tá fazendo o que ele sabe de fazer melhor, ó. Ó, ó aqui, ó. Pratão na mão, cara. Vou falar pra você, viu? Que fase. Aí o meu amigo Denilson. É. Aí, meu amigo Denilson, me mandaram um monte de foto dele, com figurinha dele. Ô, Márcia, como é que você deixa o povo fazer figurinha do meu amigo Denilson? E aí, a figurinha dele, ele está vestido de Jesus Cristo. E aí, a frase tá assim, ele pensativo olhando. Eles nem sabem que eu sei o que eles estão pensando, o que eles estão fazendo. Olha, eu vou falar pra você, Márcia. Olha a figurinha, Márcia. Isso aqui, ó. Isso aqui é culpa do Celso Ricardo. Ó. Eles acham que eu não sei de nada. Ah, meu Deus do céu. Que fazem. E aí, não. Me mandaram um monte de foto. Um monte de foto dele, ó. Ó, um monte de foto dele vestido de Jesus. Que é isso, Denilson? Aonde você tava aqui, ó? Ó, a cara dele. Que fase. Agora, tem um amigo nosso. Não sei se eu conto essa, porque a turma vai. Melhor não contar essa. Não, essa não pode contar. Porque senão vai sair. A polícia vai vir aqui atrás de mim. São 52. Ai, ai, 12h52, você ligado na programação da Bragança FM. Daqui a pouco tem o Bragança FM no ar com muita notícia, muita informação. Deixa eu passar de novo aqui pela região bragantina, né? Com muita notícia, né? Com muita coisa acontecendo, né? É, você que tá ligado, daqui a pouco a gente vai falar sobre música, talento, emoção. É, marca um terceiro encontro municipal de bandas marciais em Bragança. Tem o artilheiro do Braga, que foi convocado para a seleção. E vou trazer uma informação que o Igor Gomes está assinando contrato com o Bragantino neste momento. É, o Igor Gomes está em Bragança. Está vendo quais são as cláusulas lá, sabe, Denis? Aquela situação... Ah, vou assinar, não vou, tá nessa. Isso aqui dá pra mexer igual compra de carro. Você consegue dar o seguro do carro? Consegue pagar o IPVA? Consegue a transferência para mim está nessa situação, tá? Então, você que está curtindo a nossa programação neste momento, situação de Igor Gomes, está em Bragança discutindo como vai ser a contratação dele. O Bragantino fez, aí o Atlético já tinha liberado, né, o jogador para procurar outros rumos. Igor Gomes, que trabalhou com Mancini no São Paulo. Então, o Igor Gomes deve ser aí o novo reforço da equipe do Bragantino. Acho que um jogador ainda novo, né, que dá pro Bragantino resgatá-lo. É, depois dá pra fazer uma grana, porque você vende esses caras pra Arábia. Os árabes não entendem muito aí, aí eles... Apesar que eles deram uma melhorada no futebol, né? O futebol saudita, você pega os jogos do time do Cristiano Ronaldo, o Neymar, quando tava lá, quase não jogou, né? Mas o time dele lá, através do Malcom lá, jogando muito bem. O Al Ali, tem o Al Hilal também, né? Que tem jogadores igual o Fabinho. Então, é um futebol que melhorou muito, tá? Então, a gente fica nessa situação, nessa expectativa do Igor Gomes ser anunciado a qualquer momento, né? Ele vai vestir a camisa do Bragantino e agora só aquele peso na consciência, né? Ó, aqui, isso aqui vai. Pode ser que na hora que chore o contrato, né, o pessoal não queira, vamos dizer assim, assinar o contrato. Mas a gente fica nessa expectativa do Igor Gomes vestir a camisa do Red Bull Bragantino. Para ele seria muito bom, né? Seria muito bom. Deixa eu ver aqui, ó. Entendi, né? O Eduardo Domingues disse que não conta já com o jogador, né? Então o Bragantino fez essa proposta, ele veio para Bragança, né? E tá aí pronto para contratação, tá? Vamos ver o que dá. Agora são 12h56, vamos pro intervalo. Daqui a pouco a gente volta com Bragança FM no ar, trazendo notícia e trazendo muita informação para você.
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6: É, agora são 13 horas e 7 minutos, estamos chegando, direção-geral de rádio de Maria de Lima, técnica do Derli Medeiros. A partir de agora, vamos girando os destaques do programa de hoje.
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6: Pílula para o câncer que alcançou o impossível faz médicos chorarem no maior congresso oncológico do mundo. Na sessão prestigiosa da American Society of Clinical Oncology, os dados finais para o câncer de pâncreas foram apresentados para 50 mil especialistas. A plateia se levantou, os médicos foram às lágrimas. E os números explicam por quê. Né? Parabéns aí para essa galera, né, que estuda e assim... Essa fase é importante. A gente estava até conversando com o Jango. O Jango até fala que o sonho dele é ainda em vida anunciar, né, que o câncer tem cura através de algum remédio. Né? Claro que a gente sabe que tem muita fé, mas tem algumas circunstâncias, mas é muito importante a gente sonhar com isso, né? Porque olha, é um negócio que... Imagina quantas pessoas, quantas famílias já sofreram com isso, né? É, leitura labial mostra Neymar otimista, vai dar certo, diz ele. Arrascaíta vira dúvida na Copa, diz rádio, depois de outra contusão. Croácia e Bélgica disputam amistoso da Copa do Mundo. E daqui a pouco tem João Fonseca em Roland Garros, hein? Vou falar pra vocês, já tem 7 minutos esse jogo da Croácia e Bélgica. Esse jogo é bom, que é jogo de pessoas e jogadores que estão na Copa do Mundo. Tá 0-0, né? O De Bruyne é titular da Bélgica, o Modric é titular da equipe da Croácia. Então esse jogo aqui promete. Além desse jogo dos amistosos da Copa do Mundo, deixa eu ver como está a agenda, né? Do dia, deixa eu ver aqui, ó, como está a agenda para hoje. Hoje tem os nossos amistosos, entre eles esse jogo que você já tá sabendo, né? Às 2 horas tem Marrocos e Madagascar, o Marrocos que é nosso rival, o Jakub Menzik contra o João Fonseca no simples do tênis em Roland Garros. Ainda no amistoso tem País de Gales e Gana. Deixa eu ver aqui, ó. Temos aqui do outro jogo. Deixa eu ver se tem mais amistoso. Não, só esses aqui, ó. Mas tem jogos aí importantes pra você que... Né, ó, o Mold que lá, né? Tá com a máscara, né? É um mascarado ele neste momento. Então hoje tem, entre os amistosos, tem o Haiti e Nova Zelândia. Tem Croácia e Bélgica, Marrocos e Madagascar, País de Gales e Gana. Lembrando que o Marrocos é adversário do Brasil. Tem Copa do Nordeste, né? A final Fortaleza e Vitória. O jogo é bom, hein? Esse jogo aqui é interessante. São 13 horas e 10 minutos ainda, girando os destaques para você. Estados Unidos propõe tarifaço de 25% contra o Brasil. Lula associa filhos de Bolsonaro à nova taxação dos Estados Unidos. Uniforme da seleção em viagem viraliza na web, vira memes. Pílula do impossível para câncer faz médicos chorarem. Gabinete de Frias pagou a empresa investigada em São Paulo. Monique afirma acreditar ter sido dopada por Jairinho. Ele me empurrou. Na hora que o barco tá afundando, meu amigo, salva sua vida que eu salvo a minha. Com onda de calor, França e Noruega registram primavera mais quente. Criança fica em estado crítico após pula-pula ser arrastado por tempestade em Canadá. Tubarão que mordeu e arrancou perna de jovem em praia de Recife pode ter mais de 3 metros. Rapaz, é maior que um. Foi um escorregão. Influencer viu queda de escada de avião que matou mulher em São Paulo. Agora são 13 horas e 1 minuto, 13 e 11 minutos, 13 e 11. Você ligado na programação da Bragança FM, direção geral de rádio de Maria de Lima, técnica do Derli Medeiros. A partir de agora, vem comigo que o bicho vai pegar.
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1: Toda a região, são 13h35, 13 horas e 35 minutos. Neste momento, temos Bélgica e Croácia. O Arrascaeta sofreu uma nova lesão e pode estar fora da Copa do Mundo. O meia pode ficar de fora. A informação foi publicada nesta terça-feira. O meia do Flamengo sentiu uma lesão na panturrilha. Se é o Neymar, tá, continua. Se é o Neymar, continua. Né? E vão tentar ver a gravidade. A Arrascaeta passou por uma cirurgia na clavícula direita no início de maio, mas a dúvida em torno do meia para o Mundial não tem relação com essa lesão, e sim, né, com a panturrilha. Então vamos ficar, torcer para o Arrascaeta, que é um grande jogador. São 13h36, o padre Jefferson, né? Ah, é Jefferson, não é padre. Não é padre ainda. Ou talvez não seja. Mas o Jefferson, às 13h36, ele vem falar sobre a festa do asilo São Vicente de Paulo, aqui no centro da cidade. Vamos ouvi-lo?
2: A festança começa esse final de semana. E aí, tudo pronto? Festa aí começa sexta-feira e vai até o outro final de semana?
3: Maravilha, Jango. A gente esse ano temos um espaço, né, que a gente tratava esse espaço Kids, e hoje não é mais espaço Kids, é o palco 2, onde esse ano é totalmente coberto, né, a estrutura, com praticamente quase 400 lugares para as pessoas sentarem, né, com tranquilidade nesse espaço. E temos a programação do Dia dos Namorados, além dos shows, né, que vão ter shows com o Fábio Miranda, o Michael Matt e o Rock Tílico nesse dia, e teremos um espaço totalmente instagramável, com mesas decoradas, com sorteios, né, jantares sendo sorteados nessa noite, cestas, né, tudo envolvendo a temática do Dia dos Namorados para o dia 12. Para o dia 13, temos a outra novidade, que é o almoço. Nós temos uma feijoada, começar ao meio-dia, né, com o grupo Zé da Gente, né, e vai até às 15h30 essa feijoada, também nesse espaço coberto, com total atenção a todo o público que vier. À noite, como é o dia do Jogo do Brasil, teremos diversas ações que a gente se programou. Primeiro, um espaço voltado para o público assistir o jogo. Painel de LED enorme, né? Um espaço maravilhoso. E quem vier para trocar figurinha até as 20 horas e com a camiseta do Brasil, não vai nem pagar entrada. Entrada totalmente gratuita até as 20 horas. Se vier com figurinha para trocar, né, que a gente vai ter um espaço para troca de figurinha, e tiver com a camiseta do Brasil do dia 13, chopp em dobro. Então, durante o jogo, comprou um chopp e vai ganhar outro, que é para incentivar as pessoas a virem assistir o jogo aqui com a gente. E aí temos o show dos sábados, que é um forró maravilhoso, que é o Arrocho Bom, mais a apresentação do Diego Rosa e Guilherme. No mínimo, Jango, todas as noites tem no mínimo duas apresentações fundárias no meio, né, apresentações de dança, apresentações de escolas, né, que vão complementando as quadrilhas, complementando a noite. Encerrando o domingo do primeiro final de semana, aí temos o primeiro festival, né, que a gente está criando aqui, o Festival Canta Bragança, onde teve muitos inscritos, e vai acontecer das 16 às 20, também no palco 2, o Festival Canta Bragança, com várias pessoas que se inscreveram, que é a semifinal, né? Temos a semifinal no primeiro domingo e depois a finalíssima no segundo domingo. Correto. Os shows com o TJ, temos o Festival Rock Anglo e o Lucas Zan e Rafael também tocando no domingo. E aí, domingo, como todo mundo já sabe, a gente tem aquela programação voltada para criançada, com personagens, com várias apresentações, dinâmica. Os pais podem vir com tranquilidade, que o Quedos Infláveis, todo gratuito, não terá cobrança nenhuma dos pais. A partir do momento que a pessoa acessa a festa, ele não se preocupa com a criançada brincar, deixa a criançada brincar lá no nosso espaço Kids, que não terá nenhuma cobrança extra. É totalmente gratuito esse espaço. E aí a gente fecha o nosso primeiro final de semana, né, que a entrada esse ano é R$10 aqui na portaria, Mas se a pessoa acessar o nosso site, o festajuninadoasilo.com.br, ele vai conseguir comprar 3 ingressos de uma vez por R$20 ou 6 ingressos por R$35. E ele também daí tem entrada diferenciada, viu, Jango? Para os ouvintes que comprarem antecipado, ele pode acessar pela José Tomazini número 100, onde é uma entrada rápida, sem fila, e ele já faz o acesso através da leitura do QR Code, que ele já comprou ingresso antecipado, também é uma facilidade enorme para todo o público que virá.
1: São 13h40, 13h40, você ligado na programação da Bragança FM, né? Tá aí o Jefferson falando da festa, né? Chega agora a festa junina, julina, né? Então tem as paróquias se movimentam para as festividades, são 13h41. Vamos com a linha de número 1, ANS autoriza reajuste de até 5,11% dos planos de saúde individuais e familiares. Milena Abreu, você.
4: Os planos de saúde individuais e familiares poderão ficar até 5,11% mais caros. É o menor percentual autorizado pela ANS desde o ano 2000, com exceção de 2021, ano da pandemia de Covid-19. Naquele ano, o reajuste foi negativo, ou seja, os planos ficaram mais baratos. Apesar de ser o mais baixo dos últimos anos, o índice máximo de 5,11% autorizado pela Agência Nacional de Saúde Suplementar supera a inflação acumulada nos últimos 12 meses até maio, que foi de 4,64%. O reajuste vale para planos contratados a partir de 1º de janeiro de 1999 e a aplicação do aumento só pode ser feita no mês de aniversário do contrato. A ANS explica que para os contratos com aniversário em maio e junho, a cobrança poderá começar em julho ou no máximo em agosto, retroagindo até o mês de aniversário. Hoje, os planos de saúde individuais, aqueles firmados por meio do CPF da pessoa, respondem por menos de 15% dos contratos dos planos de saúde. E a maioria das empresas nem comercializa esse tipo de plano. O país tem quase 53 milhões de consumidores de planos de saúde. E apenas cerca de 7 milhões e 700 mil clientes são de planos individuais ou familiares. Essa é a única modalidade cujo reajuste é regulado pela ANS. Os reajustes dos planos empresariais e coletivos que têm disparado a maior carteira de clientes não são limitados pelo órgão. Da Rádio 2, Milena Abreu.
1: Tá certo, agora são 13h43, 13h43 para você ligado na programação. Vamos com a linha de número 2. Começa a valer exigência de acordo coletivo para o trabalho no comércio em feriados. Fabíola Altran, você.
5: A partir de agora é obrigatório acordo coletivo para o trabalho em feriados no comércio. A regra do Ministério do Trabalho e Emprego começou a valer nesta semana. Pela medida, o funcionamento de parte do comércio está vinculado à convenção coletiva entre empregadores e funcionários. A regra foi publicada em 2023 e adiada várias vezes até então. Empresas do comércio só poderão escalar trabalhadores para os feriados quando houver autorização prevista em negociação coletiva entre patrões e funcionários, mas é necessário seguir as normas municipais. Significa que só a empresa determinar que o funcionário trabalhe não é mais suficiente. A partir de agora, questões como pagamento adicional, compensação de jornada ou concessão de folgas não são mais decididas unilateralmente, ou seja, só pelo empregador. Entre os segmentos que agora dependem de convenção estão supermercados, farmácias, lojas, atacadistas e distribuidores de produtos industrializados e ainda estabelecimentos que ficam em portos, aeroportos, rodoviárias e hotéis. Da Rádio 2, Fabíola Altran.
1: Tá certo, agora são 13h44, esse foi o giro de notícia, o giro de informação no momento que a Bélgica fez 1-0 para cima da Croácia. E agora quer mais, viu? Quer mais preparação para a Copa do Mundo, né? A gente vê a movimentação dos times, né? Lutando aí, brigando né, para testar as suas seleções. Ontem a Colômbia venceu por 3-1 também nesse teste. Enfim, a gente fica aí na expectativa, né, que a seleção brasileira faça um bom trabalho. Esse foi o Giro de Notícia, o Giro de Informação.
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1: É, agora são 14h11. Estamos de volta neste momento, né? Estão duelando Croácia e Bélgica, 1-0 para a Bélgica. Amistoso referente à Copa do Mundo. E segundo informações, o Arrascaeta tá fora da Copa mesmo, hein? Informação confirmada, né? Que o De Arrascaeta está fora da Copa, hein? Quem diria? É, vou falar pra você, que judiação, né? Arrascaeta é um baita de um jogador e é o camisa 10 da equipe, né? Da equipe do Uruguai. Né? Jogador convocado, né? As primeiras informações dão certo a não convocação, né? O corte de Arrascaeta para a Copa do Mundo. Né? Agora vamos ver o que vai ser, né? Do time do Uruguai. Vamos ver o que eles vão trazer, né? De informações. Agora, será que a contusão do Arrascaeta é pior do que a do Neymar? Né? Será? Sei não, hein? São 14h13. 14h13, vamos com a número 3, Dani. Conselho Federal de Medicina proíbe o uso de PMMA para procedimentos estéticos. Fabíola Altran, você.
2: A resolução proíbe o uso de PMMA por médicos em procedimentos de pele. A medida foi determinada pelo Conselho Federal de Medicina. De acordo com a entidade, o material, que é um plástico sintético em forma de microesferas, pode causar alergias, inchaço, manchas, deformação e perda de partes do corpo. Além disso, pode provocar sangramento, queloides, infecções, necroses e até a morte. Por isso, o Conselho Federal de Medicina proibiu o uso do polimetilmetacrilato para preenchimentos na pele. O uso injetável está banido a partir desta terça-feira. O PMMA se tornou popular em procedimentos para finalidades estética e reparadora. Nesses casos, ele funciona como um preenchedor definitivo facial e corporal. A exceção para o uso, de acordo com a entidade, é para o tratamento de lipodistrofia em pacientes com HIV e AIDS devido ao consumo de antirretrovirais. Essa condição provoca perda de gordura no corpo. A técnica foi incorporada ao SUS em 2024, mas só é permitida em unidades de alta complexidade credenciadas pelo Sistema Único de Saúde. Da Rádio 2, Fabíola Altran.
1: Tá certo, ainda girando as informações, vamos com o governo do estado de São Paulo, trazendo as últimas informações para você ficar bem informado, porque Polícia Civil prende suspeitos de integrar quadrilha especializada em invasão de condomínios. Era só o que me faltava, viu? Os caras são especializados em invadir condomínios. Eu ia falar uma bobagem, mas ia dar problema. Não é um bom momento. 14h15, a informação.
3: Dois homens foram presos pela Polícia Civil, acusados de integrar uma quadrilha que realizava furtos a residências na capital paulista. Os investigados, de 24 e 31 anos, faziam parte de um grupo que clonava controles remotos para entrar em prédios da cidade. A polícia chegou aos acusados a partir das investigações de um furto à residência ocorrido em maio, em que os criminosos usaram uma réplica do controle remoto da vítima. Os dois presos substituíam controles deixados nos veículos dos clientes de um estacionamento. Eles tiveram prisão temporária decretada e estão à disposição da justiça. Uma operação semelhante, em agosto, prendeu 12 adultos e apreendeu 12 adolescentes em uma ação realizada no Sacomã, na zona sul da capital. A quadrilha também praticava os roubos a residências, utilizando controles remotos clonados, facilitando a entrada nos imóveis. Andréia Ramos Bueno, para a agência SP.
1: Tá certo, Andréia. 14/16, financiamento imobiliário com recursos da poupança registra alta de 35% em abril. Milena Abreu, você.
3: O financiamento imobiliário com recursos da poupança deu um salto de 35% em abril, na comparação com o mesmo período do ano passado, movimentando quase 17 bilhões de reais. O balanço divulgado pela Associação Brasileira das Entidades de Crédito Imobiliário e Poupança revela que esse foi o melhor resultado para o mês de abril em toda a série histórica do setor. Ao todo, a modalidade garantiu a compra de 55.500 imóveis com dinheiro da poupança, o que representa um crescimento de 54,4% na comparação anual. O desempenho recorde foi impulsionado pela recuperação da caderneta de poupança, que registrou a primeira entrada líquida de recursos neste ano em abril, com os depósitos superando os saques em quase 500 milhões de reais. Mas na contramão do avanço anual, o setor registrou uma retração de 8% na comparação com o mês de março, o que reflete a oscilação natural do mercado de crédito. O relatório aponta ainda que as operações de financiamento feitas com recursos livres dos bancos também fecharam o período no campo positivo, acumulando uma alta de 5,3% no primeiro quadrimestre de 2026. Números que indicam o forte interesse das famílias brasileiras pelo investimento em habitação e a disposição dos bancos em continuar liberando crédito para o setor. Da Rádio 2, Milena Abreu.
1: Tá certo, Milena Abreu, ainda girando 14/18. Vamos com o tempo e a temperatura para você ligado na programação da Bragança FM. São 14/18.
0: A Defesa Civil informa.
4: Nesta terça-feira, dia 2, o tempo segue estável em grande parte do estado de São Paulo, com predomínio de sol entre poucas nuvens. O amanhecer será ameno, com possibilidade de nevoeiros e neblinas no centro e leste paulista. À tarde, as temperaturas se elevam gradualmente e a umidade do ar diminui, principalmente no interior. No Vale do Paraíba e na Baixada Santista, há previsão de pancadas isoladas de chuva, acompanhadas de raios e rajadas de vento, mas sem expectativa de volumes significativos. Na capital, as temperaturas variam entre 12 e 20 graus. Em Ibitinga, os termômetros marcam mínima de 11 e máxima de 23 graus. Em dias de chuva, consulte a previsão do tempo e fique atento às alertas da Defesa Civil do Estado de São Paulo, seguindo as principais redes sociais do governo.
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1: São 14h19, esse foi o giro de notícias, o giro de informação.
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1: Toda a região Bragantina, são 14h31. 14h31. Vamos trazendo as notícias, as informações. Vamos para a Câmara Municipal, né? O pessoal começou os serviços lá. Juninho está falando. Juninho Boi falando, são 14h31.
2: Então, vamos lá. No último dia 1º de junho, na verdade ontem, por volta das 14 horas, eu fui procurado pelas mães de alunos que estavam extremamente preocupadas após receber a informação de que uma criança da unidade escolar, Maria Rosasso, havia falecido em decorrência de uma possível caso de meningite. Segundo relataram, após essa comunicação, não foram prestados esclarecimentos necessários nem orientações que pudessem tranquilizar as famílias e conscientizá-las. Diante da preocupação dos pais, estive lá pessoalmente na escola para buscar informações verídicas. Permaneci no local por aproximadamente 45 minutos, juntamente com diversas mães, tentando contato com a direção e a coordenação da unidade, que infelizmente, não fomos atendidos, sendo que estavam todos lá e dava para ver. Eu estava lá e vi, e ninguém saiu na porta para nos atender. O que causa estranheza não é apenas a gravidade da situação, mas a ausência de comunicação com as famílias e a falta de atendimento a quem buscava esclarecimentos legítimos. Quando um fato que gera preocupação coletiva, especialmente envolvendo a saúde de crianças, e a transparência e a informação são fundamentais para boatos e para evitar boatos, insegurança e pânico. Devido ao ocorrido, qual o motivo das informações e da falta de esclarecimentos a este vereador e as mães de alunos que buscavam informações na Escola Municipal Maria Losar Sabela, no dia 1º de junho, 2026, por volta das 14h. Solicito a relação nominal de todos os funcionários que estavam nesse local, nesse horário, servidores, coordenadores, gestores, professores e demais colaboradores que se encontravam em serviço na unidade escolar, dia 1º de junho de 2026, por volta das 14h, informando os respectivos cargos e funções. Obrigado, senhor presidente.
3: Senhor presidente, gostaria de estar protocolando junto com o vereador Juninho e também acrescentar meus sinceros sentimentos aí à família da menina, todos os amigos, né? Também toda a comunidade escolar aí, que imagine que tristeza essa notícia que aconteceu ontem lá na zona norte da cidade. E também enfatizar aqui a, não vou dizer negligência ou omissão, mas a falta de transparência da Secretaria de Educação, também a Secretaria de Saúde, pelo fato ocorrido. Toda essa questão de insegurança, todo esse susto na comunidade escolar, posso dizer que foi por falta de comunicação. O comunicado oficial que eles publicaram nas redes sociais foi depois das 18 horas. Todo o bairro, o assunto do bairro ontem era sobre isso. Então, o que eu peço, a gente sabe que nada vai trazer a vida de volta, mas o que eu peço é que a Secretaria de Saúde e também a Secretaria de Educação dê apoio para esses pais e para todos da comunidade escolar que realmente estão assustados e fica naquele. Outra escola também tem um caso, outra escola. Então, se tiver um comunicado oficial, vai tranquilizar a comunidade. Tá bom, presidente? Isso que eu peço aí para protocolar junto com o pedido do vereador Juninho.
1: Tá certo. Tá aí o Bruno Sucesso falando. Tem mais alguém que está ali naquele momento, Bruno, o Juninho Boi falando. Eu acho que é um caso que, desde as primeiras horas eu falei que ia chamar a atenção, né? Que ia ser o destaque da Câmara Municipal hoje. Quem? A Camila Marino está falando, ela é da área de saúde, então pode falar um pouquinho melhor.
4: Presidente, 14h35. Devido à ocorrência desse fato gravíssimo, eu vou solicitar um pedido de informação à Secretaria de Saúde. Eu gostaria de saber quais as medidas adotadas de profilaxia e contingenciamento de abrangência com as pessoas que tiveram contato, tanto com a criança que foi a óbito, tanto com o irmãozinho. Se foi feito bloqueio, como que foi o transcorrer dessa precaução que eles tomaram, mesmo eles divulgando que foi uma meningite viral. Obrigada.
5: Posso assinar junto com você, vereadora?
4: Claro.
5: Obrigado.
6: Vereadora Camila, eu gostaria de assinar com a vossa excelência.
2: Uma questão de ordem, senhor presidente. Se possível, um minuto de silêncio em nome da criança, dos familiares, queria pedir.
3: Ô, presidente, se for possível,
4: esse
3: gostaria
4: de...
3: Esse
4: pedido de informação, se quiser fazer em nome da casa, fica aberta a sugestão aí de todos, podem assinar.
3: Perfeito.
5: Presidente, fazer dois pedidos de informações. O primeiro é sobre a linha 110, que passa lá no Jardim Campo Verde. Com frequência, todas as quartas, quinta e sexta-feira, por volta das 7h15 da manhã, o ônibus não passa no ponto, né? Não tem passando pegar as pessoas que dependem do transporte público. E outro pedido de informação, presidente, é com relação à coleta de lixo da Aurélio Frias Fernandes. Eles passavam segunda, quarta e sexta. Há uma semana não está passando nenhum desses dias e essa semana novamente repetiu. Aí eu quero um pedido de informação à Secretaria de Serviço junto com a CRT.
1: Sempre. Tá certo. Né? Tá aí, né, a participação dos vereadores falando neste momento na Câmara Municipal. 14h37, vamos com o boletim esportivo. Às 14h37, a informação no ar.
6: Vamos agora ao boletim esportivo, trazendo os resultados dos jogos de ontem e informando a agenda esportiva desta terça-feira, dia 2 de junho. Começando com os resultados, ontem aconteceram amistosos preparatórios para a Copa do Mundo, em que a Noruega venceu por 3-1 a Suécia, enquanto a Colômbia venceu também pelo placar de 3-1 a Costa Rica. E agora falando de futebol nacional, ontem aconteceu a partida que encerrou a 11ª rodada da Série B do Campeonato Brasileiro, em que Ponte Preta e Botafogo de Ribeirão Preto empataram sem gols no estádio Moisés Lucarelli. E para fechar a parte dos resultados, ontem também aconteceu a partida que encerrou a 9ª rodada da primeira fase da Série C do Campeonato Brasileiro, e que foi o duelo de Catarinenses / Futebol Clube e Brusque, que empataram com o placar de 2-2. Passados os resultados, vamos agora com a agenda esportiva deste dia 2 de junho, que tem como primeiro destaque mais amistosos preparatórios para a Copa do Mundo, sendo um deles o primeiro adversário do Brasil na Copa do Mundo, a seleção de Marrocos, que enfrenta Madagascar às 14 horas. Já às 15h45, o país de Gales enfrenta a seleção de Gana. E o último destaque do futebol vai para o futebol nacional, com a partida de ida da grande final da Copa do Nordeste, em que às 21 horas, Fortaleza e Vitória se enfrentam no estádio Castelão. E para finalizar a agenda esportiva de hoje, em outros esportes, o destaque vai para o basquete, com o segundo jogo da final do Novo Basquete Brasil, em que às 20 horas o Clube Pinheiros enfrenta o Franca. Com informações do esporte para Bragança FM, o som da região, Luiz Henrique Domingues.
1: 114h38, esse foi o Giro de Notícia, o Giro de Informação.
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1: Agora são 15 horas e 8 minutos, 15 e 8, para você ligado na programação da Bragança FM. Giro de notícias, giro de informação. É, vamos voltar para a Câmara Municipal daqui a pouquinho, né? O pessoal está lá, até né, a gente destacando as informações. Eu já disse que a maioria falou sobre o caso de saúde aqui em Bragança, pedindo para esclarecimento da secretária de saúde. Agora, o que vai ter de resenha para cima da secretária de saúde já tem sido abordada com críticas de todos os vereadores, e pode ser que vá aumentar ainda mais, viu? São 15 horas e 9 minutos, 15 e 9, para você que está curtindo a nossa programação. Quem? A Camila está falando, então vamos ouvi-la.
2: População presente, população que nos acompanha pela internet, já que foi, nós tivemos o primeiro turno, vencemos aqui por unanimidade, com o apoio de todos os pares dessa casa, eu peço imediata votação, mas primeiro eu gostaria de agradecer aqui a presença das escolinhas de futebol presente no dia de hoje. Nós temos aqui o Legionários se fazendo presente. Então, em nome do Legionários Futebol Clube, eu gostaria aqui de agradecer a todos.
3: O Furinho do Unidos também
2: estava
3: presente. Ele
2: precisou sair.
3: Né, precisou sair, que era 2 horas já.
2: É.
3: Falou assim, tem um outro compromisso, mas deixou registrado.
2: É, o Furinho, o seu Valmir do Novo Mundo, justificou também a ausência por motivos de saúde. Projeto Juba também, por estar todos os professores em aula. Ferroviário também, por estar nas escolinhas. Santa Luzia, enfim, todas as escolinhas nos procuraram para justificar a ausência. Então, Marlene, leve o nosso abraço. Nós nos colocamos aqui à disposição do Legionários e todas as crianças e adolescentes que frequentam aquele clube. Então, peço imediata votação e, mais uma vez, conto com o apoio de todos os colegas vereadores. Obrigado.
1: Tá certo. Tá aí a Camila Marino falando neste momento. São 15h10. Daqui a pouco a gente volta para a Câmara Municipal novamente. Antes, vamos com a linha de número 5. Porque Humberto Feghetti traz as últimas do campo.
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5: Eu sou Humberto Feghetti e esse é o Giro Rural. Os últimos dias foram marcados por poucos negócios do mercado do arroz. Com a colheita da safra 25-26 encerrada, o foco do produtor está nas estratégias de venda. Alguns agricultores que precisam fazer caixa até estão mais dispostos a negociar, mas boa parte prefere dar um tempo nas vendas agora para pressionar os compradores e forçar preços maiores lá na frente. Até porque o valor médio atual de quase R$ 60,00 a saca do grão em casca, apurado pelo CPEA, é considerado baixo. O preço da carne de porco caiu nas últimas semanas. Um mês atrás, a cotação da carcaça suína especial teve um pico de quase R$ 9,00 o quilo em São Paulo, indicam dados do CPEA. Mas o valor recuou ao longo de maio para a casa de R$ 8,50. Uma queda mais na reta final do mês é normal, uma vez que depois que o brasileiro já gastou a maior parte do salário, o consumo tende a cair. Com isso, a carne de porco se tornou mais competitiva que a de frango, cujo preço subiu, o que pode puxar as vendas de carne suína para cima. A safra brasileira de sorgo, que aumentou em 2025, crescerá de novo em 2026. Aliás, ela será bem maior que a anterior. A Conab fala em um avanço de 23% para mais de 7,5 milhões de toneladas. Consequência de um crescimento de 25% da área de cultivo para mais de 2 milhões de hectares, já que o rendimento das lavouras deve ser pouca coisa menor.
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1: São 15 horas e 12 minutos, 15 e 12. Você ligado na programação da Bragança FM, com muita notícia, muita informação para você ficar bem informado. Lembrando que né, a seleção brasileira joga amistoso no sábado contra o Egito. Né, e vamos entendendo qual vai ser a situação da seleção brasileira. O De Arrascaeta sofreu uma contusão, né, e praticamente está fora da Copa, viu? Alguns jornais já cravam que ele está fora da Copa do Mundo, outros ainda, né, estão aí na questão do exame. Neste momento, João Fonseca vai entrando em quadra, vai ter jogo de tênis em Roland Garros, né? Os tenistas vão entrar em quadra exatamente às 15h20, tá? No horário de Brasília, a partida, né, a transmissão deste jogão em Roland Garros, o grande slam francês, né, as quartas de final, né, que podem levar ele para uma semi. Já pensou, Denis, o cidadão no domingo disputar a final de Roland Garros, que faz tempo, né, que o Brasil, desde Gustavo Kuerten, não disputa, né? O italiano é o número 104 do mundo e chega às quartas de Roland Garros após jogo de quase 6 horas, né? Então tem outras informações de Roland Garros aí para você. Ainda girando, vamos com a linha de número 6. E Inmet prevê que este mês terá chuva acima da média. Fabio Lautran, você.
6: Oi, eu sou Fabio Lautran e estes são os destaques de hoje. Cobranças de débitos do FGTS inscritos em dívida ativa agora são feitas pela Procuradoria-Geral da Fazenda Nacional e não mais pela Caixa Econômica Federal. Instituto Nacional de Meteorologia prevê que este mês terá chuva acima da média em áreas das regiões Norte, Nordeste e Sul. Na maior parte do país, as temperaturas devem ficar mais elevadas. Petrobras anuncia diminuição no preço do querosene da aviação de 14,2%. A queda vem depois de 3 aumentos seguidos. Exames descartam a contaminação por ebola em um imigrante da República Democrática do Congo. O homem, de 37 anos, está internado na cidade de São Paulo e esteve recentemente no país de origem. Seleções seguem na preparação para a Copa do Mundo com amistosos. Nesta terça, são 2, País de Gales e Gana, e Haiti e Nova Zelândia. Da Rádio 2, Fabio Lautran.
1: Tá certo, Fabio, são 15h16, esse foi o Giro de Notícia, o Giro de Informação.
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0: Quem gostou faz barulho aí, churrasco com fome.
1: Fernando de Sorocaba. Muito obrigado.
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1: Toda a região, são 15 horas e 32 minutos neste momento. João Fonseca em Roland Garros entrando em quadra para mais um jogaço. Enquanto isso, Mauro Moreira na Câmara Municipal está falando neste momento. Vamos ouvir o vereador, são 15 horas e 32 minutos.
2: Na realidade, fazer uma fala no sentido de uma denúncia, né? Nós estamos no parlamento que tem como prerrogativa principal a fiscalização do gasto do dinheiro público. E se a gente andar 10 metros para fora da porta aqui dessa casa, nós vamos encontrar uma placa onde está, refere-se à reforma desse prédio com dinheiro público e não cumpre a lei. Há um descumprimento da lei porque não está nessa placa o QR Code, que obrigatoriamente é imposto pela lei 2023, a lei aprovada aqui nessa casa, a lei 974 de 23, que exige que para o acompanhamento da sociedade, que todas as placas de obras públicas tragam o seu código de acesso rápido, de resposta rápida, e é o tal do QR Code, que traz ali, te leva para a plataforma que te traz informações sobre o custo da obra, sobre o projeto da obra, e a nossa própria casa legislativa não está cumprindo a lei, porque na placa que está aqui do nosso lado de fora não tem o QR Code e já há inclusive informações de que esse próprio contrato tem sido aditado e a gente não consegue fazer esse controle, a população não tem acesso a esse controle. Também,
3: doutor, o senhor fez um pedido de informação sobre isso ou não?
2: Não fiz. Não fiz.
3: Bom, seria interessante fazer, né?
2: Vamos fazer um pedido de informação. Por que que na nossa placa aqui não tem o QR Code, né? O dispositivo que leva você para acesso ao contrato e à empresa que está fazendo a obra. Então, um péssimo exemplo, viu, Gabriel, da nossa casa legislativa, que no nosso nariz, debaixo da nossa barba, né, nós temos aí o descumprimento da legislação, inclusive uma lei aprovada por essa própria casa. Também, na semana passada, aqui na prestação de contas do primeiro quadrimestre de 2023, em audiência pública da Secretaria Municipal de Saúde, a nossa vereadora Fabiana Alessandri já tinha questionado o porquê da paralisação das obras da Unidade Básica de Saúde do Taboão, uma unidade básica de saúde importantíssima para essa região da cidade, uma cidade que tem uma unidade básica de saúde na Santa Luzia, minúscula, que tem 17 mil pessoas cadastradas. É urgente que a gente tenha uma estrutura de atendimento a essa população da Zona Sul ampliada. E simplesmente a vereadora Fabiana questionou e até agora não temos uma resposta por que que a obra está parada. Para nossa surpresa, na audiência pública do dia da quarta-feira passada, eu questionei a Secretaria de Saúde e a informação que eles passaram, desacreditando, inclusive, a nossa querida vereadora, de que as obras não estavam paradas, que elas haviam sido retomadas há 10 dias. Não é verdade. Eu tenho documentação, estive lá pessoalmente ontem, a obra está paralisada, está coberta de mato e não há informação da motivação disso. E a Secretaria de Saúde, numa audiência pública, faz uma informação, mais uma vez, enganando a sociedade. A semelhança, Kiki Brown, da imprensa do reajuste dos funcionários, né? Enganando a sociedade, uma tristeza para nós. E eu queria também me manifestar contrário ao que tem acontecido sistematicamente na rotatória que tem o nosso São Francisco ali na entrada da cidade, que a cada poucas semanas eles retiram as flores e plantam flores e mexem no solo, um verdadeiro descaso com dinheiro público, criando uma paisagem desnecessária e artificial, porque não são plantas nativas da nossa região. São plantas exóticas, são flores exóticas, e o custo para isso é altíssimo, e a gente está num momento que toda hora Então, se está se falando que falta dinheiro para a saúde, falta dinheiro para a educação, e a gente esbanja dinheiro. E eu dou dois exemplos de falta de cuidado com o dinheiro público. Um é o gasto do nosso prefeito com comunicação. 6 milhões por ano para comunicação. E quanto que nós estamos gastando com plantas exóticas na nossa jardinagem, no nosso paisagismo municipal? Deixo aqui então a minha indignação, mas não a minha frustração. Porque a indignação sem reação, essa sim é frustração. Eu vou reagir. Indignação exige reação. Muito obrigado.
1: Vereador, tá certo, tá em Mauro Moreira às 15h37, vamos girando, vamos com a linha de número 7. Humberto destaca como ficam os principais campeonatos do país com a Copa do Mundo.
4: Eu sou Humberto Ferretti e esse é o podcast Na Bola. Principais campeonatos de futebol do país e do continente param por conta da Copa do Mundo. O Brasileirão será retomado apenas em 22 de julho, quando começa a 19ª rodada, a última do primeiro turno. Os duelos serão entre Fluminense e Red Bull Bragantino, Botafogo e Santos, São Paulo e Atlético Paranaense, Corinthians e Remo, Mirassol e Grêmio, Atlético Mineiro e Bahia, Inter e Cruzeiro, Coritiba e Palmeiras, Vitória e Vasco, Chapecoense e Flamengo. Principal torneio de mata-mata do país, a Copa do Brasil, será retomada ainda mais tarde, na primeira semana de agosto, para os jogos de ida das oitavas. Os confrontos serão Fluminense, Vasco, Corinthians e Inter, Grêmio e Mirassol, Vitória e Atlético Paranaense, Juventude e Atlético Mineiro, Remo e Santos, Cruzeiro e Chapecoense, Fortaleza e Palmeiras. Na segunda semana de agosto, a Libertadores será retomada, também com os duelos de ida das oitavas. Os confrontos que envolvem brasileiros serão Rosário Central e Corinthians, Cruzeiro e Flamengo, Mirassol e LDU, Palmeiras e Cerro Porteño, Fluminense, Independiente e Rivadavia. Já os playoffs da Sul-Americana, com Sporting Cristal e Red Bull Bragantino, Independiente Medellín e Vasco, Bolívar e Grêmio, Universidade Central e Santos, serão disputados no fim de julho.
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1: Tá certo, 15h39, para encerrar. Violência processual, saiba o que é e como ela é usada contra a mulher. Milena Abreu, linha de número 8, informação.
5: Você já ouviu falar em violência processual? O termo ainda é pouco conhecido, mas especialistas alertam que a prática tem se tornado mais comum, principalmente em casos que envolvem violência contra a mulher. A violência processual acontece quando uma pessoa usa a justiça como forma de perseguição. Muitas vezes esse tipo de abuso aparece depois de fim de relacionamento já marcado por violência. São geralmente ações envolvendo guarda de filhos, divisão de bens, pensão ou até denúncias criminais sem fundamento. Como detalha a conselheira federal da Ordem dos Advogados do Brasil pela Ordem Paulista, Patrícia Vanzolini.
6: A violência processual é a conduta de usar o judiciário como uma forma de oprimir, de acuar, de amedrontar uma pessoa, geralmente aqui nesse contexto, uma mulher, né, de sufocá-la, inclusive financeiramente, propondo ações que, inclusive, lá na frente vão ser julgadas improcedentes, mas obrigam a mulher a todo momento a ficar contratando um advogado, a ter que se defender, tanto no âmbito criminal quanto no âmbito civil. Dentro dessas ações, expor a mulher de forma indigna, de forma a atingir também a sua dignidade pessoal, ou seja, o abuso desse instrumento, que é um instrumento idôneo, lícito, que é o processo, mas o processo usado como arma contra a mulher para acuá-la, para amedrontá-la, para deixá-la sempre na defensiva, isso é a violência processual.
5: A ex-presidente da OAB São Paulo, Patrícia Vanzolini, diz que existem mecanismos legais para punir esse tipo de abuso. No entanto, como o acesso amplo à justiça é um direito de todo cidadão, esses mecanismos acabam tendo uma eficácia limitada.
6: Por exemplo, se aquele homem começa a fazer boletins de ocorrência que não refletem a verdade contra a mulher, acusando essa mulher de crimes e etc., esse homem pode, ao final, responder por um crime chamado denunciação caluniosa. Quando esse homem ele fica propondo ações cíveis, mesmo que ele perca essas ações mais adiante, mas só para deixar a mulher sem pensão, sem direitos patrimoniais, ou tendo que sempre passar por um processo desgastante para conseguir ali o que era o seu direito, o juiz, em última análise, poderia condenar essa pessoa por litigância de má-fé, por exemplo. Mas como a regra é o direito de petição, é que ninguém possa ter vedado o seu acesso à justiça, isso acaba correndo solto e desgastando muito, e realmente sendo uma nova forma de fazer com que a mulher fique mais amedrontada, mais disposta a fazer acordos injustos, acordos desvantajosos, só para parar com esse assédio judicial.
5: Ainda de acordo com Patrícia Vanzolini, a orientação do Conselho Nacional de Justiça é que os magistrados adotem o chamado protocolo para julgamento com perspectiva de gênero, o que ajuda a identificar possíveis situações de revitimização e assédio judicial contra mulheres.
6: O que esse protocolo diz? Que num processo em que haja uma situação de litigiosidade, ele tem que pensar na possibilidade de estar havendo uma revitimização. Não é que sempre vai haver, mas ele tem que estar mais atento, é como se ele tivesse que tomar um cuidado redobrado com isso.
5: Já os advogados devem sempre priorizar condutas éticas.
6: Que não se prestem a isso, né? O advogado, ele tem também limites éticos e deveres éticos, né? Muitas vezes a pessoa procura o advogado querendo que ela tome determinadas condutas que podem até ser legais, mas não são éticas, né? Nem tudo o que é legal é ético. Então, o advogado também precisa ter essa consciência e impor ali limites, né? Quando ele é demandado a tomar esse tipo de atitude.
5: Vale lembrar que, em São Paulo, a Ordem Paulista tem acompanhado as decisões judiciais sob a perspectiva de gênero e também de raça, por meio do projeto batizado de Observatório de Julgamento com Perspectiva de Gênero e Raça, que foi criado no segundo semestre do ano passado. Não há nenhum tipo de interferência na independência dos magistrados, mas o observatório oferece informações técnicas que ajudam a qualificar as decisões e garantem o princípio da igualdade. Da Rádio 2, Milena Abreu.
1: Tá certo, são 15h44, esse foi o Giro de Notícia, o Giro de Informação.
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0: agora são 15h55. Na sequência tem Tarde Sertaneja. Neste momento, né, o João Fonseca enquadra, tá perdendo, né, o sets, tá 3-2 pro Jacob, né, que tá vencendo 3-2, final do set, tá? São 15h55, na sequência, Tarde Sertaneja, direção geral de rádio de Maria de Lima, técnica do Deli. Fiquem todos com Deus, até a próxima, tchau.
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4: Alô, pra você que se liga aqui na Bragança FM, estamos chegando agora com o programa Tarde Sertaneja.
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4: A partir de agora, 16 horas e 3 minutos, nessa terça-feira, dia 2 de junho, segundo dia do mês, segundo programa do mês, começa o programa Tarde Sertaneja, o programa que toca aquela boa e velha música sertaneja, te entretém, te diverte aqui nas ondas de rádio da 79.7, também te faz lembrar daqueles velhos tempos, daquele bom tempo de algum familiar, de algum amigo, de alguma situação, ao mesmo tempo que você também se mantém muito bem informado do que acontece em Bragança Paulista, na região, no Brasil e no mundo, aqui na Bragança FM 79.7, faixa estendida de rádio, ou também no nosso aplicativo, ou também em nossas redes sociais como Facebook.
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4: Lembrando que você pode participar do nosso programa mandando sua mensagem no nosso WhatsApp 4034-1467 e fazendo seu pedido de música aqui, ou também fazendo alguma reclamação, ou também algum desabafo para você que está nos ouvindo na Bragança FM. Sem mais enrolações, Demétrio, vamos agora com os destaques do programa de hoje.
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4: Destacando informações que estão no nosso Instagram, @BragancaFM, Prefeitura inicia a desocupação da comunidade Mossoró após entrega de moradias no Bragança F3. É, o evento de semana passada do governador entregou aí casas no Bragança F3 e agora está acontecendo aí a desocupação. Imagens de câmera de segurança flagram invasão de uma residência localizada na rua Gino Mazola, em Bragança Paulista. Pais denunciam presença de ratos em escola de Bragança Paulista e cobram providências urgente. Essa informação foi trazida em primeira mão com o Jango durante o programa Primeira Mão. E ainda hoje acontece aí a 18ª sessão ordinária da Câmara Municipal de Bragança Paulista e a gente vai estar acompanhando aqui juntamente com vocês. 16 horas e 4 minutos, estes foram os destaques do programa de hoje.
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4: Com direção de rádio de Maria de Lima, parte técnica de Demétrio Campos e apresentação minha, Luiz Henrique Domingues, está começando o programa Tarde Sertaneja. Ainda hoje também tem o programa Gol de Placa para falar um pouco de Copa do Mundo e muito mais do mundo do esporte. Verdade, hoje também temos convidados aqui no programa Tarde Sertaneja para falar um pouquinho sobre adoção, já que no mês de maio, o mês que passou aí, foi o mês da adoção e a gente vai ter um papo aqui com especialistas da OAB de Bragança Paulista. Para abrir bem o programa de hoje, vamos com Simone Mendes, um sucesso para vocês, um lançamento aqui para vocês na Bragança FM.

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1: Muito bem, são 16 horas e 13 minutos, 4 e 13. Você acabou de ouvir mais um sucesso aqui na programação da Bragança FM. Uma música de Daniel Amantes. Pra você aí dedicar pro seu amante, né? Porque seu amante que eu digo, pessoa que você ama, não amante, pessoa que você pula seca. Só pra deixar bem claro isso aí. Que é mês de junho, mês dos namorados, daqui a 10 dias tem aí, é o dia dos namorados. Inclusive, Demétrio Campos, sabia que a gente só tem o dia dos namorados em junho? Graças ao pai do João Dória. É, o João Dória pai, ele era publicitário e ele tava vendo que no mês de junho as vendas eram muito baixas. É, tipo, lógico, tinha festa junina, mas não tinha o mesmo apelo que, por exemplo, o Dia das Mães no mês de maio, ou, por exemplo, a Páscoa no mês de abril ou março. Aí ele decidiu criar uma data comemorativa e foi instituído dia 12 de junho como Dia dos Namorados. É, e a terceira data que mais vende, ou seja, obteve sucesso na sua campanha publicitária. Parabéns aí pro João Dória pai. Faz a gente se sentir um pouco mais solitário em junho? Faz a gente se sentir um pouco mais solitário em junho. Mas aí obteve um grande sucesso comercial, que era o objetivo dele.
2: Lasqueira.
1: Bom, são 16 horas e 15 minutos. Você está vendo o programa Tarde Sertaneja, que também te mantém muito bem informado do que acontece em Bragança Paulista, na região, no Brasil e no mundo. E agora, com a previsão do tempo para saber aí se vai chover ou não.
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1: Bom, nesse momento em Bragança Paulista está fazendo 21 graus, sensação térmica justamente de 21, superando a temperatura máxima prevista para hoje, que era de 19 graus, segundo a agência Climatempo. A temperatura mínima prevista para hoje era de 12, já passamos desses 12, mas ainda pode esfriar durante o dia, por exemplo, ali às 22 horas, quando os termômetros registrarem 14 graus, então vai esfriar durante a noite. Preparem os cobertores e tirem aí os pijamas de manga longa do armário. Para amanhã, quarta-feira, dia 3 de junho, a temperatura mínima prevista é de 12 graus e máxima de 20. O período mais quente do dia vai ser ali por volta das 14 horas, com 20 graus. E o período mais frio do dia vai ser ali por volta entre 4 da manhã e as 8, quando fazer aí 12 graus. Na quinta-feira, dia 4 de junho, a temperatura mínima prevista é de 12 graus, máxima de 21. E aí a sensação térmica, inclusive, prevista máxima é de 15 graus. E aí o período mais quente do dia vai ser ali por volta das 14 horas novamente. Esse período das 14 tem sido mais quente nos últimos tempos, com 20 graus. E o período mais frio vai ser ali por volta das 8 horas da manhã, quando os termômetros atingirem 12 graus. Bom, e para fechar a semana útil, dia 5 de junho, sexta-feira, a temperatura mínima prevista é de 11 graus, máxima de 20. E o período mais quente do dia é ali também, por volta das 14 horas, com 20 graus. E o período mais frio, esse vai fazer frio, é às 6 horas da manhã, com 11 graus Celsius. Então vai fazer muito frio na manhã de sexta-feira. Prepare aí o seu café, não deixe esquentar, coloque na garrafa térmica. E não esqueça aí de tirar os cobertores dos armários, porque é bem importante, porque ninguém gosta de ficar com cheiro de guardado para se manter bem aquecido. Bom, depois de ouvir a previsão do tempo da cidade de Bragança Paulista, vamos agora com a Defesa Civil do Estado de São Paulo, trazendo a previsão do tempo de hoje, terça-feira, dia 2 de junho.
3: A Defesa Civil informa. Nesta terça-feira, dia 2, o tempo segue estável em grande parte do estado de São Paulo, com predomínio de sol entre poucas nuvens. O amanhecer será ameno, com possibilidade de nevoeiros e neblinas no centro e leste paulista. À tarde, as temperaturas se elevam gradualmente e a umidade do ar diminui, principalmente no interior. No Vale do Paraíba e na Baixada Santista, há previsão de pancadas isoladas de chuva, acompanhadas de raios e rajadas de vento, mas sem expectativa de volumes significativos. Na capital, as temperaturas variam entre 12 e 20 graus. Em Ibitinga, os termômetros marcam mínima de 11 e máxima de 23 graus. Em dias de chuva, consulte a previsão do tempo e fique atento às alertas da Defesa Civil do Estado de São Paulo, seguindo as principais redes sociais do governo.
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1: Bom, em seguida fique com Panda Porcelanato. Mais um sucesso pra vocês aqui no Tarde Sertaneja.
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1: Bem, são 16 horas e 30 minutos, 4:30 da tarde. Você está ouvindo o programa Tarde Sertaneja e acabou de ouvir aí mais um sucesso do Felipe Araújo, Estranho de Novo.
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1: Bom, aqui no programa Tarde Sertaneja você ouve música sertaneja, mas também se mantém muito bem informado. E nesse mês de junho tem festa junina espalhadas pela cidade. E vamos ouvir aí o Jango falando com o Jefferson sobre a festa junina do asilo, que é uma das mais movimentadas da cidade.
2: A festança começa esse final de semana. E aí, tudo pronto? Festa aí começa sexta-feira e vai até o outro final de semana.
3: Maravilha, Jango. A gente esse ano temos um espaço, né, que a gente tratava esse espaço Kids, e hoje não é mais espaço Kids, é o palco 2, onde esse ano é totalmente coberto, né, a estrutura, com praticamente quase 400 lugares para as pessoas sentarem, né, com tranquilidade nesse espaço. E temos a programação do Dia dos Namorados, além dos shows, né, que vão ter shows com o Fábio Miranda, o Michael Matt e o Rock Tílico nesse dia. E teremos um espaço totalmente instagramável, com mesas decoradas, com sorteios, né? Jantares sendo sorteados nessa noite, cestas, né? Tudo envolvendo a temática do Dia dos Namorados para o dia 12. Para o dia 13, temos a outra novidade, que é o almoço. Nós temos uma feijoada, começar ao meio-dia, né? Com o grupo Zé da Gente, né? E vai até as 15h30 essa feijoada, também nesse espaço coberto, com total atenção a todo o público que vier. À noite, como é o dia do Jogo do Brasil, teremos diversas ações que a gente se programou. Primeiro, um espaço voltado para o público assistir o jogo. Painel de LED enorme, né? Um espaço maravilhoso, e quem vier para trocar figurinha até as 20 horas e com a camiseta do Brasil não vai nem pagar entrada. Entrada totalmente gratuita até as 20 horas. Se vier com figurinha para trocar, né, que a gente vai ter um espaço para troca de figurinha, e tiver com a camiseta do Brasil, no dia 13, shopping dobro. Então, durante o jogo, comprou um shopping e vai ganhar outro, que é para incentivar as pessoas a virem assistir o jogo aqui com a gente. E aí temos o show dos sábados, que é um forró maravilhoso, que é o Arroxo Bom, mais a apresentação do Diego Rosa e Guilherme. No mínimo, Jango, todas as noites tem no mínimo duas apresentações fundárias no meio, né, apresentações de dança, apresentações de escolas, né, que vão complementando as quadrilhas, complementando a noite. Encerrando o domingo do primeiro final de semana, aí temos o primeiro festival, né, que a gente está criando aqui, o Festival Canta Bragança, onde teve muitos inscritos, e vai acontecer das 16 às 20, também no palco 2, o Festival Canta Bragança, com várias pessoas que se inscreveram, que é a semifinal, né? Temos a semifinal no primeiro domingo e depois a finalíssima no segundo domingo. Uhum. Os shows com o TJ, temos o Festival Rock Anglo e o Lucas Zan e Rafael também tocando no domingo. E aí, domingo, como todo mundo já sabe, a gente tem aquela programação voltada para criançada, com personagens, com várias apresentações, dinâmica. Os pais podem vir com tranquilidade, que é desinfláveis, todo gratuito, não terá cobrança nenhuma dos pais. A partir do momento que a pessoa acessa a festa, ele não se preocupa com a criançada brincar, deixa a criançada brincar lá no nosso espaço Kids, que não terá nenhuma cobrança extra. É totalmente gratuito esse espaço. E aí a gente fecha o nosso primeiro final de semana, né, que a entrada esse ano é R$10 aqui na portaria, mas se a pessoa acessar o nosso site, o festajuninadoasilo.com.br, ele vai conseguir comprar 3 ingressos de uma vez por R$20 ou 6 ingressos por R$35. E ele também daí tem entrada diferenciada, viu, Jango? Os ouvintes que comprarem antecipado, ele pode acessar pela José Tomazini número 100, onde é uma entrada rápida, sem fila, e ele já faz o acesso através da leitura do QR Code, que ele já comprou o ingresso antecipado, também é uma facilidade enorme para todo o público que virá.
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1: bom, então. Esse foi Jefferson trazendo as novidades da festa junina do Asilo aí com chopp em dobro no dia do jogo do Brasil. Então, para você aproveitar as festividades juninas aqui pela cidade de Bragança Paulista. E como eu disse antes de chamar a entrevista, a festa do Asilo é uma das mais movimentadas. Bom, agora uma informação de Bragança Paulista. Pais denunciam presença de ratos em escola de Bragança Paulista e cobram providências urgentes. Pais responsáveis por alunos da Escola Municipal Fernando Leme, no bairro Santa Luzia, em Bragança Paulista, encaminharam imagens que mostram a suposta presença de ratos nas dependências da unidade escolar. A situação tem gerado preocupação entre as famílias e principalmente pelos riscos à saúde das crianças que frequentam o local diariamente. Segundo os relatos recebidos, os animais estariam circulando em áreas da escola, levantando questionamentos sobre as condições de higiene e controle de pragas na unidade. Os responsáveis temem que a situação possa favorecer a transmissão de doenças e comprometer a segurança sanitária dos alunos e funcionários. Diante das denúncias, os pais cobram uma resposta rápida dos órgãos responsáveis e a adoção de medidas de limpeza, desratização e fiscalização para garantir um ambiente seguro para toda a comunidade escolar. Bom, tá, acabou de acabar, na verdade, né? Uma frase um pouco feia que eu acabei de construir, mas é redundante. Mas acabou de acontecer o fim da sessão, da 18ª sessão ordinária de Bragança Paulista. E a gente vai acompanhar um pouco do que, como foi, principalmente com o vereador Mauro Moreira falando sobre as obras pela cidade.
4: Eu queria, na realidade, fazer uma fala no sentido de uma denúncia, né? Nós estamos no parlamento que tem como prerrogativa principal a fiscalização do gasto do dinheiro público. E se a gente andar 10 metros para fora da porta aqui dessa casa, nós vamos encontrar uma placa onde está, refere-se à reforma desse prédio com dinheiro público e não cumpre a lei. Há um descumprimento da lei porque não está nessa placa o QR Code, que obrigatoriamente é imposto pela lei 2023, a lei aprovada aqui nessa casa, a lei 974 de 23, que exige que para o acompanhamento da sociedade, que todas as placas de obras públicas tragam o seu código de acesso rápido, de resposta rápida, e é o tal do QR Code, que traz ali, te leva para a plataforma que te traz informações sobre o custo da obra, sobre o projeto da obra, e a nossa própria casa legislativa não está cumprindo a lei, porque na placa que está aqui do nosso lado de fora não tem o QR Code e já há inclusive informações de que esse próprio contrato tem sido aditado e a gente não consegue fazer esse controle, a população não tem acesso a esse controle.
5: Também, doutor, o senhor fez um pedido de informação sobre isso ou não?
4: Não fiz. Não fiz. Não,
5: seria interessante fazer, né?
4: Vamos fazer um pedido de informação. Por que que na nossa placa aqui não tem o QR Code, né? O dispositivo que leva você para acesso ao contrato e à empresa que está fazendo a obra. Então, um péssimo exemplo, viu, Gabriel, da nossa casa legislativa, que no nosso nariz, debaixo da nossa barba, né, nós temos aí o descumprimento da legislação, inclusive uma lei aprovada por essa própria casa. Também, na semana passada, aqui na prestação de contas do primeiro quadrimestre de 2023, em audiência pública da Secretaria Municipal de Saúde, a nossa vereadora Fabiana Alessandri já tinha questionado o porquê da paralisação das obras da Unidade Básica de Saúde do Taboão, uma unidade básica de saúde importantíssima para essa região da cidade, uma cidade que tem uma unidade básica de saúde na Santa Luzia, minúscula, que tem 17 mil pessoas cadastradas. É urgente que a gente tenha uma estrutura de atendimento a essa população da Zona Sul ampliada. E simplesmente a vereadora Fabiana questionou e até agora não temos uma resposta por que a obra está parada. Para nossa surpresa, na audiência pública do dia da quarta-feira passada, eu questionei a Secretaria de Saúde e a informação que eles passaram, desacreditando, inclusive, a nossa querida vereadora, de que as obras não estavam paradas, que elas haviam sido retomadas há 10 dias. Não é verdade. Eu tenho documentação, estive lá pessoalmente ontem, a obra está paralisada, está coberta de mato e não há informação da motivação disso. E a Secretaria de Saúde, numa audiência pública, faz uma informação, mais uma vez, enganando a sociedade. A semelhança, Kiki Brown, da imprensa, do reajuste dos funcionários, né? Enganando a sociedade. Uma tristeza para nós.
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1: Bom, então tá aí a denúncia do vereador Mauro Moreira sobre as obras da cidade. Bom, são 16h40. Esse foi mais um Giro de Notícias aqui no programa Tarde Sertaneja.
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1: Em seguida, fique com um sucesso, um lançamento de Jorge Mateus, Só Se For Sozinho.
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1: Chega pra cá, Hugo e Guilherme, teu segredo! 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
2: Que honra, cara.
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1: Muito bem, são 17 horas e 11 minutos, 5 e 11. Você acabou de ouvir Escondendo Ouro, sucesso de Zeneto e Cristiano, aqui para vocês nas ondas de rádio da 79.7 no programa Tarde Sertaneja. E toda terça-feira aí, tradicionalmente aqui no programa Tarde Sertaneja, a gente tem um papo sobre direito. Às vezes com o presidente da OAB de Bragança Paulista, o Gustavo Rizzi, mas hoje estamos aí com a presidente da Comissão de Direito Familiar da OAB de Bragança Paulista, a doutora Ana Carolina Souza, e também com uma especialista em Direito de Família e Sucessão, membro da comissão, a Daniela Mohamed. Muito obrigado por estarem falando com a gente aqui hoje na Bragança FM.
2: Obrigada pelo convite.
3: Agradeço.
1: Bom, falar um papo importante que é sobre adoção, que está englobado dentro do direito da família, porque o mês de maio foi o mês nacional da adoção. No dia 25 de maio, semana passada, foi comemorado o Dia Nacional da Adoção. E queria que vocês falassem um pouco, primeiro sobre a comissão, a Ana Carolina falasse um pouco sobre a Comissão de Direito Familiar, e também sobre esse mês de maio, é o mês nacional da adoção.
2: Isso. As comissões da OAB de Bragança, elas têm o intuito de reunir os advogados especialistas em certas áreas, né? Então, um advogado, a gente sai da faculdade como um clínico geral, né? Podendo atuar em qualquer área do direito, criminal, trabalhista, civil e tudo mais. E a partir do momento que a gente vai atuando, acabamos nos especializando na área que a gente tem mais afinidade, né? Então, a Comissão de Advocacia Especial de Família e Sucessões, ela faz a reunião dos advogados especialistas em direito de família. Então, o que é o direito de família, né? É o divórcio, é a pensão alimentícia, é a guarda, são as visitas, que agora a gente nem usa mais visitas, o termo correto e mais adequado é a convivência. Mas é dessa área. E as sucessões é o testamento, o inventário, o arrolamento, né? A partilha dos bens daquela pessoa que já se foi. Então, a gente tem essa reunião, nós somos, se eu não me engano, em 42 membros na nossa comissão. Acho que é uma das maiores comissões da OAB de Bragança. Então, temos essa ideia de que os membros, eles troquem informações, a gente tem o nosso grupo no WhatsApp, a gente está sempre trocando ideias e tudo, para sempre estar melhorando a cada dia mais a advocacia de família e sucessões.
1: Bom, e agora falar com a Daniela sobre a adoção, porque como eu já ressaltei, mês de maio, mês da adoção, só que tem uma questão muito importante, que é aquilo que a gente pode chamar de adoção informal, que é quando... por exemplo, os pais de uma criança vêm por falecer, ela acaba sendo acolhida por algum amigo ou familiar, só que acaba não sendo formalizado. Seria isso?
4: Boa tarde a todos. Obrigada pelo convite mais uma vez. Bom, na verdade, o termo da adoção ficta, né, no Brasil, ele engloba uma questão social um pouquinho maior e um pouquinho mais relevante do que só o tema adoção, propriamente dito. Porque nos casos em que as crianças estão em situação de vulnerabilidade, seja pela perda, né, da parentalidade, pela questão da morte, ou até pela questão da violação dos seus direitos, o acolhimento dessas crianças, ele deve primordialmente ser feito através dos mecanismos que o Estado fornece para isso, né? Então, é óbvio que, tanto pela Constituição Federal quanto pelo ECA, é primordial que a criança seja criada no seio da sua família. Né? Então, num primeiro momento, a criança sempre vai ser mantida, né, mais próximo possível do seu seio familiar. Mas isso não quer dizer que vai convalidar, né, uma guarda, por exemplo, que seja feita de forma irregular. Então, não basta você querer acolher a criança, não basta você ter vínculos, né, de afetividade ou de sócio-afetividade com essa criança. Para que você possa promover uma integral proteção desses direitos e garantias fundamentais, é necessária a regulamentação desses direitos dessa criança. E isso pode ser feito através de vários mecanismos. Um deles é a regulamentação da guarda, ou para familiares ou para terceiros que estejam interessados no convívio com essa criança, que já possam fazer prova desse convívio, né? E o judiciário, obviamente, que vai fazer o acatamento dessas situações em específico. E a outra forma também é a adoção das crianças que já perderam esse vínculo de parentalidade, né? E que já estão disponíveis no cadastro da CNJ, né? Para que as pessoas que estão cadastradas, que passaram pelo procedimento de qualificação, possam ter acesso e possam realmente fazer o procedimento de adoção, né? É um procedimento simples, as pessoas acham que precisa de advogado e não é necessário, né? Para a formalização da guarda, é necessário o advogado? É. Mas a pessoa, por exemplo, que esteja aqui em Bragança Paulista, ela pode procurar a advocacia dativa na OAB, né, aqui de Bragança. A gente vai ter imenso prazer em atender. Nós temos membros da advocacia de família que fazem parte também da advocacia dativa. A gente faz o acolhimento dessa família, faz o atendimento e encaminha para as melhores providências para essas crianças, né? Agora, se a pessoa tem interesse em ingressar no Sistema Nacional de Adoção, ela pode fazer isso sem o auxílio de advogado, mas também pode buscar orientação conosco na OAB.
1: E quais são os riscos que essa informalidade da adoção da guarda pode ter, não só para a criança, mas também para o responsável?
4: Na verdade, o que acontece? Quando você acolhe uma criança numa situação de informalidade, você pode estar cometendo um crime. Primeiro, porque pode, em situação de os pais estarem faltando, pode haver um abandono de incapaz, que já é um crime, né, tipificado na lei penal. Além disso, a criança pode sofrer algumas violações de direitos na própria condução dessa guarda informal, que possa também vir a responsabilizar esses adultos, inclusive também por abandono, se eventualmente eles falarem, ah, fiquei, mas agora também não quero mais ficar, né? Porque eu não quero gastar com advogado ou porque eu não quero regularizar. E a outra questão é, além das implicações criminais, também tem as questões civis de violação dos direitos da própria criança. Por quê? Para a criança poder ter acesso à saúde, à educação e a todas as formalidades da sua própria formação como indivíduo, é necessário que tenha um adulto responsável. Se você não tem um guardião formalizado judicialmente, juridicamente, dificilmente a criança vai ter o acesso às mínimas necessidades que ela precisa e esses atendimentos. Então, essa própria pessoa adulta que acredita que, na verdade, tá fazendo um ato de solidariedade, acaba por violar direitos fundamentais daquela criança que ela acolheu e que acreditou que estava somente acolhendo por amor, né? Óbvio, o amor é um dos pontos primordiais desse acolhimento e ele é muito levado em consideração pelo Poder Judiciário. Então, veja, se eu estou vivenciando uma situação em que eu tenho conhecimento de práticas de ato de violação de direitos de criança, qual é a indicação? Procurem os serviços de apoio, procura a polícia, o conselho tutelar, né? Pode procurar a própria OAB, a gente orienta também como formalizar uma denúncia, né? Tem os canais também, 181, que é possível a pessoa fazer a denúncia de forma anônima, né? Se a pessoa chegar ao ponto de ter que acolher porque está no calor da emoção, imediatamente comunique às autoridades, formalize esse acolhimento, né? Busque essa guarda provisória para que depois não seja surpreendida por uma decisão judicial de acolhimento porque esta guarda foi feita de forma informal, porque é uma das possibilidades também, essa criança ser encaminhada para um acolhimento institucional porque ela tem violação dos seus direitos através de uma guarda que foi feita de forma informal.
1: E agora, perguntando para a Ana Carolina, como que a comissão atua diante dessas situações? Como que é o trabalho de vocês? Ela já citou a advocacia dativa da OAB, mas como que é o trabalho da comissão em relação a isso?
2: Na verdade, a comissão ela não tem essa atuação diretamente como a advocacia dativa, exatamente porque a advocacia dativa ela suprime toda essa situação. Mas os advogados... Temos os membros especialistas, como a própria doutora Daniela, que atuam nessa situação e que estão também na advocacia dativa, né? A comissão em si, da advocacia, ela é muito mais voltada para os advogados especialistas do que para a população, né? E aí os membros especialistas da comissão, junto com a advocacia dativa, que é uma comissão diferenciada das demais, exatamente porque é mais próxima da população, é que faz esses atendimentos.
1: E agora, perguntando um pouco de vocês, porque o direito familiar ele é um trabalho muito complexo, porque envolve não só a questão de leis, mas também lidar diretamente com pessoas. Queria saber o que motivou vocês a atuar nessa área de direito familiar.
4: Nossa, experiência de vida, né? Olha que engraçado. Eu, uma mulher de 46 anos, mãe de 4 filhos, que fui adotada de forma ficta, né? E tive uma convalidação dessa adoção, né, ao longo de anos. Foi um case de sucesso. Não recomendo, tá? Porque os meus pais enfrentaram vários problemas judiciais. Eu enfrentei alguns problemas também. E, a partir disso, se tornou uma luta diária minha trabalhar naquilo que é a minha maior vivência da vida, né? Trabalhar com as crianças que estão aí na situação de vulnerabilidade.
2: Uhum. No meu caso, eu sempre fui uma criança que gostou de brincar de família, né? E sempre tive, então, papai, mamãe, as crianças, né? E tudo mais. E quando fui para a faculdade, foi exatamente o direito de família e sucessões que me deu o brilho nos olhos, vamos dizer assim, né? Então, trazer essa história de criança e poder transformar as famílias e ajudar e colaborar com, muitas vezes, com situações que precisa, às vezes, de uma palavra, né? Às vezes, o cliente, ele precisa muito mais de uma palavra do que de uma ação judicial e alguma coisa. Então, foi isso que me fez gostar da área e me especializar nela.
1: Bom, são 17 horas e 22 minutos. Estamos conversando com a doutora Ana Carolina Souza, presidente da Comissão de Direito Familiar da OAB de Bragança Paulista, e também a doutora Daniela Mohamed, que é uma das membros dessa comissão e também especialista em direito familiar. O espaço está aberto para as considerações finais, orientações, que a gente acabou não perguntando aqui. As considerações finais estão abertas para vocês.
4: Bom, primeiramente, eu gostaria de sempre pontuar que as pessoas que saibam de situações de violação de direito de crianças e adolescentes procurem as autoridades e formalizem as denúncias. Que evitem fazer realmente essas guardas fictícias, que procurem o Poder Judiciário e que não tenham medo, porque tanto o Ministério Público quanto a Advocacia Dativa e o próprio Poder Judiciário, ele é favorável sempre ao melhor acolhimento, o melhor interesse da criança. Então, sempre a gente vai olhar para aquela família, para aquela situação em específico, para que a gente sempre possa viabilizar o melhor interesse dessa criança. Então, busque o conselho tutelar, busque a autoridade judiciária, busque a advocacia dativa da OAB. Nós estamos lá presentes de todas as segundas-feiras e todas as quartas-feiras de manhã para fazer a orientação da população e, se possível, formalize. Porque viver na informalidade traz violação de direitos, traz problemas jurídicos e pode trazer ainda consequências criminais.
2: Eu falo para os advogados e advogadas, então, de Bragança e região, que quem atua na área, quem é especialista e quem quiser fazer parte, no site da OAB a gente tem um formulário para se cadastrar e fazer parte da nossa comissão, e vamos lá conversar um pouco mais com essa área tão bonita.

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1: Muito bem, são 17 horas e 46 minutos. Você acabou de ouvir Murilo Rufi, Saudade Estranha, música aqui que você ouviu no Tarde Sertaneja. 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
1: Bom, indo com uma rápida notícia, dessa vez nacional barra estadual. A Agência Brasil traz: Estado de São Paulo confirma a quinta morte por febre amarela no ano. O governo do Estado de São Paulo confirmou a quinta morte causada por febre amarela em 2026 no estado. O novo registro ocorreu em Lençóis Paulista, na região de Bauru. O paciente era um homem de 54 anos sem histórico de vacinação e o caso foi confirmado na última segunda-feira, dia 1º. São Paulo já soma 10 casos da doença neste ano, 8 na região do Vale do Paraíba, com 5 óbitos, 1 na região de Sorocaba, sem registro de morte, e 1 na região de Bauru, com óbito. Nenhuma das pessoas que desenvolveram a doença havia sido vacinada. A vacina deve ser aplicada pelo menos, ao menos 10 dias antes da exposição ao risco, e a imunização é recomendada para toda a população e está disponível nas unidades básicas de saúde, as famosas UBSs. 17 horas e 47 minutos, você acabou de acompanhar uma rápida notícia sobre a quinta morte por febre amarela no estado de São Paulo.
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1: Em seguida, fique com Matheus e Cauã e Ana Castela cantando Ilusão de Ótica, mais um sucesso pra vocês.
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0: 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Muito bem, são 17 horas e 57 minutos. Você acabou de ouvir Lauana Prado com Simone Mendes cantando Saudade Burra. Mais um sucesso para vocês aqui no programa Tarde Sertaneja, que chega ao fim nessa terça-feira, dia 2 de junho. O segundo programa do mês chega ao fim, mas a gente continua aqui na programação da Bragança FM com o programa Gol de Placa para trazer informações do mundo do esporte. Agora falando mais de Copa do Mundo, ainda tem algumas informações do Red Bull Bragantino, mas que a gente vai trazer para vocês no programa Gol de Placa, que começa logo depois do programa da Ave Maria, da Hora da Ave Maria, e a Hora da Ave Maria, por sua vez, termina depois do programa Tarde Sertaneja, que teve direção de rádio de Maria de Lima, parte técnica de Demétrio Campos e apresentação minha, Luiz Henrique Domingues. Para encerrar o programa de hoje, vamos com sucesso, vamos com Amo Noite e Dia, musicaça de Jorge Mateus.
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2: 18 horas

Boa noite, querido irmão, querida irmã, ouvinte da Bragança FM. Que bom estarmos juntos mais uma vez, em nome do Pai, do Filho, do Espírito Santo. Amém. Na oração da novena a Nossa Senhora do Rosário de Pompeia, tem uma frase muito bonita que eu gosto sempre de rezar. E é assim: fazei que eu vos louve, ó Virgem Maria, dai-me forças contra vossos inimigos. E com essa pequena oração, eu quero dizer a vocês que esse mês de junho é um mês que a Igreja dedica um carinho, um amor especial ao Sagrado Coração de Jesus. Esse coração que bate forte por cada um de nós. Por você, meu irmão, minha irmã, Jesus tem um amor infinito, porque infinito é o seu coração. E o Papa Bento XVI, ele diz na encíclica Deus Caritas Est, presta atenção: no peito aberto de Cristo contemplamos o que é o ponto de partida. Deus é amor. Jesus não nos ama porque somos bons, mas porque Ele é bom.

se sabemos que Deus nos ama, então somos as pessoas mais felizes do mundo. Mas também não é só necessário.

0: E Maria foi a primeira a acolher esse amor quando ela disse sim. Presta atenção. Quando Maria disse sim, o coração de Deus começou a bater no ventre dela. Que frase mais linda. O coração de Deus começou a bater no ventre de Maria. Imagina, meu Deus, imagina, meus irmãos, um Deus onipotente, onipresente, onisciente, coube no ventre de Maria, o ventre mais santo do mundo. Tudo isso para dizer para mim e para você o quanto Deus nos ama, o quanto o coração de Jesus bate forte por você. Desde o ventre de Maria, o pulsar desse coração já tinha uma finalidade, um propósito. E esse propósito é nos amar. Nos amar profundamente. Vamos, neste mês de junho, acolher de uma maneira mais profunda esse amor. Esse amor que fez com que um Deus se encarnasse homem no ventre mais santo do mundo. Um Deus que deu Maria como nossa mãe. E é essa Maria, a nossa mãe, que vamos pedir a intercessão daquilo que você mais necessita, daquilo que você mais precisa. Rezemos. Ave Maria, cheia de graça, Senhor é convosco, bendita sois vós entre as mulheres. Bendito é o fruto do vosso ventre, Jesus. Santa Maria, Mãe de Deus, rogai por nós, os pecadores, agora e na hora de nossa morte. Amém. O coração de Jesus, o coração de Maria, batem forte por você.
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10: Alô pra você que se liga aqui na Bragança FM. Estamos chegando agora com o programa Gol de Placa.
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10: A partir de agora, 18 horas e 11 minutos, nesta terça-feira, dia 2 de junho, você fica muito ligado no que acontece no mundo do esporte, não só no Red Bull Bragantino, mas também no futebol brasileiro e também com seleção brasileira, já que estamos em clima de Copa do Mundo.
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10: Começando o programa de hoje com os destaques, Brasil já está em solo norte-americano, já desembarcou nos Estados Unidos e se prepara para a Copa do Mundo. No sábado tem amistoso e na semana que vem, no dia 13 de junho, já faz a sua estreia. Red Bull Bragantino tem aí o 14º melhor déficit, melhor receita do futebol brasileiro. No futebol brasileiro aí, falando de Copa do Mundo, futebol brasileiro, Arrascaeta, jogador do Flamengo, tem uma lesão constatada e pode ficar de fora da Copa do Mundo. No Corinthians, Augusto Melo é expulso do clube. São estes os destaques do programa de hoje, que só está começando.
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10: Com direção de rádio de Maria de Lima, parte técnica de Demétrio Campos e apresentação minha, Luiz Henrique Domingues, o programa Gol de Placa é um oferecimento de Dogville, alimento completo para 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Está no ar agora o programa Gol de Placa.
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10: Bom, Red Bull Bragantino tá de folga, né? Desde ontem, segunda-feira, dia 1º de junho, os jogadores do Massa Bruta estão recebendo aí seu devido descanso. Quer dizer, nem todos os jogadores do Massa Bruta, né? Afinal, Isidro Pita foi convocado para a seleção paraguaia, estará representando o Red Bull Bragantino em solo americano, vestindo a camisa da famosa seleção Albirroja, e ele vai ser o único aí que vai entrar aí, vai estar em serviço. Um jogador que poderia estar em serviço, mas não vai mais estar, é o lateral direito Andrés Hurtado. Ele estava com a seleção equatoriana treinando, mas ele acabou não sendo convocado pelo técnico argentino Sebastián Becasese, está de fora do Mundial, e aí fica a questão se ele vai ficar com o grupo ou se ele vai aí retornar para o Brasil, porque alguns jogadores, por exemplo, o Agustín Jay, jogador do Palmeiras, ele foi convocado, ele não foi convocado para a seleção argentina, ele estava na pré-lista, mas ele não está na lista final dos 26, mas aí ele vai estar integrando a delegação argentina nos Estados Unidos. Então a gente não sabe sobre isso em relação a Hurtado, ainda não saiu nenhuma informação em relação a isso, mas ele tem tudo para retornar ao Brasil, porque não foi convocado. E aí o Massa Bruta vai entrar no período de folga, volta no dia 22 de junho. E aí antes da parada, na última partida antes da parada contra o Internacional, o diretor esportivo do Massa Bruta, o Diego Serra, ele concedeu uma entrevista. A gente ouviu uma parte no dia de ontem, repercutindo aí o jogo, mas a gente vai ouvir mais uma parte, porque ele também traz informações importantes sobre a sequência da temporada do Massa Bruta.
0: Então, de maneira a aproveitar para que isso não aconteça, não sei se de fato você disse uma ou duas contratações, se vocês têm o entendimento de que não é contratação que vai resolver, enfim.
11: Eu acho que é uma mistura de tudo. A gente, um trabalho que, no meu modo de enxergar, e que eu conversei bastante no vestiário depois do jogo de hoje, com os atletas e comissão técnica, a gente tem feito um trabalho exaustivo para que o grupo seja muito fechado, muito coeso, que todo mundo esteja remando sempre para o mesmo lado. E desde que eu cheguei aqui, para mim, esse grupo, nesse momento que a gente se encontra, é o que está mais fechadinho, é o que está mais junto, que está mais coeso. Isso é uma coisa muito importante. Isso é uma base para o resto que vem depois. Não adianta você querer... Claro que quando você tem resultados muito ruins, é um teste muito grande para ver se o grupo realmente aguenta, né? E quando você vai ganhando, tendo resultados bons, a tendência é que o grupo vai ficando mais fortalecido ainda. Mas se você não cuidar, tem sempre aqueles que não estão jogando, que ficam insatisfeitos, né? Você tem uma série de coisas que influenciam negativamente. E isso acho que é um ponto muito alto do trabalho que a gente vem fazendo e que o grupo passou a fazer junto conosco também. Passou a entender a importância disso e as conversas que eles têm entre eles, a maneira como estão se relacionando. Isso eu acho que tem sido muito bom e pode evitar, entrando na sua pergunta, que a gente depois relaxe, vamos dizer assim, por estar com uma pontuação boa e comece aí o último jogo com o Fluminense, o segundo turno e a Sul-Americana, não se portando como a gente sempre sabe que tem que se portar aqui no Red Bull Bragantino para poder ganhar jogos e ter conquista. Nosso time não é um time de craques, eu sempre falo aqui dentro para eles, inclusive, tem bons jogadores, com bom nível, mas jogadores que tem que estar 100% bem fisicamente, emocionalmente, se dedicando todo dia no treino, porque a gente já faz um jogo de força para nivelar com as maiores equipes aqui do Brasil. E é assim que a gente tem que continuar fazendo, quando a gente voltar também, para buscar coisas grandes para o clube, porque é isso que a gente quer nas nossas carreiras, na carreira de todos os jogadores, comissão técnica e também para o clube. Então, a gente inclusive antecipou essa conversa nesses dias. Aí eu puxei a conversa e falei, o que nós temos que evitar aqui para depois não falar, poxa, voltamos depois da parada, atrapalhou a gente que a gente vinha muito bem. Não, vamos criar então um ambiente, antecipar situações para que isso não aconteça.
0: Então o entendimento é de que não precisa de muitas contratações agora.
11: Não, eu não vou nem te falar. Antes de eu falar se precisa ou não, eu te falo que eu não tenho dinheiro para contratar. Então é diferente já, de cara. Não tenho dinheiro para contratar. A gente, eu consegui ter alguma coisinha, pelo menos para dar uma entrada, outra em um jogador, se for o caso, ou em dois, se aparecer alguma coisa. Nosso grupo não é um grupo muito grande, mas também não é um grupo pequeno que precise de muitas contratações. E vocês analisaram assim que houve a saída de muitos jogadores durante esses anos. Então foi um processo longo, muitos jogadores saíram, acabou o ciclo e foram viver outras experiências. E esse grupo, ele já é um grupo renovado e é um grupo também muito homogêneo. É um grupo que muitos jogadores às vezes estão fora e podem entrar e dão conta do recado, que eu acho mais importante isso do que especialmente você ter um grupo muito grande de jogadores, muito numeroso. Mas é quem são os jogadores que podem entrar? Vocês fazem muito esse acompanhamento, às vezes, na imprensa, né? Quem que você tem no banco? E essa coisa de olhar o banco de reserva, você mede um pouquinho também o quanto forte está a equipe ou não. Claro que aí, quando você sofre muitas lesões, o negócio complica. Não só conosco, mas com todas as equipes. E com esse desgaste que a gente tem de jogos, eu falo que a gente sobreviveu e bem a esse período de 18 jogos em 2 meses. Estamos terminando em alta. O gostinho que dá agora é que, pô, que pena que parou. A gente queria continuar um pouco mais. Mas essa análise geral é de que a gente foi bem sucedido no planejamento que foi feito.
10: E Sérgio, agora falando já da volta, tem a volta da Sul-Americana, só que como é mata-mata, a Conmebol exige um estádio com capacidade para mais de 20 mil lugares. Onde que o Red Bull Bragantino vai mandar os jogos? Tem alguma coisa para mandar aqui mesmo no Municipal? Como que está essa situação?
11: Nós não temos ainda uma resposta da Conmebol, mas nós estamos em contato. A gente está pleiteando jogar aqui, até porque a gente tem um estádio muito bem conservado, novo, com gramado excelente, com instalações de primeira. A capacidade não é tão grande, mas é um estádio com perfeitas condições para abrigar um jogo desse porte. Então, a nossa primeira investida vai ser em tentar realmente jogar aqui. E se tivermos uma negativa, a gente tem algumas alternativas depois para que não fique tão longe para o nosso torcedor, para que possa vir e acompanhar e prestigiar. Aliás, hoje foi eu vi um estádio com uma atmosfera muito bacana também, no jogo 11 horas da manhã, o tempo estava bonito, enfim. Mas é uma coisa interessante, né? Como o nosso torcedor, ele vem mesmo e a equipe tem que puxar o torcedor para que esteja no campo com a gente jogando junto.
0: Bom, e para encerrar da minha parte, Gustavo Marques está garantido para a sequência da temporada? Já se acertaram com o Benfica?
11: Nós estamos praticamente muito bem encaminhados aí com o Benfica, temos interesse que ele fique e estão faltando detalhes só.
0: Tá certo, obrigado. Certo,
10: muito obrigado.
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10: Bom, então essa foi a entrevista coletiva, meio que de improviso, que aconteceu no estádio municipal Cícero de Souza Marques, na sala de imprensa do estádio, falando aí sobre a... A sequência do time na temporada, também falando sobre essa volta, essa questão de vai mandar o jogo em Bragança, não vai conseguir mandar, porque a Conmebol tem essa norma de estádio com mais de 20 mil lugares para a partida de mata-mata, tanto que numa dessas, Red Bull Bragantino já mandou jogo no estádio Santa Cruz, em Ribeirão Preto, já mandou jogos na Neoquímica Arena, e aí o Massa Bruta vai pleitear para conseguir mandar os jogos aqui em Bragança Paulista. E eu não veria porque a Conmebol teria motivos para negar, não. Tá bom, não tem 20 mil lugares? Tudo bem, mas... Pô, o Braga, o estádio municipal hoje é um estádio moderno, com uma drenagem muito boa. E você pega estádios em outros lugares que mandam jogos da Libertadores e Sul-Americana, eles acabam deixando bem a desejar na questão de estrutura. Mas aí a Conmebol fecha os olhos para algumas coisas. Bom, são 18 horas e 21 minutos. Vamos para mais um rápido intervalo e daqui a pouco a gente volta falando um pouco mais de Red Bull Bragantino, trazendo uma entrevista no canal do Massa Bruta e também outras informações do mundo do esporte.
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3: Muito bem, são 18 horas e 26 minutos, 6h26, você que está ouvindo o programa Gol de Placa aqui na programação da Bragança FM. Bom, Red Bull Bragantino está de folga, hein? A gente falou um pouco sobre o cronograma do Massa Bruta aí nas próximas semanas, a gente ainda vai ter mais informações quando o time se apresentando no dia 22 de junho, ou seja, daqui 20 dias. Mas a gente aí tem algumas informações Massa Bruta para trazer. A gente já trouxe a informação do. A gente já trouxe aí a entrevista do Diego Serri, uma coletiva concedida após a partida do contra o Internacional, que Massa Bruta venceu por 3-1. Mas o canal oficial do Red Bull Bragantino no YouTube publicou uma entrevista bem legal, que chama Entre Gerações, que é um jogador um pouco mais experiente do elenco atual e também um jogador um pouco mais novo formado na base. E a gente vai ouvir aí o Juninho Capixaba e o Cauê, lateral esquerdo do Red Bull Bragantino, que estava integrando o time profissional do Massa Bruta, mas agora está passando um período aí na base para maturar um pouco o estilo de jogo. Então a gente vai ouvir um trechinho aí dessa entrevista.
4: Cara, eu vou falar a verdade, talvez isso até me ajude em alguns momentos para estar um pouco mais ligado ali no jogo. Acho que isso, o fato de eu ser hiperativo o tempo todo, qualquer momento daqui, você já me conhece, já sabe como é que é. Acho que isso eu já aprendi a lidar há bastante tempo. Desde moleque eu sou assim. Adoro perder pausa.
5: Legal.
4: E pra você, mano, como é que tem sido assim essa integração conosco aqui no profissional? Apesar de pouco tempo, mas você já tá se adaptando muito bem. Dá pra ver isso nos jogos. Visto que você jogou cinco partidas esse ano, se eu não me engano. E o desempenho tem sido muito bom. Como é que é pra você estar aqui? Estar aqui conosco, vivendo essa nova rotina?
5: Cara, acho que pra mim é um sonho, né? Um sonho realizado. Acho que trabalhei bastante pra estar aqui. Agradecer a comissão, professor, vocês, pela oportunidade de me receber bem. Em relação aos jogos, acho que fiz uma baita de umas boas partidas. E agradeço, principalmente a você, por me dar uma confiança, conversar comigo. Agradeço. Cara, em relação a você, nós já conversamos muito fora do gramado e eu queria saber da sua história, onde você começou e como começou.
4: Olha, minha história é um pouquinho longa, eu vou tentar resumir para você. Acredito que a gente vai ter mais tempo e a gente pode contar os detalhes. Eu, com 15 para 16 anos, fiz meu primeiro contrato profissional com Vitória, na época, na Bahia. Só que antes disso já tinha tido uma passagem de 3 anos no Bahia na base. E a partir dali eu comecei a minha trajetória beira profissional. Tive algumas oportunidades de Vitória de treinar com profissional e tal, mas nada concluso a ponto de eu subir profissional e me formar ali. Aí acabei sendo mandado embora no final de 2015, e aí surgiu a oportunidade de retornar ao Bahia. Foi aí que a história mudou, onde eu comecei a ter mais oportunidades. E nesses treinos não relacionados que acaba tendo no fim de semana, um treinador me viu, e se chama Charles Fabiano. Ele acabou vendo meus treinos, gostou muito dos meus treinos, eu era meio campo ainda, era meio atacante. E ele simplesmente chegou numa oportunidade e se integrou como treinador. Acabou demitindo o técnico, ele foi e assumiu. E na primeira oportunidade ele já me mandava para os treinos lá, e me chamava, porque gostou dos meus treinos. E a partir dali foi começando o meu ciclo, a minha trajetória. Profissional base. Eu tive a oportunidade do lateral tomar um terceiro amarelo e o outro se machucar.

0: E aí ele já tinha me dado treino, viu? E eu era um meia, ele simplesmente chegou pro treinador da base, o Haroldo Moreno, no sub-20, falou, ó, bota ele como lateral. E ali começou a minha trajetória no profissional como lateral. Fui no banco contra o Botafogo. E depois tive a oportunidade de estrear em 2015 contra o Santa Cruz, 40 mil pessoas no estádio. Eu não esperava estrear naquele dia, aí rasparam minha cabeça, todo aquele trote. E foi isso, cara. E aí, a partir dali, eu me integrei ao profissional e sempre mais no profissional, descendo para jogar alguns jogos importantes, como quarta de final, semifinal e até uma final de Copa do Brasil contra o São Paulo. E a partir dali foi isso aí que você já conhece.
1: Sim. E o que passava pela sua cabeça quando realmente você ia viver do futebol?
0: Cara, para mim, eu acredito que eu estava bem preparado para aquilo, porque eu passei por muita dificuldade na minha vida. Minha mãe, a gente vem de uma comunidade chamada Zumbi, no Espírito Santo, lá em Cachoeiro. E a gente viveu um tempo ruim, onde a gente ficou acabando passando uma dificuldade sem luz, sem água, algumas duas refeições ali por dia. E eu já estava muito preparado para aquilo, então eu saí de casa muito novo, com 12 anos de idade, e fui para o Bahia fazer um teste. E minha mãe não me acompanhou, minha mãe simplesmente queria que eu não fosse no primeiro momento, mas eu falei que eu tinha que ir. Então acabou acontecendo, então eu estava mais preparado para aquele momento. E foi um nervosismo muito grande, claro. Primeira partida como profissional, estar naquele meio ali era diferente. O ritmo do jogo era diferente. Mas acho que eu estava tão preparado para aquilo que eu consegui lidar bem com o jogo em si. Fiz uma boa partida, apesar da derrota. Mas eu não influenciei na derrota, enfim. Fiz uma grande partida e consegui ocupar o espaço ali no profissional. Eu já...
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3: Muito bem, 18 horas e 32 minutos, você ouviu aí um trecho da entrevista pro canal oficial do Red Bull Bragantino entre o Cauê, lateral esquerdo do Massa Bruta, formado nas categorias de base, compôs uma parte da temporada o time de cima, inclusive jogando muito bem, muito promissor o Cauê, lateral esquerdo, foi capitão da base no ano passado, inclusive, com o Juninho Capixaba. Eu acho interessante esse tipo de entrevista porque mostra a integração do elenco da base com um elenco profissional. Acho que muitas vezes, alguns times, no Bragantino eu não percebo tanto isso, mas nos times eu sinto uma certa distância entre os times de base e os times profissionais, e o Red Bull Bragantino, até pelo DNA da marca da Red Bull, de integrar jovens, isso não é só no futebol, na Red Bull, por exemplo, no automobilismo, promove muito jovens talentos, tanto que tem a academia de pilotos da Red Bull, e acaba fazendo, exportando isso para o futebol, e eu acho bem interessante. A base do Red Bull Bragantino vem se destacando bastante nos últimos tempos no cenário nacional, então é bem interessante, principalmente porque hoje a gente já tem alguns jogadores compondo ali esporadicamente o elenco, transitando muito entre a base e o profissional, como é o caso do próprio Cauê, o Yuri Leles, que é uma das grandes promessas do Red Bull Bragantino, que está desde os 9 anos no Massa. Na verdade, ele já está desde os 9 anos com a Red Bull Brasil, aí com a fusão ele acabou vindo para o Red Bull Bragantino. E aí o Yuri Leles vem transitando, muitas vezes ele joga na base, às vezes ele integra o time profissional, mas também aí tem alguns outros jogadores que estão integrando o time de cima, como é o caso do Rian. Esse jogador é uma pena o que aconteceu com ele, ele lesionou o menisco, precisou de cirurgia, vai voltar só depois da Copa do Mundo, e lesão no joelho a gente sabe que é muito complicado, né? A gente já viu outros jogadores acabando não conseguindo performar tão bem quando acaba machucando o joelho. Então, uma pena que isso tenha acontecido com o Rian. O Wagner Mancini já vem promovendo alguns jogadores da base. O Breno vem sendo constantemente relacionado para o time de cima. Isso é bem importante para a carreira do jogador. Ele que muitas vezes já jogou improvisado ali como lateral direito, já jogou na linha de zaga e demonstrou muita personalidade. Eu gostei muito do pouco que vi do Cauê. Tem muito futuro jogador do Massa Bruta, mas também tem alguns que ainda não fizeram... como que eu posso dizer, a transição completa para o time de cima, como é o caso do Juan Nunes, que fez um jogo até agora com a camisa do profissional. Ele inclusive começou entre os 11 titulares na partida que o Bragantino perdeu por 1-0 para o Carabobo. Foi um dos grandes destaques do time na Copinha, então vem engatinhando para compor o time de cima. Também tem o Filipinho, que é um dos grandes destaques, me agrada muito o estilo de jogo dele, dentre outros. E a gente vê o resultado da base no elenco do Red Bull Bragantino já mais experiente, como a gente vê o Gustavo Neves formado na base, hoje é uma das principais opções do Wagner Mancini, acaba não começando muitas vezes entre o time titular, mas ainda assim é um jogador que aí está sempre entrando no time, é uma das grandes presenças do time. Tem o Bruno Gonçalves, que por muito tempo foi o cara do time, foi um jogador ali importante para o time do Massa Bruta. Aí ele acabou perdendo um pouco de espaço. No meio de 2024, ele foi emprestado para o futebol belga, no Cercle Brugge. E aí depois ele voltou no ano passado, estava treinando com o restante do elenco, estava aí obtendo um recondicionamento físico. Mas aí ele acabou sofrendo uma lesão no tendão calcâneo e acabou inclusive precisando passar por cirurgia. Uma pena que o Bruno Gonçalves ainda não possa integrar o elenco do Red Bull Bragantino. Então aí o Wagner Mancini já pode pensar nele como uma opção, quem sabe não seja utilizado. Mas aí o Red Bull Bragantino tem outros jogadores formados na base. Tem o Gustavo Reis, que é a terceira opção de goleiro hoje, que está se destacando bastante. Se destacou no ano passado na campanha do Red Bull Bragantino, vice-campeão sub-20, então, do Campeonato Brasileiro sub-20. Na Copinha esse ano também fez um bom trabalho o time do Massa Bruta. Então o Red Bull Bragantino vai desenvolver na base e a gente costuma falar que, eu pelo menos tenho essa visão, né, que a base é a solução caseira. Você não tem muito dinheiro para estar ali, para ir para o mercado. Às vezes a solução está na base do clube, e até uma solução entre muitas aspas de graça, porque você acaba não tendo que desembolsar uma quantidade tão grande de dinheiro, sendo que você tem ali um talento nato no seu clube e que tem muito potencial para se desenvolver. E para alguns times a base é até vista como uma fonte de receita. A gente até viu o Palmeiras, que faturou bastante dinheiro com as vendas do Endrick e também do Estevão nos últimos tempos. O São Paulo, ele não enxerga esse potencial de venda, tanto que no ano passado teve venda de jogador para time europeu, e ele inclusive se destacando hoje, que acabou deixando que o São Paulo fez uma venda muito abaixo. Muito tempo o Santos acabou sobrevivendo com dinheiro de venda de jogadores da base. E a gente está vendo no Red Bull Bragantino um retorno muito bom. Lógico que os jogadores da base do Red Bull Bragantino ainda não se destacaram a ponto de ser vendidos por uma quantidade grande de dinheiro, mas que vem sendo muito úteis para o time principal do Massa Bruta. 18 horas e 37 minutos. Queria aproveitar e mandar um abraço aqui pro Marcão, do canal RB Massa Bruta, que está na nossa audiência ouvindo e nos acompanhando no programa Gol de Placa. Um abraço, Marcão. Obrigado pela sua audiência aqui na programação da Bragança FM, no programa Gol de Placa. Bom, atualizando o que aconteceu no mundo do esporte na tarde de hoje, o João Fonseca acabou para ele no torneio de Roland Garros. Ele que se destacou na última semana aí passando pelo Djokovic, hoje enfrentou o Mensik, tenista da República Tcheca, o Tchequio. Mensik, que acabou perdendo aí por 2-1, na verdade por 3-0, e aí foi fim de linha para o brasileiro, que é um dos grandes nomes aí do cenário atual do tênis, é um dos grandes nomes do esporte brasileiro atualmente, mas que infelizmente acabou aí a linha para ele no Roland Garros. Ele que vinha se destacando bem, o que ele fez aí na última sexta-feira contra o Djokovic foi algo histórico. Ele vinha perdendo por 2-0, virou para 3-2 e simplesmente o Novak Djokovic, que é assim um dos grandes nomes da história do tênis, muitas vezes peca por uma certa arrogância, teve a polêmica envolvendo a vacinação no período do Covid, mas que a gente não pode descartar aí o quão grande ele é para o mundo do tênis. E aí o João Fonseca venceu uma partida aí de 4 horas, mas que agora acabou perdendo para o tchequio, o Mensik, nessa partida que aconteceu hoje. Partida de tênis é sempre muito imprevisível, né? Pode estar marcada para um horário, mas o jogo anterior pode atrasar bastante, e aconteceu na tarde de hoje. Ele acabou perdendo para o tchequio, o Mensik. O Jakub Mensik. Bom, são 18 horas e 39 minutos. Vamos para mais um rápido intervalo aqui no programa Gol de Placa, e daqui a pouco a gente volta com mais informações do mundo do esporte.
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3: Muito bem, são 18 horas e 43 minutos. Você está ouvindo o programa Gol de Placa aqui na programação da Bragança FM. Bom, estamos aí em período de Copa do Mundo, nos preparando para a Copa do Mundo. Tivemos alguns amistosos, inclusive, acontecendo na tarde de hoje. Trazendo aí os resultados desses amistosos preparatórios, a Bélgica venceu a Croácia por 2-0, enquanto a Geórgia empatou em 1-1 com a Romênia. Já o adversário do Brasil na Copa, o primeiro adversário do Brasil na Copa, a seleção de Marrocos, venceu pelo placar de 4-0 a seleção de Madagascar. Então aí, olho atento na seleção de Marrocos, que foi aí que venceu com gols de dois gols aí do Saibari, além também do gol do Raime e do Elkabi. Então, a seleção de Marrocos, que é a atual campeã da Copa Africana de Nações, vai enfrentar o Brasil aí na primeira rodada em Nova York, partida que acontece na semana que vem, dia 13 de junho. Então, a partida, inclusive, que acontece às 19 horas. Essa Copa do Mundo aí, ela tem alguns horários um pouco incomuns. Tá certo que é jogo de noite, muitos jogos a gente está na frente, por exemplo, do Canadá, a gente está 4 horas na frente de algumas cidades como Vancouver. Sei disso porque eu tenho uma amiga que mora no Canadá e eu direto tô conversando com ela, então eu sempre tô na frente. Às vezes é madrugada pra gente, pra eles ainda é tipo 7 horas da noite, então tem essa pequena discrepância, porque, por exemplo, se a gente pega um jogo da primeira rodada, Austrália e Turquia, que fazem estreia no Vancouver Place, é 1 hora da manhã o jogo. Aqui, lá provavelmente vai ser o quê? Umas 9 horas da noite. É o último jogo do dia, mas pra gente já vai ser praticamente madrugada. O jogo vai terminar 3 horas da manhã pra gente. Então tem essa pequena questão de fuso horário. Os jogos dos Estados Unidos não vai ter tantas implicações, do México também não. Porque, por exemplo, o primeiro jogo da Copa acontece aí no Grupo A, acontece na quinta-feira, dia 11, às 16 horas, no Estádio Azteca, casa do México, que o México vai enfrentar a África do Sul. Inclusive, uma curiosidade, a abertura dessa Copa, ela repete a abertura da Copa de 2010, que foi lá na África do Sul, em que a África do Sul e México acabaram jogando. Partida essa que terminou empatada em 1-1, mas que agora ela se reencontra, inclusive a África do Sul voltando a disputar uma Copa do Mundo depois de 16 anos. E agora vamos passar rapidamente aí essa primeira rodada da Copa do Mundo, que já começa na semana que vem, dia 11. Começando aí com o jogo abertura, México e África do Sul, como eu acabei de dizer, 16 horas no estádio Azteca. E aí, às 23 horas de quinta-feira, a Coreia do Sul enfrenta a República Tcheca. Também, né, pela primeira rodada, o Canadá enfrenta a seleção da Bósnia-Herzegovina na sexta-feira, dia 12 de junho, às 16 horas, em Toronto. E aí, no sábado, às 16 horas, no sábado, dia 13 de junho, o Catar enfrenta a Suíça na cidade de Santa Clara, no estado da Califórnia. Em Nova Jersey, é que eu falei que o Brasil vai estrear em Nova York, porque é o seguinte: a Nova Jersey e Nova York é muito perto, tem apenas um rio separando. Então, muitas vezes falam Nova York, outros falam Nova Jersey. Alguns times de Nova York, como o caso de outros esportes, como o caso do New York Jets ou New York Giants, eles mandam os jogos no estádio, no Gillette Stadium, em Nova Jersey. Apesar de ser time de Nova York, acaba tendo essa pequena discrepância. E aí, no sábado, dia 13, o Brasil estreia na Copa do Mundo às 19 horas contra a seleção de Marrocos em Nova Jersey. Às 22 horas, em Boston, a seleção do Haiti enfrenta a Escócia em partida que também é do grupo do Brasil, que é o grupo C. O grupo D, que é o grupo aí dos Estados Unidos, um dos anfitriões dessa Copa do Mundo, tem a seleção norte-americana aí estreando no dia 12 de junho, sexta-feira, às 22 horas, contra a seleção paraguaia do nosso querido Isidro Pita. No domingo, 1 hora da manhã, na virada aí de sábado para domingo, a Austrália enfrenta a Turquia em Vancouver, na cidade do Canadá, aí no dia 14, domingo, pela primeira rodada da Copa do Mundo. No grupo E, vai ter um extenso grupo. A Alemanha enfrenta a seleção de Curaçao no domingo, dia 14, às 14 horas, em Houston, estado do Texas. E na Filadélfia, estado da Pensilvânia, no domingo, às 20 horas, a Costa do Marfim enfrenta a seleção equatoriana. No grupo F, a Holanda enfrenta o Japão na primeira rodada, na cidade de Dallas também, estado do Texas. No México, já aí mudando de país, a Suécia enfrenta a Tunísia no domingo às 23 horas. Na segunda-feira, dia 15 de junho, acontece a estreia da seleção da Bélgica contra o Egito que inclusive é adversário do Brasil neste final de semana no amistoso, no dia 6 de junho. E aí, mas na Copa do Mundo, o Egito vai estrear contra a seleção da Bélgica em Seattle, nos Estados Unidos. Também nos Estados Unidos, mas em Los Angeles, estado da Califórnia, na segunda-feira, a seleção do Irã enfrenta a seleção da Nova Zelândia. Pelo grupo H, o grupo da Espanha, na segunda-feira, dia 15, às 13 horas, a Espanha enfrenta a seleção de Cabo Verde em Atlanta, estado da Geórgia. E também na segunda-feira, mais às 19 horas, no grupo H também, a Arábia Saudita enfrenta a seleção uruguaia em Miami, estado aí da Flórida. Pelo grupo I, a seleção da França enfrenta Senegal, também em Nova Jersey, na terça-feira, dia 16. E aí também na terça-feira, dia 16, mais às 19 horas, a seleção do Iraque enfrenta a seleção da Noruega. Pelo grupo J, os atuais campeões argentinos enfrentam a Argélia, no estado do Kansas, às 22 horas. E aí, na quarta-feira, dia 17, a 1 hora da manhã, a Áustria enfrenta a seleção da Jordânia no grupo J. No grupo K, o penúltimo grupo, a seleção portuguesa enfrenta a República Democrática do Congo na quarta-feira, dia 17 de junho. E também na quarta-feira, dia 17 de junho, a seleção do Uzbequistão enfrenta a seleção da Colômbia. E aí, finalizando as chaves da Copa do Mundo, no grupo L, a seleção da Inglaterra enfrenta a Croácia na quarta-feira, dia 17, às 17 horas. E também na quarta-feira, dia 17, mais às 20 horas, a seleção da Gana enfrenta a seleção do Panamá, que inclusive foi aí o adversário do Brasil. Lembrando que essa Copa do Mundo tem uma mudança aí. São 48 seleções divididas em 12 grupos. Os 8 melhores Os dois primeiros colocados de cada fase avançam direto e os 8 melhores terceiros colocados avançam também para a próxima fase. Em caso de igualdade na pontuação, os critérios são confronto direto, melhor saldo de gols, mais gols a favor e menos cartões vermelhos ou amarelos. E o quinto critério de desempate é a melhor posição no ranking da FIFA. Eu acho difícil chegar aí nesse quinto critério de desempate, normalmente para ali no terceiro. E para ser bem sincero, eu acho ridículo, eu não gosto, não sou muito fã aí do critério de desempate de menos cartões amarelos ou cartões vermelhos. É coisa do jogo, acontece, mas aí você vai ficar medindo o clube pelo maior fair play. Eu acho que não faz muito sentido, mas são as regras da FIFA e assim a gente segue a Copa do Mundo. O Brasil em busca aí do hexacampeonato, mas a gente tem outras seleções aí buscando títulos. A gente tem, por exemplo, aí no Grupo A, umas seleções procurando o título inédito, mas algumas outras, elas querem ampliar aí a sua galeria de títulos. Por exemplo, a seleção da Alemanha quer voltar a vencer uma Copa do Mundo depois aí de 12 anos. A última vez foi em 2014, conquistaram o tetracampeonato. Se a Alemanha vier a conquistar a Copa do Mundo, iguala o Brasil em pentacampeonatos. Outra seleção campeã é a seleção da Espanha, que a última vez que ganhou a Copa do Mundo foi em 2010, há 16 anos atrás, busca o bicampeonato, tem condições para isso porque tem uma seleção muito forte. Uma seleção aí que busca derrubar um longo jejum é a seleção uruguaia, que venceu a última vez a Copa do Mundo, venceu o bicampeonato em 1950, inclusive episódio aí do Maracanaço, né? Não tem muito o que fazer, é a história do futebol, já aconteceu, não tem muito o que possamos fazer. Nesse meio período, a seleção do Uruguai até tentou burlar um pouco a regra, foi atrás, tentou reconhecer títulos olímpicos como Copas do Mundo em uma época que não havia Copa do Mundo, mas acabou não rolando. Eles até tentam usar ali as quatro estrelas na camisa, mas para a FIFA apenas dois títulos valem e são os títulos de Copa do Mundo. E aí a seleção da França, que é bicampeã mundial, bateu na trave em 2022, foi finalista, mas perdeu para a Argentina, busca aí uma Copa do Mundo depois de 8 anos, visto que a última vez foi em 2018, ano mágico do Kylian Mbappé, inclusive. E aí a Argentina, o atual campeão da Copa do Mundo, venceu no ano de 2022. O técnico Lionel Scaloni vai atrás aí do tetracampeonato da Argentina. A Argentina, que atualmente é tricampeã, venceu em 78, 86, venceu em 2022 e agora busca o título em 2026. Busca aí o tetracampeonato e igualar aí a Itália e também a Alemanha, que são os atuais tetracampeões. E a última seleção que busca aumentar a sua galeria de títulos é a Inglaterra. Os tais criadores do futebol, os ingleses, venceram apenas uma vez, em 1966, e desde então nunca mais venceram uma Copa do Mundo, nunca mais conseguiram fazer uma boa campanha. A última vez que chegaram mais perto do título foi em 2018, quando foram semifinalistas, mas perderam aí para a seleção da França, se não me engano. Não, perderam para a seleção da Croácia nas semifinais, e aí acabaram sendo eliminados, e essa foi a última vez. A seleção da Inglaterra, que até tenta aí uma nova chance com o técnico Thomas Tuchel, técnico alemão, que já foi muito vencedor aí na sua carreira como técnico em clubes, já venceu a Liga dos Campeões da Europa com Chelsea, foi finalista de Liga dos Campeões com o PSG, e agora busca dar o título, e como os ingleses sempre falam, it's coming home. É até um trocadilho, tá vindo pra casa, e aí os ingleses buscam o bicampeonato mundial. Falando em bicampeonato mundial, tem aí uma notícia importante envolvendo o time brasileiro e jogador aqui de time brasileiro. Arrascaeta sofre lesão na panturrilha e vira dúvida para o Uruguai na Copa do Mundo, é o que traz o GE. O meia uruguaio Arrascaeta pode ficar de fora da Copa do Mundo. A informação foi publicada nesta terça-feira pela rádio uruguaia Carve Deportiva e também foi confirmada pela equipe do GE. O meia do Flamengo sentiu uma lesão na panturrilha e vai fazer exames para saber a gravidade da lesão. Ele que inclusive recebeu a camisa número 10 da seleção, ele passou por uma cirurgia na clavícula direita no início de maio, mas a dúvida ainda não tem relação com essa lesão. Apesar da dúvida trazida, o nome do jogador aparece na lista definitiva e na numeração divulgada, e ele vai ser inclusive o camisa 10 treinado pelo time, camisa 10 da seleção treinada pelo técnico argentino Marcelo Bielsa. O regulamento inclusive da Copa 2026, previa uma entrega de lista definitiva até ontem, 1º de junho, e a partir de agora só há corte em casos justificados, como é o caso de lesão, por exemplo, é o caso do Neymar, só se a seleção brasileira quiser cortar, e aí o Arrascaeta corre o risco também de ficar de fora da Copa do Mundo. E sob justificativa para a FIFA, um jogador pode ser substituído até 24 horas antes do início da primeira partida do torneio. Ou seja, o Arrascaeta pode ser um jogador de Copa do Mundo até 24 horas antes, mas eu não sei se ele vai ter condição. Uma lesão nesse período de Copa do Mundo, ela é muito decisiva. A gente só tá vendo a seleção brasileira teimar com o Neymar, né? Porque a gente é uma recuperação de 2 semanas. A Copa do Mundo é campeonato de tiro curto, mas a CBF insiste em manter o Neymar convocado, mesmo com uma lesão de grau 2. A gente vê o caso do Arrascaeta, mas que pode servir como exemplo para a seleção brasileira. Eu acho que tem que, na minha opinião, teria que cortar o Neymar. Não por bola jogada ou porque eu não sou fã do Neymar. Pelo contrário, eu gosto do futebol jogado pelo Neymar. Mas é que ele não tem físico para isso, ele não está em condições para isso, e você vai tirar a vaga de um jogador que pode agregar. Você vai ficar com um jogador a menos aí por puro preciosismo de manter o Neymar no elenco. Então eu acho que não seria a decisão mais acertada da CBF mantê-lo no elenco que vai para os Estados Unidos. Na verdade, eles já estão nos Estados Unidos, né? Hoje o Brasil embarcaram ontem e chegaram hoje nos Estados Unidos, visto que aí o Brasil vai ter uma sequência toda nos Estados Unidos. Primeiro em Nova Jersey / Nova York, depois Filadélfia e depois Boston. Então o Brasil vai ficar todo ali concentrado na região norte dos Estados Unidos, porque ali Nova York fica muito perto da Filadélfia, que fica no estado da Pensilvânia, são estados vizinhos, e também Boston fica ali no estado que é próximo, fica ali na região da Nova Inglaterra, que é na região norte dos Estados Unidos. Então vai ser um deslocamento muito curto para o time do Brasil nesse período da Copa do Mundo. Muito bem, são 18 horas e 56 minutos, chegamos ao fim de mais um programa Gol de Placa, o programa Gol de Placa aí desta terça-feira, dia 2 de junho, trazendo muita informação sobre Copa do Mundo, falamos de futebol brasileiro e muito mais aqui para vocês na programação da Bragança FM. Eu volto amanhã às 11 horas da manhã com o Jango, mas o Gol de Placa também volta amanhã a partir das 18 horas, trazendo mais informações do mundo do esporte para vocês. Com a direção de rádio de Maria de Lima, parte técnica de Demetrio Campos e apresentação minha, Luiz Henrique Domingues, o programa Gol de Placa foi um oferecimento de Dog Mil, alimento completo para o seu cão. 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Muito obrigado pela audiência de todos vocês. A gente volta amanhã, inclusive, com o programa Tarde Sertaneja. Primeiro trazendo informações de Bragança Paulista, da região do Brasil e do mundo, mas depois tem o programa Gol de Placa para trazer mais informações para vocês do mundo do esporte. Tem a Voz do Brasil e depois tem a programação musical aqui na 79.7, a Bragança FM, o som da região. Valeu!
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10: Em Brasília, 19 horas. Está no ar a Voz do Brasil. As notícias do governo federal que movimentaram o país no dia de hoje.
11: Olá, boa noite.
10: Boa noite para você que nos acompanha em todo o país.
11: Terça-feira, 2 de junho de 2026.
10: Vamos ao destaque do dia. Brasil reage a tarifas americanas.
11: O governo recebe com indignação proposta dos Estados Unidos em fazer nova taxação a produtos brasileiros.
10: E afirma que não há justificativa para medidas unilaterais contra o nosso país ou contra patrimônios nacionais como o PIX.
11: Presidente Lula condena taxações e diz que PIX é de graça, público e do Brasil.
12: Não é possível. O país não aceita ser tratado como se fosse uma republiqueta de banana.
10: E ainda, saúde.
11: Inaugurado o novo hospital universitário em Catalão, Goiás, que vai beneficiar mais de 1,5 milhão de pessoas.
10: Unidade terá atuação de destaque nas áreas de clínica médica e cirúrgica, pediatria, atendimento a queimados e oncologia. Gabriela Noronha.
13: O hospital universitário de Catalão vai ampliar a formação de médicos. Com mais especialistas, a expectativa é reduzir o tempo de espera por consultas, exames e cirurgias na região.
11: E vamos falar também sobre o Desenrola Pequenos Negócios.
10: Quem tem dívida pode negociar e ficar no azul. Sobre o tema, vamos conversar com Paulo Pereira, ministro do empreendedorismo, da microempresa e da empresa de pequeno porte.
11: Hoje, na apresentação da Voz do Brasil, Luciana Vasconcelos e Luciano Seixas.
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11: O governo do Brasil reagiu à possibilidade de imposição pelos Estados Unidos de uma nova taxa de 25% a produtos brasileiros.
10: Um documento rebateu ponto a ponto as alegações norte-americanas, comprovando que na relação comercial entre os dois países, os Estados Unidos levam vantagem financeira.
11: Outro ponto defendido foi o sistema de pagamentos PIX, que o Brasil considera como inegociável.
10: Após uma reunião para discutir a intenção dos Estados Unidos de aplicar uma nova tarifa a produtos brasileiros, o vice-presidente Geraldo Alckmin lamentou a recomendação do escritório do representante de comércio dos Estados Unidos. Alckmin afirmou que as autoridades brasileiras forneceram farta documentação, comprovando que a política comercial brasileira não discrimina nem prejudica o comércio dos Estados Unidos, tampouco viola normas internacionais vigentes.
14: O governo brasileiro recebe com indignação e entende ser extremamente injusta a recomendação, a proposta do USTR ao presidente Trump. E o presidente Lula vai trabalhar no sentido de que isso não se converta.
10: O governo brasileiro rebateu as alegações dos Estados Unidos para impor nova tarifa de 25% ao Brasil. Entre as justificativas, o país norte-americano alega restrição às grandes empresas de tecnologia, combate ao desmatamento e problema com propriedade intelectual. Em nota, o Brasil esclarece que não há qualquer restrição contra as grandes empresas de tecnologia dos Estados Unidos, que o governo brasileiro apresentou propostas para enfrentamento ao crime organizado e de combate à corrupção ao Departamento de Estado. E que o PIX não traz prejuízo às instituições financeiras norte-americanas. O ministro da Fazenda, Dario Durigan, afirmou, inclusive, que o sistema brasileiro de pagamentos é inegociável.
15: O PIX, como esse símbolo maior da nossa soberania financeira, será protegido, será resguardado pelo governo do presidente Lula e não está em nenhum momento em questão para debate.
10: Em evento realizado em Goiás, o presidente Lula mostrou um cartaz com a frase "O PIX é do Brasil" e reafirmou a importância do sistema de pagamento para o brasileiro.
12: O PIX é do Brasil, porque o PIX é de graça e é público e ninguém paga nada. É só clicar. O Pix que está resolvido o nosso problema. O país não aceita ser tratado como se fosse uma republiqueta de banana.
16: O presidente Lula também condenou a recomendação de nova taxação a produtos brasileiros e diz que conversou com o presidente Donald Trump sobre as questões comerciais na visita que fez aos Estados Unidos.
17: Eu fiz 3 horas de reunião com o Trump. Eu entreguei 4 documentos para ele. Eu entreguei um documento sobre a questão do comércio, provando para ele que eles são superavitários, não são deficitários, provando para ele que os principais produtos americanos pagam 0 de imposto aqui no Brasil. Tudo isso dito para ele.
16: O ministro do Desenvolvimento, Indústria, Comércio e Serviços, Márcio Elias, afirmou que não são todos os produtos que entrariam nessa nova taxação e explicou como pode afetar o Brasil.
18: Os setores mais atingidos seriam de máquinas, de equipamentos, o que tem valor agregado e traz muito prejuízo para emprego, para renda, para as indústrias. O setor de plásticos, produtos de madeira, os papel, cartão, calçados, ferro fundido e peixes e crustáceos. Essas são as áreas mais expostas se essa proposta se convertesse em tarifas, coisa que a gente acredita que não vai ocorrer.
16: O prazo legal para que os Estados Unidos imponham a nova tarifa ao Brasil é 15 de julho. Até lá, o governo do Brasil espera reverter a recomendação. Reportagem Graziele Bezerra.
19: E o governo brasileiro informou que está cumprindo a meta de zerar o desmatamento até 2030, após a alegação contrária dos Estados Unidos.
11: Segundo o governo, a área queimada no país recuou cerca de 40% em 2025, frente à média do período 2017-2024.
19: Além disso, dados divulgados pelo MAP Biomas indicam que, em 2025, o desmatamento no Brasil atingiu seu menor nível em 7 anos.
11: Pela primeira vez desde 2019, o desmatamento ficou abaixo de 1 milhão de hectares em um ano.
19: O estudo constatou também queda de 20% no desmatamento em todos os biomas no ano passado em relação a 2024.
11: O secretário extraordinário de controle dos desmatamentos e ordenamento ambiental do meio ambiente, André Lima, comentou que os resultados vêm de um trabalho que engloba o controle do desmatamento e o reforço de fiscalização.
20: A gente vem conseguindo um trabalho incrível aí de todo o governo federal, fruto da implementação desses planos de prevenção e controle dos desmatamentos em todos os biomas, principalmente de algumas medidas estruturantes que elas vão começar a alcançar mais resultado a partir de agora, de forma mais expressiva a partir agora de 2026. O Brasil dando uma contribuição relevante em magnitude global, né, com impactos globais, não só locais, e mostrando também para os demais países que é possível, sim, almejar essa meta do desmatamento zero até 2030.
19: Mudanças na escala dos trabalhadores, que vão exigir adaptação dos pequenos empresários.
11: O programa Desenrola Pequenos Negócios, que pode ajudar os empreendedores e empresários endividados a acertarem as contas.
19: Temas que estão no radar do Ministério do Empreendedorismo, da microempresa e da empresa de pequeno porte. E nós, hoje, vamos conversar com o ministro Paulo Pereira sobre eles. Boa noite, ministro.
21: Boa noite, Luciana. Boa noite, Lucianos. Lucianos aqui. É uma alegria estar na Voz do Brasil.
19: Ministro, vamos começar falando sobre a escala 6x1 e os impactos que esse novo modelo de trabalho sobre os pequenos negócios vai ter. A escala 6x1 ainda vai ser pensada nos senadores, né? Mas a gente vai falar agora um pouquinho desse impacto no comércio. O que está sendo esperado?
21: Bom, Luciana, em primeiro lugar, a gente acha importante dizer que a gente acha que o grande impacto da redução da escala 6x1 é positivo para a economia, né? Em primeiro lugar, porque as pessoas vão ter mais tempo. E tendo mais tempo, elas vão consumir mais, vão mais ao cinema, vão mais aos restaurantes, vão estudar mais, as pessoas vão ter mais tempo para se formar, o que movimenta os negócios de educação e, ao mesmo tempo, aumenta a produtividade do trabalhador, que vai estar melhor formado e tudo mais. Vão ter mais tempo para cuidar da saúde, para cuidar da família. Então, de um modo geral, a gente imagina e espera um impacto positivo em vários negócios que vão crescer, pelo aumento dessa demanda dos trabalhadores terão mais tempo. Além disso, Luciana e Luciana, é importante dizer que nós vamos ter melhorias no ambiente do trabalho. Trabalhadores mais assíduos, que vão ter mais tempo para cuidar da sua saúde, portanto vão estar menos licenciados por problemas de saúde. Só para você ter ideia, no ano passado, em 25, foram mais de 500 mil trabalhadores trabalhadores e trabalhadoras afastados por problemas de saúde, né? Rotatividade menor, uhum, e gente mais descansada que se educa mais vai ter maior produtividade. Então, a gente acha que o impacto é positivo. Agora, evidente, o presidente Lula está de olho para encontrar aqueles negócios, especialmente os pequenos e os médios, que possam ter algum impacto, vamos dizer, mais pesado, e aí nós estamos preparando medidas para ajudar esses empresários a passarem por essa mudança.
0: Ministro, a gente tem aqui uma pergunta de uma empresária de Brasília. Ela quer saber se o Ministério vai ajudar os empresários nessa transição. Vamos ouvi-la.
1: Meu nome é Carolina Celidônio, sou empresária, moro em Brasília. Ministro, boa noite. A pergunta é como o Ministério vai ajudar o microempresário na transição da escala 6x1 para a escala 5x2?
21: Olha, Carolina, a gente está olhando isso de perto e aí tem uma série de medidas. Então, em primeiro lugar, reforçar as medidas que já estão em curso, não é, Carolina? Assim, desenrola dois, vocês acabaram de mencionar. É a primeira vez na história do Brasil que um governo federal entra em campo para reduzir as dívidas da sociedade, as dívidas das empresas, as dívidas das famílias, não é? Estamos indo para a segunda edição agora. É, esse governo fez as maiores linhas para pequenos negócios, a primeira vez que tem uma linha específica para negócios que faturam até R$360 mil, pequenas empresas, o Procred 360, o Pronamp, então ampliação do ambiente de crédito. Fora isso, nós estamos pensando em algumas ações específicas para as microempresas. Aí duas coisas importantes. Em primeiro lugar, estamos pensando o que a gente pode fazer para melhorar o ambiente do MEI. Né? É, a possibilidade de aumentar o teto, permitir que, né, microempresários que faturem um pouco mais possam continuar no MEI. Eventualmente a possibilidade de contratar mais, nós estamos estudando uma série de soluções para o empreendedor e para a empreendedora micro individual que tem essa atividade tão importante para o país. São 18 milhões de brasileiros aqui. E fora eventuais ponderações, processos de transição que também vão ser estudados no tempo certo. Então agora é focar na aprovação no Senado e o governo continuar na preparação das medidas para que esse público possa sair bem, sair de forma positiva dessa mudança.
19: Ministro, o senhor falou do Desenrola 2.0, que tem um braço aí voltado para os pequenos negócios, né? Como é que os micro, pequenos e médios empresários podem renegociar as dívidas?
21: Olha, primeiro vamos olhar o que é o Desenrola, porque é uma ideia super bacana que o presidente Lula trouxe, né? Você não me perguntou disso, mas um comentário rápido. Desenrola tem uma parte importante para as pessoas físicas. Como um pedaço importante dos empreendedores brasileiros são empreendedores informais, esse Desenrola afeta também os empreendedores. Lá, Luciana, os empreendedores, as famílias, têm descontos de 30% a 90% das suas dívidas, juros pequenininho, de 1,99%, e prazos alongados para pagar. Como é que é o Desenrola pessoas jurídicas? Como é que vai funcionar o Desenrola para as empresas? Aliás, como é que funciona? A gente fechou agora o ciclo de um mês do Desenrola. Uhum. Primeiro lugar, o presidente Lula dá uma linha de crédito para que o sujeito, o empresário, saia de uma dívida cara e possa ir para uma dívida barata. Então, a pessoa pegou lá os juros do cartão de crédito, o cheque especial, o empréstimo. Fica 2 anos para começar a pagar e depois que ela começa a pagar, ela tem até 8 anos para pagar. Então, é de mãe para filho aqui o modelo do Desenrola para permitir que esses negócios que se endividaram muito no passado possam recuperar o seu fôlego para investir e gerar emprego. Ó, com um mês de programa, Luciana, a gente já tem mais de 10 bilhões emprestados. Para a pessoa pega o crédito e fica 2 anos para começar a pagar e depois que ela começa a pagar, ela tem até 8 anos para pagar. Então, é de mãe para filho aqui o modelo do Desenrola para permitir que esses negócios que se endividaram muito no passado possam recuperar o seu fôlego para investir e gerar emprego. Ó, com um mês de programa, Luciana, a gente já tem mais de 10 bilhões emprestados para essas pequenas e médias negócios, e negócios no Pronamp e no Procred. São 60 mil operações de Pronamp, que são as empresas um pouquinho maiores, mais de 18 mil operações do Procred. Então, até aqui o programa, nós estamos trabalhando, estamos focados, mas até aqui o programa é um sucesso.
0: Ministro, a gente tem mais uma pergunta aqui de um ouvinte sobre esse tema. Vamos ouvir.
22: Meu nome é Carla Carnevale Gomes, sou proprietária de uma padaria em Eldorado do Sul, Rio Grande do Sul. E eu tenho uma dúvida. Quem está com o nome sujo ou com o CNPJ negativado vai conseguir acessar o Desenrola com facilidade?
21: Olha, Carla, na verdade o Desenrola é pensado especialmente para essa pessoa. Se você está com esse problema, conhece algum empresário que está com esse problema, estimule a pessoa a buscar o Desenrola. Porque a ideia é exatamente essa, é que a pessoa tem um crédito barato. Ô Luciano, por que que esse crédito é barato? Olha, vejam que interessante o modelo criado pelo governo presidente Lula. Porque o governo garante a dívida. Por que que o empréstimo é tão caro para um pequeno empresário? Porque ele não tem bem, ele não tem dinheiro no banco. Minha avó dizia assim, só consegue empréstimo quem não precisa, né? A pessoa que precisa não tem como garantir o débito. Por que que esse empréstimo é barato? Porque o governo garante o débito. Diz, ó, banco, pode emprestar lá para a dona Carla, dona da padaria, que se ela não pagar, eu pago. E isso permite que o modelo tenha juros menores. Então, esse programa, o Desenrola, é focado sim para aqueles que estão com o nome sujo, que estão negativados, que estão com dívidas bancárias. Basta que o empresário ou empresária procure o seu banco e diga que quer entrar no Desenrola, entenda os termos e avance nessa contratação que se dá diretamente no banco que é detentor da dívida.
5: Já tem um balanço, o senhor falou 10 bilhões de reais pelo Pronampe e pelo Procred, que emprestam esse dinheiro para as pessoas, né? E tem um balanço mais?
21: É isso, eu acho que. É, veja, nós disponibilizamos um recurso grande, né, de garantia. O recurso pode chegar a 10 bilhões de reais da parte do governo, que vai permitir empréstimos de até 60 bilhões de reais, é bastante dinheiro. E os dados que a gente tem hoje, aliás, os dados estão fresquinhos aqui, a gente acabou de levantar. São dessa ordem, quer dizer, são mais de 10 bilhões emprestados já. É, no Pronamp, o Pronamp é aquela empresa um pouquinho maior, que pode faturar até 4,8 milhões de reais por ano, uma empresa grande já. No Pronamp são 60 mil operações já, mais de 60 mil operações. E no Procred, que essa é uma linha que a gente tem especial carinho, porque foi criada pelo presidente Lula para as empresas menores, que faturam até 360 mil reais por ano, 30 mil reais por mês. No Procred a gente tem mais de 18 mil empresas que já buscaram essa linha de apoio para que, como eu disse, possam limpar seus nomes e voltar a investir, gerar emprego e fazer o Brasil crescer.
0: Ministro, agora a gente recebeu também perguntas de microempreendedores individuais. O Ideraldo, do Acre, quer saber sobre o teto de faturamento do MEI. Vamos ouvir.
7: Senhor ministro, meu nome é Ideraldo Gomes, moro na cidade de Chapuri, estado do Acre. Atualmente eu sou MEI e eu queria lhe perguntar se há perspectiva do teto subir, que hoje é de 81 mil, se há perspectiva do teto subir mais.
21: O Ideraldo está bem informado e está acompanhando os debates nacionais importantes aí. Primeiro assim, Ideraldo, primeiro só fazer um comentário rápido sobre o MEI. O MEI é uma criação do presidente Lula, né? O que que faz o MEI? É uma revolução social no Brasil, porque são 18 milhões de brasileiros que estavam na renda informal, que, portanto, não tinham um comprovante lá para poder alugar uma casa, não tinham um comprovante para tomar um empréstimo. Se fosse lá a senhora que faz a tapioca de manhã, se acidentasse, ela não tinha auxílio doença. Se fosse a manicure e engravidasse, ela não tinha auxílio maternidade. Então, o que que fez o presidente Lula? Criou um microempreendedor individual, botando todo o sistema de previdência à disposição dessas pessoas. Então, todos os direitos previdenciários que um seletista tem, eles passaram a ter também, formalizando a renda e gerando um CNPJ. Portanto, é uma revolução criada pelo presidente Lula lá no segundo mandato dele. Qual que é o pleito da categoria hoje, Luciano? É que há muitos anos esse teto tem um limite de quem pode ser MEI. Como é um modelo muito facilitado, a pessoa, um empreendedor no Brasil há 10 anos antes do MEI tinha que pagar 15 tributos para empreender. Agora ele paga R$80 por mês, uma vez só, uma única guia. Como é muito facilitado, tem um limite. Só pode entrar no MEI quem fatura até 81 mil. Mas faz mais de 10 anos que esse limite não é atualizado. Os governos passados esqueceram o MEI, negligenciaram o MEI. Então o presidente Lula determinou que o governo ache uma solução. Essa solução tem que ser feita com cuidado, porque tem impacto fiscal e o compromisso do presidente Lula com a saúde fiscal do Brasil é total. Mas nós estamos em fase final de análise, quero dizer lá para o nosso amigo do Acre, que nos próximos dias a gente deve ter uma proposta para melhorar, facilitar e permitir que esses MEIs cresçam ainda mais em faturamento.
5: A gente vai estar esperando, ministro. A gente conversou aqui com Paulo Pereira, que é ministro do empreendedorismo, da microempresa, da empresa de pequeno porte. Muito obrigado aqui pela sua participação na Voz do Brasil.
21: Obrigado, ó, foi rápido, valeu demais, quero voltar outras vezes, é um prazer estar com vocês.
0: Atendimento para a população e formação de médicos especialistas.
19: Foi inaugurado hoje o Hospital Universitário de Catalão, em Goiás, que vai atender mais de 1,5 milhão de pessoas da região.
0: O presidente Lula esteve na inauguração e também visitou o Hospital Universitário de Rio Verde, que tem sido referência em inovações tecnológicas no SUS.
4: O novo Hospital Universitário da Universidade Federal de Catalão vai atender 56 municípios da região centro-sudeste de Goiás, beneficiando mais de 1,5 milhão pessoas. A estrutura tem capacidade para 166 leitos de internação, incluindo UTI adulto e neonatal, e conta ainda com salas cirúrgicas, obstétricas, de endoscopia, consultórios ambulatoriais e parque de diagnóstico por imagem completo. Para iniciar as atividades, o Hospital Universitário recebeu 67 milhões de reais do governo federal. E para o custeio da unidade, o Ministério da Educação vai garantir um repasse anual de 261 milhões de reais. O presidente Lula destacou a importância da parceria para concluir projetos como este.
8: Muitas vezes as prefeituras ou o próprio estado, às vezes, tem condições de fazer um hospital. Mas o problema da saúde, o mais simples é o hospital. O que é difícil é comprar as máquinas que precisa e o custeio do hospital. E aí é que entra a comparecência democrática. É estabelecer que um ente sozinho não consegue fazer as coisas, então é preciso juntar prefeito, governo do estado, presidente da república e Deus para que a gente atenda aos interesses do povo desse país.
4: Além de garantir atendimento a quem precisa, o Hospital Universitário de Catalão vai ampliar a formação de médicos. Com mais especialistas, a expectativa é reduzir o tempo de espera por consultas, exames e cirurgias na região. A medida integra o programa Agora Tem Especialistas do Ministério da Saúde. O ministro da pasta, Alexandre Padilha, comentou os resultados do programa pelo país.
9: O Agora Tem Especialista, que criou uma tabela de financiamento que é 3 vezes maior do que a antiga tabela SUS, que permitiu que hospitais privados pudessem abrir as portas para atender os pacientes do SUS, que faz investimentos como esse que nós estamos fazendo aqui, nesse um ano, 2025, nós batemos o recorde de cirurgias eletivas pelo SUS, 14 milhões e 900 mil cirurgias pelo SUS.
4: Também nesta terça-feira, o presidente Lula visitou o Hospital Municipal Universitário de Rio Verde. A unidade se tornou referência em inovação na rede pública de saúde e realizou este ano a primeira cirurgia robótica pelo Sistema Único de Saúde da região. Reportagem Gabriela Noronha.
19: E pela manhã, o presidente Lula esteve em Catalão para inaugurar a nova sede do Instituto Federal Goiano.
0: O novo local ampliou a capacidade de atendimento e substituiu o imóvel anterior, que era alugado.
23: Foi com base na qualidade de ensino que o estudante Heitor Martinez de Andrade escolheu o Instituto Federal de Catalão para fazer o curso de técnico em informática integrado ao ensino médio. Agora, com as instalações novinhas, ele conta que está ainda mais animado.
24: A gente não tinha várias coisas básicas. Era um lugar muito remoto, aqui já é um lugar bem mais próximo do centro urbano. Está tudo no prédio novo, contribui muito para a gente se dedicar para a aprendizagem.
23: A nova sede do Instituto Federal Goiano recebeu 6 milhões e meio de reais em investimentos do novo PAC, que financiaram mais de 70% do valor total da obra. A unidade de Catalão já conta com mais de 2.800 matrículas. A previsão é que outras 800 vagas sejam oferecidas com a contratação de mais servidores e a abertura de novos cursos até o ano que vem. A nova estrutura também fortalece projetos de pesquisa desenvolvidos pelo campus. Um deles busca criar rotas tecnológicas para o processamento de minerais críticos e terras raras, extraídos do complexo mineral de Catalão. O ministro da Educação, Leonardo Barchini, falou sobre o potencial dos institutos federais.
25: Que educação pública gratuita de qualidade quer dizer soberania, quer dizer que nós vamos preservar as nossas terras raras, os nossos minerais críticos, o meio ambiente.
23: Em todo o estado de Goiás, a 14 campi do Instituto Federal, que oferecem 236 cursos e contam com mais de 30 mil alunos matriculados. No Brasil, os IFES possuem 36 sedes próprias, com investimento de mais de 430 milhões de reais por meio do novo PAC. O presidente Lula ressaltou a importância da educação na transformação do país.
2: Não tem saída se a gente não investir na educação. O que a gente vai investir hoje é retorno financeiro amanhã, é retorno cultural.
23: Durante a cerimônia, o Ministério da Educação lançou um edital que vai financiar a participação de estudantes em competições científicas nacionais e internacionais. A iniciativa busca ampliar oportunidades para jovens pesquisadores e incentivar a produção científica em todo o país. De Catalão, em Goiás, Luana Karen.
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6: A China reconheceu todo o território brasileiro livre da febre aftosa sem vacinação.
0: A decisão foi anunciada durante a visita do ministro das Relações Exteriores, Mauro Vieira, a Pequim.
6: O Brasil não registra há 20 anos casos de febre aftosa, uma doença viral altamente contagiosa que

0: STF determina que a União elabore plano de retirada do garimpo ilegal do território Cinta Larga.
1: Para o STJ, a ação coletiva é inadequada para discutir reajustes em locação de veículos para motoristas de aplicativo.
0: Justiça condena a empresa a indenizar técnicos de segurança do trabalho que foi agredido por um colega durante o expediente.
1: Boa noite, eu sou Marcelo Della Libera.
0: E eu, Marcela Luiza.
1: A União tem 30 dias para apresentar um plano para a retirada do garimpo ilegal no território indígena Cinta Larga, em Rondônia e Mato Grosso.
0: A decisão é do ministro Flávio Dino, relator do caso no Supremo Tribunal Federal. Ele levou em conta a persistência das atividades ilegais na região.
1: De acordo com a decisão, o documento deverá prever a atuação dos órgãos federais e estaduais competentes.
0: Após ser solicitado ao relator e aprovado, o plano deverá ser executado no prazo máximo de 60 dias corridos.
1: A ação coletiva é via inadequada para discutir suposto abuso em reajuste na locação de veículos para motoristas de aplicativo.
0: Essa conclusão é do STJ. Fátima Uchoa.
2: O Sindicato dos Motoristas de Aplicativo do Estado ajuizou ação coletiva contra uma empresa que atua na locação de veículos para a categoria, pedindo reconhecimento do caráter abusivo dos reajustes e que a empresa fosse proibida de aplicar novos aumentos e de cancelar os contratos, além de ter de indenizar por dano moral coletivo. O processo foi extinto sem resolução do mérito, o que foi mantido pela terceira turma do STJ. Segundo a relatora ministra Nancy Andrighi, a ação coletiva não é cabível, pois é preciso analisar individualmente as condições de cada contrato, o que afasta a existência de um mesmo fato gerador capaz de atingir várias pessoas de maneira semelhante.
1: Um técnico de segurança do trabalho que foi agredido por um colega durante o expediente deverá ser indenizado em R$30 mil.
0: Para o TST, a empresa tem obrigação de manter um ambiente de trabalho saudável. Larissa Batista.
3: De acordo com o boletim de ocorrência, a agressão ocorreu porque o técnico de segurança do trabalho havia identificado que um dos trabalhadores estava com o uniforme rasgado e sem itens obrigatórios de segurança. As instâncias anteriores condenaram a construtora ao pagamento de R$30 mil e converteu o pedido de demissão em rescisão indireta. No TST, a condenação foi mantida, uma vez que a empresa responde por atos praticados pelos empregados durante o expediente e tem o dever de garantir um ambiente seguro, prevenindo situações de violência e preservando a integridade física e psicológica dos trabalhadores. A decisão foi unânime e ainda cabe recurso.
1: Justiça condena município de Santana, no Amapá, a recuperar muro de arrimo na área portuária.
0: A decisão atende um pedido do MPF. Vanessa Pereira.
4: Segundo laudos da Defesa Civil, o muro entrou em colapso e oferece riscos humanos, patrimoniais e ambientais. Na sentença, a Justiça determinou que a Prefeitura de Santana realize a reforma da estrutura e garanta a segurança do muro de arrimo. Além disso, o município deve apresentar em até 2 meses laudo técnico e plano de recuperação que indiquem de forma precisa o estado atual da estrutura e as reformas e os reparos necessários. Após essa etapa, as obras devem começar e terminar em até 4 meses, sob pena de multa diária de R$10 mil.
1: A Justiça Federal determinou que a União adote as medidas necessárias para regularizar a situação migratória de 16 indígenas da Argentina que estão residindo em Itapiranga, Santa Catarina.
0: O pedido foi feito pela Defensoria Pública da União, que alegou que o grupo não tem nenhum documento de identidade.
1: Segundo a decisão, a Polícia Federal deve admitir a autodeclaração do grupo como elemento inicial de identificação.
0: Também deverá ser realizado, no prazo de 60 dias, o atendimento individualizado dos interessados com o objetivo de viabilizar a presença dos indígenas e a coleta dos elementos necessários para a identificação do grupo.
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1: Boa noite.
0: Uma boa noite e até amanhã.
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1: Eu sou Paula Groba.
2: E eu sou Humberto Pinheiro.
1: E estes são os destaques de hoje do Jornal do Senado, que começa agora.
2: Senado derruba a resolução do CONANDA sobre atendimento a menores de 14 anos vítimas de violência sexual.
1: Fim da escala 6x1, Davi Alcolumbre afirma que proposta sobre redução de jornada de trabalho passará por comissões antes do plenário.
2: Projeto apresentado no Senado muda regras para a criação de CPIs e análise de denúncias contra ministros do Supremo.
1: Boa noite.
2: Boa noite.
1: As regras para o atendimento de crianças e adolescentes vítimas de violência sexual podem mudar. O Senado aprovou a revogação, ou seja, o cancelamento de uma resolução do CONANDA, o conselho ligado ao Ministério dos Direitos Humanos e Cidadania, que orientava órgãos públicos e profissionais da rede de proteção sobre como acolher essas vítimas.
2: A norma também tratava dos procedimentos em casos de gravidez decorrente de estupro e do acesso ao aborto previsto em lei. O texto segue agora para promulgação. Mais informações com Rodrigo Rezende.
3: A resolução do Conselho Nacional dos Direitos da Criança e do Adolescente, o CONANDA, traz diretrizes para atendimento de crianças e adolescentes vítimas de violência sexual. O texto também trata da garantia da interrupção legal da gravidez quando esta for decorrente de estupro. A resolução diz que a interrupção legal da gestação é um direito humano de crianças e adolescentes vítimas de violência sexual e que a ausência dos pais ou responsáveis legais não impede o pleno exercício do direito à informação de crianças e adolescentes, sendo obrigatório que todas as informações e esclarecimentos sobre a interrupção da gestação sejam fornecidas de forma clara e acessível. A relatora da proposta, que susta a resolução, senadora Damaris Alves, do Republicanos do Distrito Federal, argumenta que partes do texto deveriam ter sido elaboradas pelo Congresso e não pelo CONANDA, e por isso ele deve ser cancelado.
4: Fazer uma outra resolução sem extrapolar as questões constitucionais que o CONANDA extrapolou. É isso que nós estamos questionando aqui.
3: Ainda de acordo com a resolução, o acesso à interrupção legal da gestação no caso de crianças e adolescentes vítimas de estupro não dependeria da feitura de boletim de ocorrência relativo à situação de violência sexual e de decisão judicial autorizativa do procedimento.
1: E uma substância tóxica ainda presente em tintas e materiais de revestimento poderá ter o uso ainda mais restrito no Brasil. O Senado aprovou um projeto que reduz para 90 partes por milhão o limite de chumbo permitido nesses produtos, reforçando a proteção da saúde de trabalhadores e consumidores. O texto alinha o Brasil aos padrões internacionais de proteção à saúde.
2: A exceção vale para tintas de uso industrial e marítimo, como as utilizadas para prevenir corrosão e ferrugem. A proposta estabelece penalidades a quem descumprir as regras, como notificação, produto apreendido ou multa com valor equivalente ao da mercadoria apreendida. O texto segue agora para a sanção presidencial.
1: A proposta que reduz a jornada de trabalho e garante 2 dias de descanso semanal, também conhecida como fim da escala 6x1, passará por debates no Senado antes da votação. O presidente da Casa, Davi Alcolumbre, afirmou que o texto aprovado pela Câmara dos Deputados será analisado pelas comissões temáticas antes de chegar ao plenário. Segundo ele, por afetar diretamente trabalhadores, empresas e a economia do país, a medida exige um debate amplo e aprofundado com todos os setores envolvidos.
2: Ao anunciar uma reunião com líderes partidários para discutir o tema na próxima semana, Alcolumbre destacou que cabe ao Senado aperfeiçoar propostas de grande impacto social e econômico, e não apenas confirmar decisões já tomadas pela Câmara.
5: Essa proposta vai ter que tramitar nas comissões. Não é razoável que a Câmara dos Deputados passe 5 meses debatendo um assunto muito relevante para o Brasil e o Senado Federal seja obrigado a carimbar um texto aprovado na Câmara. Seria muito razoável se o Senado pudesse melhorar um texto com essa importância. Se os senadores pudessem debater um assunto dessa envergadura com calma, sem assodamento, sem pressa.
1: E antes de se posicionar sobre a tarifa extra de 25% proposta pelos Estados Unidos para produtos brasileiros, o Senado deve ouvir o setor produtivo.
2: O presidente da Comissão de Relações Exteriores, senador Nelson Ultradi, defendeu a análise de dados concretos sobre os impactos da medida. Segundo ele, o momento exige cautela. Repórter Raíssa Abreu.
6: A proposta de uma nova tarifa, que ainda precisa ser aprovada pelos Estados Unidos, veio dias depois do anúncio de que o governo Trump havia classificado o primeiro comando da capital, o PCC, e o Comando Vermelho como organizações terroristas. O senador Nelson Ultradi, do PSD de Mato Grosso do Sul, que é presidente da Comissão de Relações Exteriores, não descarta o envio de uma missão diplomática, institucional e apartidária aos Estados Unidos.
7: Não é uma pauta de governo ou de oposição, é uma pauta de Estado. Quanto menos contaminação política eleitoral tiver nesse momento, melhor vai ser para o país.
6: A proposta dos Estados Unidos sobre novas tarifas ainda depende de consulta pública e de uma audiência prevista para julho. O tema faz parte de investigação que concluiu que algumas práticas brasileiras, como o uso do PIX, seriam prejudiciais ao comércio estadunidense.
1: Quem vende um imóvel no Brasil pode pagar menos imposto no futuro. Um projeto em análise no Senado autoriza a atualização anual do valor de imóveis declarados no imposto de renda pela inflação oficial do país.
2: Com isso, o contribuinte reduziria a diferença entre o valor de compra e o de venda do bem, diminuindo a cobrança do imposto sobre o ganho de capital. A reportagem é de Alexandre Campos.
8: De acordo com a proposta do senador Flávio Arnes, do PSB do Paraná, o ajuste no valor do imóvel poderá ser feito com os índices anuais do IPCA a partir de 1º de janeiro de 1996. Com o exemplo de um imóvel que na aquisição em 2002 custou R$100 mil e foi vendido em 2026 por R$600 mil, Flávio Arnes explicou que pela regra atual, sobre o ganho de capital de R$500 mil, será aplicada a alíquota de 15%, o que representa um imposto de R$75 mil.
9: Qual que é a nossa proposta de mudança? Valor de compra em 2002, R$100 mil. Valor de venda em 2026, R$600 mil, pela correção inflacionária do valor do imóvel desde sua aquisição, R$400 mil. O ganho de capital será de R$200 mil. O imposto será 15% sobre R$200 mil, ou seja, R$30 mil é uma redução de R$45 mil.
8: Outros dois projetos apresentados recentemente permitem a dedução de gastos com aquisição de aparelhos auditivos, lentes de contato corretivas e óculos de grau, inclusive a armação, da base de cálculo do imposto de renda.
1: Outro projeto apresentado no Senado propõe mudanças em decisões que hoje ficam concentradas nas mãos do presidente da Casa. A proposta estabelece prazos e prevê a participação de órgãos colegiados na análise de pedidos de criação de comissões parlamentares de inquérito, as CPIs, e de denúncias por crime de responsabilidade contra ministros do Supremo Tribunal Federal.
2: Atualmente cabe ao presidente do Senado decidir sozinho sobre essas questões. A reportagem é de Marcela Diniz.
10: De acordo com o projeto, o presidente do Senado terá 5 dias para verificar se o pedido de criação de CPI atende os requisitos constitucionais e regimentais. Se estiver tudo ok, o documento deverá ser lido na sessão seguinte ao término do prazo e a partir daí a CPI deverá ser instalada em até 10 dias. Caso o presidente não se manifeste, caberá ao primeiro vice-presidente do Senado fazê-lo e, na falta do vice, a mesa do Senado votará o pedido dentro de 5 dias. O autor do projeto, senador Isalci Lucas, do PL do Distrito Federal, critica a concentração de poderes na figura do presidente do Senado e argumenta que a definição de prazos é necessária para que as CPIs cumpram seu papel de ser instrumento das minorias para a investigação de irregularidades.
11: Nenhum direito constitucional pode depender da boa vontade de uma única pessoa. Quando a Constituição garante um instrumento de fiscalização, esse instrumento precisa funcionar.
10: No caso de denúncia contra ministro do Supremo Tribunal Federal, o projeto dá 15 dias de prazo de análise para o presidente do Senado. A rejeição só se dará por voto da maioria absoluta da mesa diretora.
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2: edição de Paula Groba. Trabalhos técnicos de Eliseu Caires. O Jornal do Senado fica por aqui. Acompanhe agora as notícias da Câmara dos Deputados. Boa noite.
1: Boa noite e até amanhã.
13: Jornal Câmara dos Deputados. Atuação na Defensoria pode dar desconto no FIES a estudantes de direito.
14: Avança nas comissões a criação de carteira de identificação oncológica.
13: Projeto determina fornecimento de alimentação ao empregado doméstico.
14: Boa noite. Projeto em discussão na Câmara torna obrigatório o fornecimento de alimentação aos empregados domésticos. Confira os detalhes com o repórter Luiz Cláudio Canuto.
15: A Comissão de Trabalho da Câmara aprovou o projeto que obriga o fornecimento de alimentação ou vale-refeição para empregados domésticos. O texto estabelece a responsabilidade do Poder Executivo em regulamentar as condições e os valores dos benefícios. A proposta da deputada Denise Pessoa, do PT do Rio Grande do Sul, muda a lei que regulamenta o trabalho doméstico. A relatora, deputada Érica Hilton, do PSOL de São Paulo, foi favorável à proposta.
16: Para que a trabalhadora ou o trabalhador doméstico possa adquirir a sua própria alimentação, possa se alimentar. Hoje nós não temos nenhuma legislação, nem a CLT prevê esse tipo de alimentação in natura ou via ticket ou algum fornecimento de vale refeição. E isso escancara um Brasil profundo de desigualdade, um Brasil profundo que estabeleceu os parâmetros e as relações do trabalho doméstico ancorado numa relação praticamente escravocrata do que é esse trabalhador dentro da sua casa. Como é que essa trabalhadora, como eu coloquei no meu voto, muitas vezes fazendo a alimentação daquela família, quando se trata, né, de estar na casa de família, não tem a garantia de poder se alimentar com aquele alimento.
15: Érica Hilton lembrou que desde 2006 uma lei passou a proibir ao empregador doméstico descontar do salário alimentação, roupas, higiene e moradia, além de despesas de transporte, hospedagem e alimentação em caso de acompanhamento em viagem. O projeto ainda vai ser analisado pela Comissão de Constituição e Justiça. Para virar lei, a medida precisa ser aprovada pela Câmara e pelo Senado. Da Rádio Câmara de Brasília, Luiz Cláudio Canuto.
13: Economia.
2: Wellington Prado, do PSD, condena o reajuste da tarifa de energia elétrica autorizado para Minas Gerais e afirma que a população está sendo penalizada com aumentos acima da inflação. Segundo ele, consumidores, comerciantes, indústrias e produtores rurais serão afetados pela medida.
14: Wellington Prado questiona ainda a qualidade dos serviços prestados pela empresa responsável, citando interrupções frequentes no fornecimento de energia. O parlamentar defende mais fiscalização do setor e anuncia iniciativas para contestar o reajuste e cobrar melhorias no atendimento.
13: Trabalho.
2: Luiz Lima, do Novo do Rio de Janeiro, critica o fim da escala 6x1 e questiona os possíveis efeitos da medida sobre a informalidade, os custos das empresas e a geração de empregos. Para o deputado, a mudança foi aprovada sem debate aprofundado sobre seus impactos econômicos.
14: Luiz Lima também compara indicadores econômicos do Brasil com os de outros países, destacando diferenças de salários e carga tributária. O parlamentar manifesta preocupação com a perda de competitividade da economia brasileira e com a transferência de empresas para países vizinhos.
2: Durante viagem ao Maranhão, Rubens Pereira Júnior, do PT, declara que recebeu congratulações por votar pela redução da jornada de trabalho. O deputado reforça que o projeto é mais uma medida do governo que tem como foco o segmento mais vulnerável da população.
14: Rubens Pereira Júnior também relata visitas a lideranças políticas dos municípios de Brejo, Buriti, São Mateus e Lagoaçu. Ele se coloca como um canal para as demandas dos servidores municipais e das comunidades do interior junto à Câmara.
13: Comissões.
2: Deputados querem alterar a CLT para aumentar a proteção de trabalhadores estáveis. O repórter José Carlos Oliveira nos explica as mudanças.
17: Trabalhadores com estabilidade provisória no emprego poderão ter nova proteção na consolidação das leis do trabalho, a fim de evitar injustiça nos casos de demissão por justa causa. A medida beneficia, por exemplo, gestantes e dirigentes sindicais que têm direito à estabilidade temporária na CLT. As alterações constam de projetos de lei dos deputados Ivan Valente, do PSOL de São Paulo, e Vicentinho, do PT de São Paulo, organizados em texto único do relator na Comissão de Trabalho da Câmara, deputado Bongás, do PT do Rio Grande do Sul.
18: O projeto exige, a partir do momento em que foi, por parte da patronal, dito que está, sob justa causa, esse trabalhador com estabilidade demitido, no máximo em até 10 dias, ele precisa abrir o inquérito. Aberto o inquérito, passa então a ter a defesa e, em confirmando a justa causa, aí efetivamente está consolidado, ele vai ser afastado. Mas, se o trabalhador conseguir provar que a justa causa estava incorreta, a empresa vai ser obrigada a mantê-lo no emprego e a pagar o seu salário.
17: Atualmente, a CLT já prevê a apuração de falta grave para a demissão por justa causa, mas não determina a obrigatoriedade do inquérito. Já a proposta da Câmara diz que o empregador deverá apresentar reclamação por escrito contra o trabalhador à vara ou ao juízo de direito dentro de 10 dias. A demissão só será efetivada após decisão definitiva da Justiça. Bongás explica o quadro atual que ele espera ver superado após a transformação dessa mudança em lei.
18: Trabalhador que tem estabilidade no emprego não pode ser demitido, e nem mais distante. Mas num caso de demissão de justa causa, o que que acontece hoje? Tradicionalmente, o empregador demite e não abre o inquérito para que possa justificar e para que o trabalhador possa se defender. E aí essa pessoa passa a não receber salário, fica meio no anonimato. Se é um dirigente sindical que tem estabilidade no emprego, vai ao sindicato, mas ele não pode estar na empresa, não recebe salário, o sindicato tem que administrar essa situação. Então é algo totalmente injusto.
17: A proposta que protege gestantes e trabalhadores com estabilidade sindical em caso de demissão por justa causa está em análise agora na Comissão de Constituição e Justiça. Se for aprovado na CCJ, poderá seguir diretamente para análise do Senado, sem necessidade de votação no plenário da Câmara. Da Rádio Câmara de Brasília, José Carlos Oliveira.
13: Desenvolvimento Regional.
14: Daniele Paulino, do Republicanos, cobra do governo da Paraíba a interiorização do atendimento às pessoas com deficiência, evitando que tenham que viajar longas distâncias até a capital para tratamentos básicos e especializados.
19: Daniele Paulino defende também um projeto de sua autoria para federalizar a rodovia de ligação entre Café do Vento, Sapé e Guarabira, facilitando o fluxo regional. Ele convoca os deputados do estado a incluir a região do Brejo Paraibano no orçamento federal, garantindo mais recursos para a população.
14: Átila Lins, do PSD, considera que a agenda do governo federal produziu avanços para o Amazonas. O deputado cita a entrega de moradias do Minha Casa Minha Vida em Manaus e as ações voltadas à recuperação da BR-319, corredor que integra o Amazonas ao restante do país.
19: Átila Lins também destaca investimentos em infraestrutura, como a construção do porto da Manaus Moderna e a retomada do programa Luz para Todos. Para ele, as iniciativas abrem perspectivas positivas para o desenvolvimento do interior do estado.
13: Transportes.
14: Charles Fernandes, do PSD da Bahia, critica a decisão da Azul de reduzir a capacidade dos voos regionais que atendem Guanambi. O deputado afirma que a companhia trocou uma aeronave maior por outra de 9 lugares, apesar de a antiga operação registrar cerca de 70% de ocupação.
19: Charles Fernandes aponta que a Azul adotou medida semelhante para voos em Vitória da Conquista. Ele cobra providências do governo federal contra a concentração do mercado aéreo, alegando que a situação encarece passagens e compromete investimentos no interior da Bahia.
13: Agricultura.
14: Padre João, do PT de Minas Gerais, critica o uso de agrotóxicos e pede que o Congresso incentive os bioinsumos e a produção orgânica. Segundo ele, substâncias proibidas seguem presentes na produção agrícola brasileira, ameaçando exportações e impactando a saúde pública.
19: Padre João afirma que a União Europeia e a China já teriam rejeitado produtos brasileiros por apresentarem resíduos de agrotóxicos. O parlamentar reforça ainda que o uso dessas substâncias provoca o desequilíbrio ambiental e pode contaminar lençóis freáticos.
13: Educação.
14: Formados em direito que atuarem na Defensoria Pública podem ter desconto no FIES. A repórter Júlia Lopes explica como será o abatimento.
20: Pessoas formadas em direito poderão ter desconto de 1%, incluídos juros, no saldo devedor do FIES, o Fundo de Financiamento ao Estudante do Ensino Superior. O projeto aprovado na Comissão de Educação da Câmara dos Deputados se aplica àqueles que prestarem serviços à Defensoria Pública. A proposta inclui esse grupo na lei do FIES, que atualmente prevê o abatimento desse valor no saldo devedor para professores efetivados da rede pública de educação básica, graduados em licenciatura e com jornada mínima de 20 horas semanais. Médicos de família das Forças Armadas que atuam em regiões com carência de profissionais e também profissionais da saúde que trabalharam no Sistema Único de Saúde durante a pandemia da Covid-19. No texto, a prestação de serviços pelos graduados em direito deverá ser feita de forma não remunerada, com jornada mínima de 8 horas semanais. Para o relator, deputado Tiago De Joaldo, de Sergipe, o projeto insere essas pessoas no mercado de trabalho e no futuro pode beneficiar outros cursos de graduação.
0: A gente fez um acréscimo ali no final do dispositivo de que isso vai depender da disponibilidade orçamentária do governo, então não é todo mundo que vai ter o acesso automático ao desconto, então vai ter essa regulamentação que o governo vai emitir para isso. Acho que abre inclusive portas para que outros cursos extremamente importantes como a área de medicina, a área de engenharia agronômica, engenharia civil, né, a gente possa estar colocando essa mão de obra também em setor públicos à disposição da sociedade.
20: O FIES é um auxílio financeiro aos estudantes para a realização de cursos de graduação em instituições privadas de ensino superior. Nos últimos 10 anos, o fundo beneficiou mais de 1 milhão de estudantes. Para isso, o Ministério da Educação, por meio do Fundo Nacional de Desenvolvimento da Educação, destinou um orçamento de quase 120 bilhões de reais desde 2015. O deputado Rafael Prudente, do MDB do Distrito Federal, autor da proposta, destacou que o desconto no saldo devedor do FIES, além de diminuir as dívidas dos estudantes de direito, também contribuirá com a população que precisa de atendimento jurídico gratuito. A proposta segue agora em análise na Comissão de Finanças e Tributação. Da Rádio Câmara de Brasília, Júlia Lopes.
21: Eleições. Hildo Rocha, do MDB do Maranhão, critica o preconceito que, segundo ele, existe contra candidatos que possuem familiares na política. O deputado acredita que isso não deve ser utilizado como critério para desqualificar uma candidatura.
14: Hildo Rocha defende que a escolha de governantes deve considerar atributos como honestidade, capacidade de diálogo e experiência na administração pública. Ele afirma que esses critérios são mais relevantes do que a origem familiar dos candidatos.
21: Direitos Humanos. Luiz Couto, do PT da Paraíba, apresenta projeto para criar o Protocolo Nacional de Atendimento à Mulher, com foco na assistência humanizada às vítimas de violência e a garantia de atendimento ininterrupto em delegacias especializadas.
14: O congressista lembra a encíclica papal que trata da dignidade humana na era digital para defender o acolhimento contra a violência, tema de seu projeto. Para Luiz Couto, seu mandato, bem como o próprio parlamento, tem como função promover o bem comum e a justiça social.
21: Esporte. Marcos Braz, do PSDB do Rio de Janeiro, defende a aprovação de projeto que fortalece protocolos de proteção às mulheres em eventos esportivos e em grandes espetáculos. Ele reforça a importância da proposta com a proximidade da Copa do Mundo Feminina de Futebol no ano que vem no Brasil.
14: Marcos Braz pontua que o esporte deve ser tratado como investimento social, pela capacidade de reduzir a violência, afastar jovens das drogas e abrir oportunidades. Ele cita a experiência das Vilas Olímpicas do Rio de Janeiro como exemplo de ação integrada entre educação, saúde e segurança pública.
21: Saúde. Projeto que institui a carteira de identificação do paciente oncológico avança na Câmara. A repórter Maria Neves tem mais informações.
22: A Comissão de Constituição e Justiça analisa projeto que institui a carteira de identificação do paciente oncológico. Última etapa de avaliação do texto na Câmara dos Deputados. Na Comissão de Finanças e Tributação, a relatora, a deputada Daiane Bittencourt, do União do Ceará, argumentou que não cabia ao colegiado analisar a proposta, uma vez que ela não cria novas despesas para os cofres públicos. De acordo com o autor, deputado Enderson Pinto, do Pará, o documento vai facilitar o acesso de pessoas com câncer a serviços de saúde e outros benefícios, com garantia de atendimento prioritário e humanizado.
3: O objetivo principal é que essas pessoas tenham a possibilidade de uma identificação, né? Ter acesso, né? Em relação a buscar algum tipo de recurso para apoio e acompanhamento psicológico, assistencial, em uma situação de emergência, alguma situação de emergência também tem um atendimento prioritário, e com a identificação fica muito melhor. Você imagina um paciente oncológico, de repente, uma crise dentro de um metrô, dentro de um transporte público, de um ônibus, de um trem, e as pessoas não saberem. Com essa carta de identificação, automaticamente, ele pode, as pessoas identificarem o que poderia ser feito naquele momento de uma emergência.
22: Enderson Pinto argumenta ainda que medidas de apoio a pacientes oncológicos se tornam cada vez mais necessárias devido ao aumento do número de casos da doença. Ele ressalta que a estimativa do Instituto Nacional do Câncer para o Brasil é de 600 mil novos diagnósticos em 2025. A proposta aprovada determina que caberá aos estados e municípios expedir a carteira. Para isso, o interessado deverá apresentar o requerimento e relatório médico com o código de classificação da doença. Dentre as informações que devem constar na carteira de identificação do paciente oncológico, além do nome e endereço, estão o número do documento de identidade, do CPF e do Cartão Nacional de Saúde. O texto prevê ainda que a identificação do paciente com câncer terá validade de 3 anos e deverá ser renovada no final desse prazo para atualização dos dados. Em caso de doença incurável, a validade será indeterminada. Da Rádio Câmara de Brasília, Maria Neves.
21: Relações Exteriores.
14: Faleiro do PT do Pará acusa lideranças da oposição de buscarem junto aos Estados Unidos apoio para retomar tarifas contra produtos brasileiros. O legislador afirma que a disputa eleitoral não pode servir de justificativa para medidas que prejudiquem a economia nacional.
21: Ayrton Faleiro defende a união do setor produtivo, dos trabalhadores e das instituições em torno da soberania brasileira. Ele avalia que o Executivo Federal deve enfrentar a pressão externa com diplomacia, firmeza e ampliação das relações comerciais do país.
14: Jorge Sola, do PT da Bahia, acusa integrantes da família Bolsonaro de atuar contra interesses nacionais. Na visão dele, defender medidas que prejudicam a economia brasileira e a soberania do país é característica de traidor da pátria.
21: Na visão de Jorge Sola, essas movimentações visam pavimentar o caminho para a entrega de riquezas naturais do país, como minerais críticos e terras raras. O deputado convoca os parlamentares a se unirem na defesa da independência econômica do Brasil. Segurança Pública.
14: Silvio Antônio, do PL do Maranhão, é favorável à equiparação ao terrorismo feita pelos Estados Unidos em relação ao PCC e o Comando Vermelho. Segundo o deputado, a medida pode ampliar a cooperação internacional no enfrentamento ao crime organizado.
21: Silvio Antônio também afirma que a insegurança é uma das principais preocupações da população brasileira e cobra ações mais efetivas no combate às facções criminosas. O parlamentar relaciona episódios recentes de violência ao avanço do tráfico e à atuação de crime organizado.
14: Sargento Portugal do Podemos questiona os critérios da Polícia Militar do Rio de Janeiro para a promoção por ato de bravura. O parlamentar cita o caso de uma equipe que apreendeu 7 fuzis e teve o pedido negado, enquanto um ex-ajudante de ordens do ex-presidente da República recebeu parecer favorável após participar de uma ocorrência sem apreensões.
21: Na visão de Sargento Portugal, as honrarias da instituição não podem ser banalizadas ou influenciadas por proximidade política. O deputado cobra do comando da PM uma revisão técnica dos critérios de concessão e critica o uso eleitoreiro da segurança pública por gestores. Justiça.
14: Heloísa Helena, da Rede do Rio de Janeiro, defende a instalação de uma CPMI para investigar irregularidades no Banco Master. A deputada afirma que a apuração pelo Congresso é necessária para impedir que o rombo na instituição seja tratado como algo natural.
4: Heloísa Helena alerta para o risco de a população pobre pagar a conta das perdas atribuídas ao Banco Master com a redução de recursos para serviços públicos. Ela aponta possível impacto nos orçamentos estaduais e municipais de áreas como saúde, educação, saneamento e emprego.
14: Rodrigo Hollenberg, do PSB do Distrito Federal, sustenta que o suposto esquema de fraude bilionária envolvendo BRB e Banco Master foi articulado pelo então governador do Distrito Federal, Ibanez Rocha. A afirmação é baseada em revelações atribuídas ao ex-presidente do Banco Regional de Brasília, Paulo Henrique Costa.
4: Rodrigo Hollenberg condena o empréstimo de 6 bilhões e meio de reais feito pela atual gestão para cobrir a perda de mais de 12 bilhões de reais provocada ao BR.

0: Mas infelizmente não deu certo, né?
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0: Burguesinha, seu Jorge, fechando mais um bloco. Eu vou ali rapidinho pra voltar já já. Segura.
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6: Tô de volta por aqui com você e pra você. E no Mandei Bem, o sucesso não para.
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6: Quero mandar um alô agora, especialmente pra Poliana. Ela disse: gostaria de ouvir Jota Quest numa boa. Desejo para você e para os amigos do Mandei Bem uma ótima terça. Obrigada pelo carinho. Beijão para você também, Poli.

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0: Foi intenso, Zé Neto e Cristiano e Ana Castela. E assim a gente fechou este bloco. Eu vou pra voltar já já. Segura aí.
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0: De volta por aqui, eu e você e o nosso Monday Bem de hoje, terça-feira, 2 de junho. Desejo pra você uma terça linda.
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0: Abrindo o último bloco, quero mandar um abraço para o Nelson. Ele disse assim: tô na sintonia, sempre curtindo seu programa e gostaria de ouvir a Admita com Matheus e Cauã. Ofereço para quem gostar da música. Um abraço. Obrigada pela participação, Nelson. Tudo de bom. Ótima terça.
12: Vocês precisam admitir alguma coisa.